Eira e o Jazz Livre está começando aqui pela sua Rádio Mac. O Jazz Livre é sua faixa diária, de segunda a sexta, com o melhor do jazz e do instrumental contemporâneo. James Moody foi um saxofonista, flautista e vocalista de grande versatilidade. Com passagem marcante pela orquestra de Dizzy Gillespie, ele combinava técnica impecável com lirismo e bom humor. Vamos ouvi-lo em But Not For Me, de George e Ira Gershwin. 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
1: Essa foi The Great Western Loop com Billy Childs, a música do próprio Childs, pianista, compositor premiado com vários Grammys. Sua música une o jazz contemporâneo, elementos clássicos e narrativa emocional. E antes tivemos James Moody com But Not For Me, música de George e Ira Gershwin. Nosso WhatsApp está à sua disposição, DDD 21 99710-0537. Participe, mande a sua mensagem para nós. Abraços agora para o André Alecrim, do bairro do Lins, Leonardo Costa, de Rio Comprido, Jaime, Regina, Gabriel e Maurício, de Niterói. Abraços também para o Fábio Xavier, de Ipanema, e para o Alex Toste, de Paciência. Vamos à nossa agenda de hoje. Começamos com sexta-feira, 7 de agosto, Festival Bossa e Jazz no Visconde. Recebe o pianista e compositor Marcos Ariel com o show Rio Bossa Nova. O espetáculo celebra a atmosfera carioca.

misturando bossa nova, samba e jazz em um formato intimista. O saxofonista Esdras Nogueira se une a João Ferreira no violão, Léo Barbosa na percussão e Rodrigo Balduino no baixo para uma noite de afro-sambas em homenagem a um dos maiores mestres da música brasileira. Sexta-feira, às 8 da noite, na Vinoteca do Visconde, Rua do Visconde de Caravelas, 121, em Botafogo. Também na sexta-feira, dia 7, o Cave Music Lounge apresenta o Massa Trio. O grupo traz o melhor do samba jazz e da bossa nova instrumental em uma noite especial. O show acontece sexta, dia 7, às 9 da noite, na Cave Music Lounge, em Copacabana. Ingressos disponíveis pela plataforma Simpla. No sábado, dia 8 de agosto, Blue Note Rio recebe Pat Asher com um repertório dedicado às obras de Burt Bacharach, Michel Legrand e Tom Jobim. Uma interpretação marcante que reúne grandes clássicos da música internacional e da MPB neste sábado, dia 8, às 10h30 da noite, no Blue Note Rio. Mais informações e ingressos no site bluenoterio.com.br. Também no sábado, dia 8, a cantora Maria Alcina apresenta o show Maria Alcina Canta Roberto Erasmo, Tim Maia e Jorge Benjor, A Turma da Tijuca. Uma celebração vibrante dedicada às composições de alguns dos maiores nomes da música brasileira. O show acontece no sábado, dia 8 de agosto, às 8 da noite, no Blue Note Rio. Informações e ingressos no site bluenoterio.com.br. E fechando nossa agenda, domingo, dia 9 de agosto, acontece o encerramento do Festival de Música Instrumental com Piano Acaso Duos. O evento celebra a arte da improvisação e da música instrumental no palco do Acaso Cultural. O concerto acontece no domingo, dia 9, às 6 da tarde, na Rua Vicente de Souza, 16, em Botafogo. Ingressos pela plataforma Simpla. Sigamos agora com Cutts Fuller, que foi um dos maiores trombonistas do hard bop. Vamos ouvi-lo em Five Spot After Dark, a música de Benny Golson. 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
1: Ouvimos Juicy Lucy com Horace Silver, a música do próprio Horace Silver. Antes, Cut Fuller com Five Spot After Dark, música do Benny Golson. Abraços neste bloco vão para o Ronaldo Viana, de Itaipuaçu, Lilian, do Fonseca, em Niterói. Obrigado pela mensagem carinhosa, Lilian. Também mandando os parabéns pelo aniversário hoje do Marvio Ciribelli, querido Marvio. Puxa vida, grande pianista, tecladista, arranjador, compositor, querido amigo, Marvio. Saúde, paz, tudo de bom para você, amigo. Obrigado, Lilian, pela lembrança, viu? Grande abraço para você também. Um abraço para o Ivan Santos, de Campo Grande. Também para Elza Ribeiro do Meia. Não sei se foi o Ivan que mandou essa mensagem, mas está dizendo assim: olha, Sidney, manda um beijo para minha mãe, Elza Ribeiro do Meia. Tem 92 anos de idade. Elza, um beijo para você. Fico muito feliz que você esteja nos ouvindo, gostando do programa, viu? Um beijo enorme para você. Abraço também para o Manuel Tuller, do Salgueiro, em São Gonçalo. 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A cantora celebra a obra de Roberto, Erasmo, Tim Maia e Jorge Benjor em um espetáculo energético e imperdível neste sábado, dia 8 de agosto, às 8 da noite. 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Show de Maria Alcina no Blue Note Rio neste sábado, dia 8 de agosto, às 8 da noite. Peter Erskine, Paolo Di Sabatino e Janek Guisdala formam um trio de altíssimo nível. Eles nos trazem a música de autoria do próprio trio, Driving Blues. 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
1: Essa foi Out of the Night com Jaco Pastorius e Brian Melvin, música do Jim Henderson. Antes ouvimos Peter Erskine, Paolo Di Sabatino e Janek Guisdala, música do próprio trio, Driving Blues. Abraços neste bloco vão para o Walter dos Santos, de Realengo.

Alexandre Lucas de Seropédica e para o João Paulo da Tijuca. E olha, o ganhador do par de ingressos para o show de Maria Alcina no Blue Note Rio neste sábado, dia 8 de agosto, às 8 da noite, foi, aliás, a ganhadora. Foi a Antonieta, do Engenho do Mato. Antonieta, parabéns. Nossa produção vai entrar em contato com você pelo WhatsApp, viu? Agradeço também a todos que participaram da nossa promoção de hoje. Wynton Kelly, com seu trio, e Wes Montgomery formam uma combinação histórica. If You Could See Me Now, de Ted Demeron, ganha com eles uma interpretação cheia de swing e lirismo, que você confere agora. 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

0: Essa foi Samara Joy fechando o Jazz Livre desta quinta-feira. I Miss You, música de Jimi Hendrix e Sidney Robin. Antes tivemos o Wynton Kelly com seu trio e o Wes Montgomery. A música If You Could See Me Now, música do Carl Sigman e Ted Dameron. Jazz Livre chegando ao fim. Agradeço muito sua audiência, sua participação. Abraços finais para o Walter dos Santos de Realengo, Alexandre Lucas de Seropédica, João Paulo da Tijuca, Júlia Fernandes Souza do Humaitá, Gisela da Ruda de Laranjeiras e para o Márcio Aronovitch de Copacabana. Lembro a você, nosso WhatsApp está sempre à sua disposição, DDD 21 99710-0537. Convido você a seguir nosso perfil nas redes sociais, @RadioMEC. O Jazz Livre tem produção de Anderson Domingos e Carlos Soca, sonoplastia de Silas Mendes, coordenação de programação de Rodrigo Soprana. Eu sou Sidney Ferreira, espero que você tenha gostado do programa de hoje e a gente se encontra certamente no próximo Jazz Livre. Tchau!
1: Thank you.

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4: Olá, boa noite. Eu sou o Pedro Pontes e o Todas as Bossas de hoje traz para você o que há de melhor da música instrumental brasileira e universal, o melhor do jazz, do blues, da música clássica e, claro, o que há de melhor em todas as bossas. A sonoplastia é de Sanderson Freitas e a programação musical é de Cacá Santiago. Nós começamos o programa de hoje com Os Cariocas, na música de Roberto Menescal e Ronaldo Boscoli, Telefone.

0: Você ouviu Be Happy, música de Carlinhos Lira e Vinícius de Moraes, Maria Moita. E a primeira, os cariocas de Menescal e Boscoli, Telefone.
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0: Nós seguimos aqui com Marcos Roberts Trio e o banjo de Bella Fleck, na música do Fleck de Marcos Roberts, Petúnia. Petúnia.

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1: Você ouviu o sax e o trompete da espanhola Andrea Mutis na música de Walter Donaldson e Gus Kahn, My Baby Just Cares For Me, e a primeira Marcus Roberts Trio e Bella Fleck na música de Fleck e Marcus Roberts, Petúnia.
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1: Você ouve agora a belíssima voz de Gal Costa, da saudosa Gal Costa, na música de Johnny Alf, Ilusão à Toa.

0: Este foi o trompete de Barrozinho na música de Pixinguinha e Vinícius de Moraes, Lamento. E a primeira, Gal Costa interpretando a música de Johnny Alf, Ilusão à Toa.
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0: A gente segue o Todas as Bossas com a belíssima pianista canadense Diana Krall.

0: Você ouviu o sax de Beto Saroldi na música de Benson Cleveland e Marvin Gaye, What's Going On? E a primeira, Diana Krall, interpretando a música de Alan Lerner e Frederick Loaf, Almost Like Being in Love.
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0: Nós seguimos aqui com o violão de Mário Ulloa e um dos mais importantes violinistas da atualidade, Daniel Guedes, interpretando As Rosas Não Falam, de Cartola.

0: Você ouviu Ibrahim Maalouf na música do próprio Maalouf, Overture 1. E a primeira, Mário Lhoa e Daniel Guedes, na música de Cartola, As Rosas Não Falam.
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0: Nós seguimos aqui com a belíssima Garota de Ipanema, The Girl from Ipanema, com o Astrud Gilberto, João Gilberto e o grande saxofonista Stan Getz. A música, claro, é de Tom Jobim e Vinícius de Moraes.

0: O Todas as Bossas de hoje está terminando com Zimbo Trio, na música de Van Lins, Madalena. E a primeira, Astrude Gilberto, João Gilberto e Stan Getz, na música de Tom Jobim e Vinícius de Moraes, The Girl from Ipanema. Meu caro ouvinte da Rádio MEC, olha, muitíssimo obrigado pela companhia, pela audiência. Você sabe muito bem que o Todas as Bossas tem a programação musical de Cacá Santiago, que sempre oferece a você o que há de melhor na música instrumental brasileira e universal, o que há de melhor no jazz, no blues, na música clássica e, claro, o que há de melhor em Todas as Bossas. A sonoplastia de Sanderson Freitas e a edição de Juliana de Souza. Para você, um forte abraço e eu conto com a sua companhia amanhã, nesta sexta-feira, nesta grande sexta-feira. Vamos sextar às 10 da noite com Todas as Bossas. Um forte abraço e até amanhã.
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2: Trilha da Tela está entrando no ar hoje para abordar a comédia dramática Era Uma Vez Minha Mãe, de Ken Scott. Esse filme

francês é baseado na autobiografia do advogado Roland Pérez, que nasceu com uma deficiência em um dos pés, mas que contou com a insistência da mãe em busca de tratamentos alternativos para que pudesse ter uma vida normal. Essa história de incondicional amor materno tem na figura central de Esther Pérez, uma judia marroquina interpretada por Leila Bekhti, um prato cheio para emocionar o público. Era Uma Vez Minha Mãe tem por título original Ma Mère, Dieu et Sylvie Vartan, colocando em ordem hierárquica a importância de cada figura na trajetória de Roland, hoje um escritor e apresentador de rádio reconhecido na França. Necessário dizer que a própria Sylvie Vartan é personagem da trama, figurando em seu próprio papel. A trilha sonora original de Era Uma Vez Minha Mãe é do compositor francês Nicolas Herrera, fundador de grupos como Grand Popô Futebol Clube e Rouge Rouge. São as músicas originais do filme, mais alguns sucessos da própria Sylvie Vartan e outros nomes do pop que vamos ouvir no programa de hoje. Lembrando aos ouvintes que o e-mail para contatos conosco é o jchala@secom.rs.gov.br. E ainda que o programa pode ser acessado pelo www.fmcultura.com.br ou ainda através do aplicativo para Android da FM Cultura. Outra forma de acompanhar o Na Trilha da Tela é através da Rádio MEC, todas as quintas-feiras, às 11 da noite. Era Uma Vez Minha Mãe acompanha a vida de Roland Pérez, interpretado na idade adulta por Jonathan Cohen, desde a infância. Caçula de uma família de imigrantes marroquinos na França nos anos 1960, Roland, que é interpretado por Gabriel Rivernon e depois pelo expressivo Naim Nagy, nasceu com uma deformidade em um dos pés. Segundo os médicos daquela época, ele jamais conseguiria se manter em pé e caminhar sem o auxílio de uma prótese. Esther, sua mãe, interpretada pela belíssima Leila Bekhti, não aceita o diagnóstico. Começa a percorrer todos os especialistas possíveis, sem desistir por mais que o resto da família, os médicos e até os assistentes sociais insistam para que Roland utilize uma prótese. Quando Esther finalmente descobre um tratamento alternativo e totalmente empírico, é necessário ainda que o pequeno Roland consiga se manter quieto, imobilizado sobre uma cama atado a 1000 roldanas e cordas durante meses. Para isso, a família inventa uma técnica bastante curiosa: deixar Roland imerso na música de sua cantora favorita durante os dias inteiros. Sylvie Vartan invade a casa dos Pérez e Roland, além de conseguir se aquietar na imobilidade, ainda começa a aprender a ler com os versos de suas canções e a ajuda de um irmão. Nós vamos começar ouvindo da trilha sonora composta por Nicolas Herrera para Era Uma Vez Minha Mãe, os temas En route vers l'hôpital, Ma Mère, Dieu et Sylvie Vartan, Admiration, Les Deux Peurs, L'Émancipation, a versão piano solo de La Plus Belle pour Palais Danser e Je Donne Ma Vie.

Na trilha da tela de hoje é com a comédia dramática francesa Era Uma Vez Minha Mãe, de Ken Scott, com música original de Nicolas Herrera. Alternando momentos de leveza com intensa carga dramática, Era Uma Vez Minha Mãe encanta pela simplicidade da narrativa e também pelas ótimas atuações de Leila Bekhti e Jonathan Cohen. Alguns dos melhores momentos do filme são a interação entre Esther e Madame Fleury, interpretada pela icônica Jeanne Balibar, atriz e cantora francesa que ficou famosa pelas mãos de Jacques Rivette em Quem Sabe. Madame Fleury é a assistente social que entra em confronto com Esther, porque Roland já estava passando da idade de ir para a escola e precisava pôr uma prótese para caminhar. Ela e Esther somente conseguem entrar num acordo quando Roland começa a ser alfabetizado em casa. E a gente segue ouvindo da trilha sonora composta por Nicolas Herrera para Era Uma Vez Minha Mãe, os temas Un Neveu de Terre, La Médaille, a segunda versão para piano de La Plus Belle pour Valer Danser, Dernier Moment, Souvenir de Moments Passés, La Vie Après e Manigance et Petit Arrangement.

A trilha da tela de hoje é com a comédia dramática francesa Era Uma Vez Minha Mãe, de Ken Scott, com música original de Nicolas Herrera. Apesar de colocar a relação de mãe e filho num patamar mais mitológico do que real, Era Uma Vez Minha Mãe não deixa de apontar algumas contradições. Esther, a personagem da mãe, interpretada por Leila Bekhti, encarna a mãe judia das histórias do Bonfim, a mulher desvelada e excessiva, que acaba se tornando um peso na vida do filho à medida que ele cresce. Roland vai se tornando cada vez mais ciente de que precisa limitar o acesso da mãe à sua vida. E o momento do cortar o cordão umbilical com Esther é tratado com muita honestidade, abraçando as contradições dos dois personagens. Já a presença de Sylvie Vartan no elenco, interpretando a si própria, acrescenta não apenas uma camada de curiosidade à trama, mas também ajuda a ambientar a narrativa na virada dos anos 60 para 70, auge da carreira da cantora. Nós vamos seguir ouvindo agora da trilha sonora não original de Era Uma Vez Minha Mãe, as músicas La Maritza, Il y a deux filles en moi, La plus belle pour aller danser e Irresistiblement, com Sylvie Vartan. Depois vem Son of a Preacher Man, com Dustin Springfield, J'ai un problème, novamente com Vartan e Johnny Hallyday, e I Wonder, com Billy Preston.

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Nós ouvimos La Maritza, Il y a deux filles en moi, La plus belle pour aller danser e Irresistiblement, com Sylvie Vartan. Depois foram Son of a Preacher Man, com Dusty Springfield, J'ai un problème, novamente com Vartan e Johnny Hallyday, e I Wonder, com Billy Preston, da trilha sonora do filme Era Uma Vez Minha Mãe, de Ken Scott. E na trilha da tela fica por aqui. O programa teve na técnica Elton Noal, produção e apresentação de Jaqueline Schala, coordenação de programação de Adalberto Rodrigues e direção geral de Beto Xavier. O nosso próximo encontro será na quinta-feira, às 11h.

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0: Dos netos do Visconde, eu sou tão grande conde que embaixo de uma pedra o meu brasão se esconde. Descubra, Dona Sancha, onde o brasão se esconde. Onde está, Dona Sancha, esta fruta de conde? Coberta de ouro e prata é o meu lençol de conde. Descoberta maior é a do solar do conde. Descobrindo o segredo entre as frutas de conde, verás que é de ouro e prata a nobreza do conde. Se eu sou filho do rei, pergunte, indague e sonde. Pergunte a São Miguel, a pedra é que responde. O bom descobridor é o da vila do conde. Queres chegar à pedra e não sabes por onde? Descubra, Dona Sancha, entre as frutas de conde, em que pedra preciosa o sangue azul se esconde.
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4: Olá, ouvinte Arte Clube. Começa agora nosso giro pelas novidades do mundo das artes, com bate-papo com os artistas, dicas culturais e uma pesquisa musical feita no capricho para você. E hoje a gente conversa sobre o espetáculo Anunciação, o musical de Alceu Valença, que está em cartaz no Rio e traz o universo poético desse gênio que completa 80 anos. Nosso papo é com o diretor Miguel Kolker. No Cineclube, vamos conhecer o filme A Margem do Rio, que faz o circuito de festivais internacionais. O longa mostra os encontros nos manguezais do Recife. Nosso papo é com os diretores Enoque Carvalho e Matheus Farias. No Clube do Vinil, vamos tirar a poeira dos sucessos de Guilherme Lamounier. Tem muito mais até uma hora. Fique com a gente e mande sua mensagem, que a gente quer sua participação. Pode ser dica, comentário, o que você quiser.
2: 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Festival Arte Clube.
4: No nosso festival, a gente traz grandes performances ao vivo da MPB e monta o nosso próprio line-up. Começamos com Martins.

0: No nosso Festival Arte Clube tivemos Skank, Tanto Antes, Céu, Retrovisor e Martins, A Lua Que Eu Te Dei.
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0: O filme A Margem do Rio segue trajetória de sucesso nos festivais pelo mundo antes de estrear no Brasil. O longa, coproduzido pela Alemanha, é estrelado por Kaique Kopke e Ítalo Martins. O filme acompanha as aventuras secretas e noturnas de Isaquiel, um auxiliar de serviços gerais no Recife, pelos manguezais da cidade. A obra é um drama, um thriller e um filme queer, como os outros trabalhos da dupla. Os diretores Enoque Carvalho e Matheus Farias, que batem um papo com a nossa parceira RF.
2: O Festival de Locarno na Suíça, um dos mais importantes eventos do cinema independente no mundo, começou nessa quarta-feira e tem brasileiro na disputa. O longa A Margem do Rio, co-dirigido e escrito por Matheus Farias e Enoque Carvalho, compete ao Leopardo de Ouro, o prêmio máximo do festival. A Margem do Rio é o primeiro longa da dupla, que já realizou 3 curtas-metragens premiados em vários festivais internacionais. Os dois diretores representam o cinema pernambucano, que tem acumulado recompensas no Brasil e no mundo. Olá, Enoque Carvalho. Foi uma surpresa essa seleção com seu primeiro longa para um dos festivais de maior prestígio na Europa e no mundo?
3: Olha, a gente ficou muito feliz. A gente foi pego de surpresa porque chegou o convite para a gente num momento que a gente não estava nem esperando, não estava trabalhando. E aí, quando a gente recebeu esse convite, tanto eu quanto o Matheus, a gente levou um minuto assim para cair a ficha de que, né, o filme estava sendo convidado para a competição de Locarno, porque para a gente esse é um festival que representa um berço do cinema de autor, né? Muitos grandes cineastas já passaram pela competição de Locarno e foram descobertos dentro desse festival. É um festival muito, muito antigo e que inspira também a gente desde sempre. E ficamos muito felizes. E sendo o único filme brasileiro na competição, essa notícia para a gente foi muito, muito boa. Até porque a gente rodou o filme tem menos de um ano. A gente rodou o filme até setembro do ano passado, a gente estava filmando. E o filme tinha acabado de ficar pronto e veio logo a chance para trazer ele para o mundo e apresentar ele para o mundo. Isso para a gente foi uma ótima notícia.
2: A Margem do Rio sela e consolida sua parceria com Matheus Farias?
3: Com certeza. A gente tem uma parceria de 10 anos já e é uma parceria que envolve vários projetos. Esse, como o primeiro longa, foi um projeto que a gente desenvolveu por mais de 6 anos juntos. E aí agora o filme está nascendo para o mundo e a gente vai acompanhar ele aonde ele levar a gente.
2: Enoque, você poderia contar um pouco para a gente a história de A Margem do Rio?
3: Olha, A Margem do Rio se passa nos manguezais e rios do Recife, aqui em Pernambuco. E é um filme que acompanha um personagem chamado Isaquiel. Isaquiel, ele é um auxiliar de serviços gerais, que trabalha com limpeza e tem o hábito de explorar as florestas de mangue que existem.

0: existem na nossa cidade. E numa dessas idas ao Mangues, Aquiel conhece um personagem chamado Jeremias, que é um pescador completamente magnético e que provoca nele uma sensação muito única de desejo e de paixão, por assim dizer. E aí o que acontece com esses personagens é que eles se veem dentro de uma situação de muito perigo e violência que cerca esses mangues no Recife. E juntos eles vão ter que passar por isso e viver o que eles querem viver. É um filme que ele é um drama, é um thriller, e é um filme muito pernambucano, muito brasileiro, porque reflete muito o Brasil contemporâneo, e é uma história com um pé muito profundo na realidade.
1: Um filme de suspense e um thriller como seus curtas-metragens.
0: Isso, inevitavelmente, de uma maneira muito natural, os curtas-metragens se relacionam com o A Margem do Rio. Eu costumo dizer que a gente estava escrevendo esse longa enquanto estava fazendo os curtas, então os curtas naturalmente fazem parte de um universo de exploração narrativa, tanto meu quanto do Matheus, que passa por esses lugares, né? A gente já fez curtas-metragens. Tem um curta que se passava muito dentro de mangue. Tem um outro curta que flerta com a ficção científica, que foi o Inabitável, né? Exibido em Sundance. E é muito natural esse movimento, enquanto artistas, da gente trabalhar os curtas enquanto a gente está desenvolvendo algo maior que culmina agora no A Margem do Rio.
1: Você diria que ele também é um filme queer?
0: Com certeza, isso está dentro do coração do filme. É um filme que eu diria que pulsa liberdade e desejo, e é um filme que lida com todas as complexidades que a gente vê no mundo ainda, né, relacionadas à identidade, sexualidade, poder, fé, e é um filme que eu tenho certeza que vai fazer muitas pessoas pensarem sobre o Brasil e sobre o mundo contemporâneo.
1: O longa é ambientado em Recife, tem um clima de mistério, como vários filmes do diretor premiado Kleber Mendonça Filho, com quem, aliás, vocês já colaboraram. O Kleber influenciou ou influencia o cinema de vocês?
0: Olha, eu estaria mentindo se eu dissesse que não, mas é uma relação que a gente tem de muitos anos com o Kleber e com outros cineastas daqui de Pernambuco, como Gabriel Mascaro, por exemplo. Naturalmente, eu sinto que há uma contaminação muito positiva de energia e de tom também. E aí, o cinema do Kleber, desde dos curtas do Recife Frio, passando pelos longas dele, eu sinto que são filmes que inevitavelmente acompanham a nossa formação enquanto cineastas, né? E o contato com as obras do Kleber e de outros cineastas pernambucanos faz com que a gente tenha pulsão, né, para criar e para realizar nossos filmes. Eu acho que isso é uma coisa que está super conectada.
1: O Festival de Cinema de Locarno vai até 15 de agosto. A estreia mundial de A Margem do Rio na competição pelo Leopardo de Ouro acontece em 11 de agosto.
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3: E no nosso festival a gente traz grandes performances ao vivo da nossa MPB. Começamos a sequência com Paulinho, Boca de Cantor e Baby do Brasil.
4: Baby do Brasil!
5: Essa é uma noite muito especial nas nossas vidas. Estamos aqui para comemorar 40 anos de carreira de Paulinho Boca de Cantor.
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E o Clube do Vinil de hoje é dedicado a um artista que teve uma carreira breve, mas deixou uma marca importante na nossa música, Guilherme Lamounier. Em apenas 3 discos autorais lançados ao longo da década de 70, ele passeou pelo rock, pelo soul, pela psicodelia e por diferentes vertentes da black music. O primeiro álbum saiu em 1970 com o próprio nome do artista no título. Teve produção de Carlos Imperial e arranjos de Dom Salvador e do maestro Cipó, e já trazia bastante influência da música negra norte-americana. 3 anos depois veio o segundo disco, que se tornaria o mais cultuado da carreira dele. Misturando rock rural, soul e elementos psicodélicos, o álbum teve letras compostas ao lado de Tibério Gaspar, que também colaborou bastante com Antônio Adolfo. Com o tempo, esse disco ganhou reconhecimento entre colecionadores e admiradores da psicodelia brasileira. O terceiro álbum chegou em 1978, ampliando ainda mais o soul e o rhythm and blues na obra dele. Mesmo sem grande projeção comercial como intérprete, o Guilherme Lamounier conquistou espaço importante como compositor, tendo suas músicas registradas por vários artistas. Vamos começar essa viagem justamente por esse terceiro disco de 78. A faixa é Estrela do Rock'n'Roll, Superstar.

E essa foi Estrela do Rock and Roll Superstar, de Guilherme Lamounier, no nosso Clube do Vinil de hoje. E um detalhe, essa mesma música ganhou depois uma regravação famosa na voz de Sidney Magal, no álbum Vibrações. E não parou por aí, canções como Enrosca, Seu Melhor Amigo e Seres Humanos também fizeram sucesso nas interpretações de Fábio Júnior. Enrosca ainda ganhou uma nova versão com Sandy Júnior, que ajudou a levar a obra do compositor até outras gerações. Guilherme também esteve presente em trilhas de novela. What Greater Gift Could Be There integrou a trilha de O Homem que Deve Morrer, de 71. Enrosca apareceu em Locomotivas, de 77, e Requebra que Eu Curto fez parte de O Pulo do Gato no ano seguinte. Entre os intérpretes das canções dele estão nomes como Rosa Maria Collins, Zizi Posse, Roupa Nova e Frenéticas. Mas os maiores sucessos mesmo vieram das regravações feitas pelo Fábio Júnior. O último lançamento conhecido do Guilherme foi o compacto Eu Gosto é de Fazer o que Ela Gosta, de 1983. Depois desse trabalho, Lamounier se afastou dos palcos e da indústria fonográfica, permanecendo décadas distante da vida artística. Ele morreu em 2018, aos 67 anos, deixando uma discografia pequena em quantidade, mas rica em referências e experimentação sonora. Rock, soul e um tanto de psicodelia.

Ouvimos aí Guilherme Lamounier, seu melhor amigo, no Clube do Vinil de hoje, que tem pesquisa e produção da Márcia Letícia e sonoplastia do Eduardo Monteiro.

0: Teatro.
1: A obra de Alceu Valença ganha os palcos com Anunciação, o musical de Alceu Valença em cartaz no Rio de Janeiro, como parte das comemorações dos 80 anos do artista pernambucano.
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1: Com direção geral de Miguel Coker e direção artística de Duda Maia, o espetáculo transforma o universo poético de Alceu em uma celebração que mistura teatro, música e imagens, reunindo cerca de 35 canções marcantes, como Anunciação, é claro, La Belle de Jour, Tropicana, Como Dois Animais e muitos outros. Longe do formato biográfico tradicional, a montagem aposta em uma narrativa inspirada na chamada mitologia valenciana, explorando personagens, símbolos e paisagens presentes na obra do cantor. No elenco estão Duda Rios, Luísa Lorosa, Maria Pérola, José, Jeff Lírio, Natasha Falcão, Beto Lemos e Rafael Lorga. A temporada segue até 16 de agosto no Teatro Carlos Gomes, com apresentações de quinta a domingo, antes de seguir para Recife e em setembro. E a gente bate um papo com o diretor Miguel Coker, que conta como essa história do universo do Alceu é contada no palco.
3: Olá, Jansen. Olá, ouvintes do Arte Clube. Muito legal estar aqui falando com vocês sobre esse espetáculo, Anunciação, esse musical de Alceu Valença, né, que estreou e que a gente está fazendo. Olha, desde o início, eu não queria fazer um musical que tivesse uma historinha sendo contada de maneira linear, né? Desde o início, eu queria fazer um musical que o público pudesse mais sentir sobre a obra do Alceu do que se informar sobre a obra do Alceu. Eu acho que se informar, o público pode muito bem ler a biografia dele, pode ler o Wikipedia e ver entrevistas do Alceu, mas sentir o Alceu é uma coisa que a gente faz ouvindo as músicas dele, né? Só que as músicas do Alceu são músicas dele, a gente queria realmente era fazer algo novo, né, com a obra dele. E eu acho que é o que a gente conseguiu fazer no espetáculo Anunciação. Então a gente não conta a história da vida dele, mas a gente pega a história da vida dele, a gente pega a obra e a gente cria um universo totalmente diferente. Um universo que mistura música e teatro, né? Um universo cênico, né? O universo do Alceu está muito presente nas músicas dele. E o que eu acho que a gente conseguiu fazer foi criar um novo universo teatral que o público tem ido e tem adorado.
1: O universo do Alceu tem muita liberdade, irreverência, poesia, referências culturais. E o diretor Miguel Coker conta como isso tudo está presente em Anunciação, o musical de Alceu Valença.
3: Olha, não tem como falar de Alceu sem falar sobre reverência, né? Sem falar sobre poesia, né? Sem falar sobre liberdade, sobre referências culturais. Tudo isso está muito bem preenchido no espetáculo, né? Primeiro, a própria narrativa do espetáculo, né? Que tem uma liberdade completa, né? A gente não está ali para seguir um script da vida do Alceu. A gente está ali para, de uma maneira liberta, estar apresentando cenas que façam o público se emocionar e o público se conectar com o Alceu. A irreverência do Alceu está muito presente, né? Dentro de vários personagens do espetáculo que estão ali, dentro de vários diálogos que acontecem, né? Referências que a gente pega da história do Alceu, né? De relações que ele teve com outras, né? Com outros ambientes, né? E a poesia está muito bem presente. Não só a poesia de Alceu, mas a poesia criada pelo espetáculo, pelo nosso autor, o Duda Rios, e a nossa coautora, a Luísa Lorosa, né? Tudo isso está muito bem costurado pela direção da Duda Maia, né? Que eles se aprofundaram na obra do Alceu, mergulharam na obra do Alceu, para poder trazer, né, esse novo universo cênico. E eu acho que eles fizeram isso muito bem.
1: A música é a protagonista do espetáculo, claro, mas a forma como ela costura a trama é um trabalho feito a muitas mãos, mas a familiaridade com a obra do Alceu tornou o processo mais fácil, como conta o diretor Miguel Coker.
3: Olha, essa costura das músicas se deu num processo de criação que não foi tão longo, foi um processo de 2 a 3 meses, mas um processo de criação com pessoas que, apesar de terem dado início ao processo dos 3 meses, a gente já é mergulhado no universo do Alceu há muito tempo, né? Então a gente já conhece as músicas, a gente já sente o Alceu há muito tempo, né? Então acho que isso foi mais fácil, assim, na minha escolha, né, como idealizador, de chamar a Duda Maia, o Duda Rios, a Luísa Lorosa para formar esse grupo criativo, né, dramatúrgico, vem muito de saber da experiência que eles já tinham também com o Alceu, de conexões de referência que eles já tinham. Assim como o nosso diretor musical, o Rico Viana, né, que tem uma conexão também muito profunda, assim, né, com a obra do Alceu. E eu acho que costurar as músicas foi muito difícil, né, porque é um trabalho árduo você criar algo novo em cima de uma obra que já é tão extensa, que já é tão bonita, né, mas eu acredito que essa equipe fez isso muito bem, né, conseguiu levar as músicas para o palco de uma maneira completamente inédita e diferente, né, muito mágica. É isso, gente, muito obrigado pelas perguntas e espero que ouvintes do Arte Clube possam vir assistir o nosso espetáculo e curtir um pouquinho de anunciação. Valeu, Jansen. Obrigado.
1: Obrigado ao diretor Miguel Coker pelo papo aqui no Arte Clube. Muito mais sucesso para o espetáculo. Anunciação, o musical de Alceu Valença, segue em cartaz no Teatro Carlos Gomes, na Praça Tiradentes, no centro do Rio. Até 16 de agosto, sempre às quintas e sextas, 19h, sábados e domingos, 19h. Os ingressos custam a partir de R$ 40 e estão à venda pela Simpla. E a classificação é livre.

0: Alceu Valença, Girassol no Arte Clube.
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0: O premiado musical infantil Tibum, A Liga Aquática, faz nova temporada a partir de 8 de agosto no Teatro Ecovila Rihap, no Jardim Botânico. Com uma trama cheia de aventuras e diversão, o espetáculo fala sobre a importância da preservação da Baía de Guanabara. A peça é assinada pela dupla Diego Moraes e Pedro Henrique Lopes, do projeto Grandes Músicos para Pequenos. E a atriz Aline Carrossino faz o convite.
2: Olá, Jansen. Olá, ouvintes da Rádio MEC. Tudo bem? Eu sou Aline Carrossino e eu sou atriz do espetáculo Tibum, A Liga Aquática, que vai estar em cartaz agora, em agosto, no Teatro Ecovila Rihap, dentro do Jardim Botânico, sempre aos sábados e domingos, às 11 horas da manhã. Tibum é um espetáculo musical que fala sobre a necessidade da gente limpar a Baía de Guanabara. Mas isso sempre com muito humor, com muita música, muita diversão, com personagens incríveis. Eu, por exemplo, eu faço uma lontra, a lontra Lilon, que é uma guerreira nessa limpeza da Baía da Guanabara. Então, ó, a gente espera vocês no Teatro Ecovila Rihap, sempre aos sábados e domingos, às 11 horas da manhã. É o teatro dentro do Jardim Botânico. É muito, muito, muito legal. E fica aí um passeio muito interessante para toda a família e todas as crianças. Sábados e domingos, às 11 horas da manhã. Um beijo!
0: E tem mais dica para você. Nesta sexta e sábado, o multiartista Fausto Fawcett apresenta pela primeira vez na região serrana o show Animáquina, nas unidades do Sesc de Petrópolis e Nova Friburgo. No palco, música, poesia e imagens em tempo real se entrelaçam numa experiência sensorial conduzida ao lado de Paulo Beto nas guitarras e eletrônica, Maris Crestari no baixo, sax, voz e o VJ Jodelli Lascher. Então o show nesta sexta vai ser no Sesc Quitandinha, em Petrópolis, e no sábado, dia 8, no Sesc Friburgo, sempre às 8 da noite. Ingressos na bilheteria R$15 e a inteira, meia entrada R$7,50. E esse foi nosso Arte Clube de hoje, com apresentação e edição Jansen Campos, produção do David Isidoro, trabalhos técnicos do Eduardo Monteiro. Muito obrigado pela sua companhia e eu te deixo ao som de Zé Ibarra, Morena.

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8: Uma hora e um minuto.
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9: Que beleza, uma alegria estar aqui com você. Vamos dando início a mais uma edição do programa Circular Brasil de Música Instrumental. Um giro de norte a sul do país, conhecendo ou relembrando talentos da nossa música instrumental, tanto de lançamentos recentes como de obras-primas feitas já há muito tempo. Nessa edição de hoje, nós vamos apresentar atrações de quatro estados diferentes do Brasil. Começamos com um duo de violões, com o violonista Yamandu Costa, do Rio Grande do Sul, e Alessandro Penese, do estado de São Paulo. Serão faixas do álbum Quebranto, um disco de 2017. Logo a seguir, vai ser a vez de Minas Gerais. A gente vai conhecer mais de perto o trabalho do contrabaixista e compositor Aloysio Horta, com faixas do álbum que veio ao mundo em 2016 e que leva o nome do compositor no título. É o disco solo de estreia desse artista, inclusive. E fechando a tampa, dessa vez vamos para o Nordeste, especificamente para o Ceará. A gente vai conhecer melhor o trabalho do grupo Marimbanda, apresentando alguns temas do disco Caminhar, um lançamento de 2020. Se ajeite aí, onde você estiver.

Vamos começando com dois excelentes violonistas que se juntaram para criar o álbum Quebranto, Yamandu Costa e o Alessandro Penese. Nós vamos ouvir quatro faixas desse álbum aqui no programa Circular Brasil de hoje. Vamos abrindo logo com duas delas. Vem aí agora Bolero Negro, seguida pelo tema Samba pro Rafa, ambas de autoria do Yamandu Costa.

O duo formado pelos violonistas Alessandro Penese e Yamandu Costa são a primeira atração do programa Circular Brasil de hoje. Estamos ouvindo faixas de um álbum que eles lançaram juntos em 2017, que leva o nome de Quebranto. A gente acabou de ouvir dois temas de autoria do Yamandu, Samba pro Rafa e antes dela foi Bolero Negro. Vamos agora para mais dois temas deste mesmo álbum, Valsa Morena, parceria do Yamandu com o Alessandro e logo a seguir vem a faixa título do disco, Quebranto, uma composição do Alessandro Penese.

Nós acabamos de apresentar a primeira atração dessa edição de hoje do programa Circular Brasil de Música Instrumental. Um disco que foi lançado em 2017, resultado de uma parceria entre os violonistas Alessandro Penese, do estado de São Paulo, e Yamandu Costa, do Rio Grande do Sul. O nome do álbum é Quebranto. A gente acabou de ouvir a faixa título do disco, essa de autoria do Alessandro Penese. E antes dela, a gente ouviu Valsa Morena, uma parceria do Yamandu com o Alessandro.

E agora vamos para o estado de Minas Gerais, conhecer o trabalho de um talentoso baixista e compositor daquelas bandas de lá. O nome dele é Aloysio Horta. Nós vamos ouvir 4 faixas do primeiro disco solo dele, disco de estreia, com músicas de sua autoria, seja sozinho ou com parceiros. O álbum foi um lançamento de 2016, conquistou vários prêmios, inclusive, e leva o nome do compositor no título. Vamos abrindo agora o trabalho desta nossa segunda atração com 2 temas, Pra Dançar Com Ela, em parceria com o Gustavo Maguá, seguida por Clube do Pagode da Esquina número 2, também de autoria do Aloysio, composta junto com o Thiago Delegado.

Estamos apresentando o programa Circular Brasil de Música Instrumental. E neste momento, estamos na nossa segunda atração dessa edição de hoje, o baixista e compositor mineiro Aloísio Horta. São faixas de um álbum que leva o nome dele no título, lançado em 2016. Acabamos de ouvir Clube do Pagode da Esquina, número 2, uma parceria do Aloísio com o Thiago Delegado. E antes dela, foi Pra Dançar com Ela, de Aloísio Horta e Gustavo Maguá. Vamos apreciar agora mais dois temas desse mesmo disco. Com Os Pés na Lua, de autoria do Aloísio, e logo depois Serafina, do Aloísio Horta e Gustavo Maguá.

Aloísio Horta, contrabaixista e compositor de Minas Gerais, apresentando seu disco solo de estreia, foi a nossa segunda atração do programa Circular Brasil de hoje. Nós acabamos de ouvir algumas faixas do álbum que leva seu nome no título, lançado em 2016. Acabamos de ouvir Serafina, do Aloísio e Gustavo Maguá, e antes dela foi Com os Pés na Lua, de autoria do Aloísio Horta.

Agora chegou a hora da gente subir no mapa. Vamos para o Nordeste do Brasil, vamos para o Ceará. Conhecer mais de perto o trabalho de uma talentosa turma de lá, o grupo Marimbanda. São algumas faixas de um álbum chamado Caminhar, lançado em 2020. Apesar das músicas serem um pouquinho mais longas do que o normal, mesmo assim ouviremos três faixas do disco aqui no programa Circular Brasil de hoje. Vamos com duas agora. Que conversa é essa? E Cuidar de Nós, ambas de autoria do Luizinho Duarte.

O grupo Marimbanda, do Ceará, Nordeste brasileiro, é a terceira e última atração do programa Circular Brasil de hoje. Estamos ouvindo faixas de um álbum que essa turma lançou em 2020, logo antes da pandemia, chamado Caminhar. A gente acabou de ouvir duas faixas de autoria do Luizinho Duarte. Essa que tocou agora foi Cuidar de Nós. E antes dela, a gente ouviu Que Conversa é Essa? O grupo Marimbanda é composto pelo Heriberto Porto nas flautas, Tiago Almeida no piano e escaleta, Miquéias dos Santos no baixo elétrico e Luizinho Duarte na bateria, percussões e também na voz. Uma curiosidade é que o baterista da banda, o Luizinho Duarte, é o compositor de quase todas as músicas do disco. Bacana, né? A gente fecha o programa Circular Brasil agora com um último tema, mais uma vez de autoria do Luizinho Duarte, a faixa título do disco. Caminhar.

Essa foi Caminhar, de autoria do Luizinho Duarte, o baterista do grupo Marimbanda, que foi nossa terceira e última atração do programa Circular Brasil de Música Instrumental de hoje. As faixas que acabamos de ouvir saíram do álbum lançado pela banda em 2020, chamado Caminhar, ou seja, nós acabamos de ouvir a faixa título do disco. Mais uma vez apresentando a galera, o grupo Marimbanda é composto pelo Heriberto Porto nas flautas, Tiago Almeida no piano e também na escaleta, Miquéias dos Santos no baixo elétrico e o Luizinho Duarte na bateria, percussões e voz.

0: E vamos terminando por aqui o programa Circular Brasil de hoje. Muito obrigado pela sua companhia nessa última hora. É sempre bom lembrar que a gente está aqui de volta no mesmo dia e no mesmo horário na próxima semana. Quer saber das novidades e também relembrar coisas lançadas há muito tempo do nosso instrumental? Então cola na gente. Toda semana estamos por aqui. Os trabalhos técnicos do Circular Brasil são do Marcos Inácio. Grande abraço para você e até a próxima.
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0: Não quero mais que o rei de Tiro venha apanhar meus pavões pro bem-amado. E nem marfim, nem preciosa lenha, nem flor azul, nem papião dourado. Não consinto que viole a minha brenha, carregando as riquezas do Eldorado. Não quero mais que o rei de Tiro venha apanhar meus pavões pro idolatrado. Pavões de Ofir não mais irão nos barcos para além da Hespéria e dos fenícios marcos. Se Salomão, o amado de Elohim, quer papagaio, araras e saguim, que os vá buscar no Surinam, nos charcos, e não nos campos de Tassimirim.
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1: Duas horas. 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
4: Abertura D'Aliso e Delmita, de Antonio Salieri. Orquestra Mozart de Mannheim, direção de Thomas Fee.

0: Abertura Dalizo e Delmita, de Antonio Salieri. Orquestra Mozart de Mannheim, direção de Thomas Fee.
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0: Quarteto de cordas em Dó maior, opus 33, número 3, Pássaro, de Joseph Haydn. Quarteto Melos, de Stuttgart.

0: Quarteto de cordas em Dó maior, opus 33, número 3, Pássaro, de Joseph Haydn. Quarteto Melos, de Stuttgart.
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0: Concerto número 6 para harpa e orquestra, opus 9, de Jan Kritzkel Krumpholz. Harpa, Roberta Alessandrini. Orquestra de Mantua, sob a regência de Vittorio Parisi.

0: Concerto número 6 para harpa e orquestra, opus 9, de Jan Kritzkel Krumpholz. Harpa, Roberta Alessandrini. Orquestra de Mantua, sob a regência de Vittorio Parisi.
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0: Sinfonia número 2, em Dó maior.

0: Sinfonia número 2 em Dó Maior, de Carl Maria von Weber, Orquestra Filarmonia, Regente Klaus Peter Flor.
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Introdução, Tema e Variações, Opus 21, de Heinrich Alois Prager. Flauta, Hans Martin Linde. Violão, Konrad Ragosnig.

0: Introdução, tema e variações, opus 21, de Heinrich Alois Prager. Flauta, Hans Martin Linde. Violão, Konrad Ragosnig.
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0: Balabile, do terceiro ato da ópera Otelo, de Giuseppe Verdi. Orquestra do Metropolitan de Nova York, regente James Levine.

0: Balabile, do terceiro ato da ópera Otelo, de Giuseppe Verdi. Orquestra do Metropolitan de Nova York, regente James Levine.
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0: Reminiscências de Dom Juan, de Franz Liszt, piano Leonid Kuzmin.

0: Reminiscências de Dom Juan, de Franz Liszt, piano Leonid Kuzmin.
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0: Variações em uma corda sobre um tema de Rossini, de Paganini. Violoncelos, Patrick e Thomas Demenga. Filarmônica de Câmara da Bavária, sob a regência de Werner Andreas Albert.

0: Variações em uma corda sobre um tema de Rossini, de Paganini. Violoncelos, Patrick e Thomas Demenga. Filarmônica de Câmara da Bavária, sob a regência de Werner Andreas Albert.
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0: Introdução, valsa e polonese da ópera Eugênio Onegin, opus 24, de Tchaikovsky. Orquestra Filarmônica Real, regente Yuri Temirkanov.

0: Introdução, valsa e polonese da ópera Eugênio Onegin, opus 24, de Tchaikovsky, Orquestra Filarmônica Real, regente Yuri Temirkanov.
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1: Quatro horas.
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3: Olá, amigos. Eu sou o Sidney Ferreira e estamos iniciando o programa Sala de Concerto. Nossos convidados de hoje são o harmonicista José Stanek e a pianista Ingrid Barankowski. Sejam muito bem-vindos, Stanek. Prazer recebê-lo mais uma vez aqui.
4: Muito obrigado, querido. Sempre um prazer estar por aqui.
3: Ingrid, uma alegria recebê-la. Seja bem-vinda.
5: Muito bom estar aqui novamente.
3: Bom, José Stanek é músico, concertista, mestre em música, produtor e editorador. Seus trabalhos e registros apresentam um estilo próprio, com elementos tanto da música de concerto quanto da música brasileira e do jazz, que se fundem numa sonoridade marcante. Atua com diferentes formações camerísticas e já foi solista de diversas orquestras sinfônicas brasileiras e internacionais. Ingrid Barankowski é instrumentista, professora e pesquisadora e tem ocupado posição de destaque no cenário da música contemporânea no Brasil. Já foi responsável pela estreia mundial de mais de 40 obras, sendo várias dedicadas a ela por renomados compositores brasileiros como Almeida Prado e Ricardo Takuchian. Uma honra receber estes dois grandes instrumentistas aqui no Sala de Concerto. Stanek e Ingrid nos trazem hoje um repertório com peças escritas para harmônica e piano. Eu gostaria de que vocês nos falassem, Stanek e Ingrid, sobre o repertório que vocês nos trazem. Temos, inclusive, uma obra inédita no programa hoje, não?
4: Esse repertório é um repertório muito, muito peculiar e muito interessante, porque é todo dedicado ao instrumento, né? São peças que não são muito conhecidas e tal. A única exceção da questão do gaita e piano, do harmônica e piano, é a fantasia para o concerto do Villa, que a gente vai fazer agora, que na verdade é uma redução, mas a redução é do próprio Villa. Sim. Então, o resto são todas peças originais para harmônica e piano.
3: E a sugestão de fazerem peças originais para harmônica e piano foi da Ingrid. Você nem gostou, não é?
4: Não. Quando eu falei com ela, vamos fazer, ela falou assim, que tal a gente fazer só peças para harmônica? Eu fiquei muito triste.
3: Muito triste. Bom, nós vamos, antes da primeira peça, eu gostaria de convidar a você que está acompanhando Sala de Concerto a participar pelo nosso WhatsApp. Portanto, fique à vontade. Anote aí, 21 997 10 0537. Mande sua mensagem, pergunta, comentários, fique à vontade. Ouviremos agora, então, na interpretação de José Stanek e Ingrid Barankowski, a fantasia sobre o concerto para harmônica e orquestra de Villa-Lobos.

0: Bravíssimo, que maravilha. Com José Stanek na harmônica e Ingrid Barankowski ao piano, tivemos a fantasia sobre o concerto para a harmônica e a orquestra de Villa-Lobos. Para você que chegou agora aqui na Rádio Mac, seja bem-vindo. Estamos recebendo hoje o harmonicista José Stanek e a pianista Ingrid Barankowski. Você pode participar enviando sua mensagem para o nosso WhatsApp, que é o 21997100537. Como fez aqui a Ana Maria Reis, da Barra da Tijuca, programa mais que especial. Obrigado pela participação, Ana Maria. A próxima obra que ouviremos é um tema inédito de Tom Jobim, dedicado a Edu da Gaita. Edu da Gaita, Eduardo Nadruz Nascimento, que era natural do Rio Grande do Sul, considerado um dos mais importantes intérpretes de seu instrumento. E assim como o nosso convidado de hoje, José Stanek, Edu da Gaita desfilava o seu talento em um repertório sem fronteiras, que abrangeu música popular, standards norte-americanos, temas do repertório clássico mundial, como a sua interpretação do Moto Perpétuo de Paganini e também temas de gênios da música de concerto brasileiro, como Radamés em Atalay. Stanek, você chegou a conhecer Edu da
1: Não, não
0: Gaita? Não.
1: conhecia, Edu. Não, não tive a oportunidade. Eu comecei tardiamente, então não tive essa oportunidade. Mas a música dele nos inspira até hoje, né?
0: Maravilhosa, né?
1: Essa peça é uma coisa muito interessante, porque poucos sabem que Tom Jobim tocava gaita, né?
0: É
1: É,
0: mesmo,
1: ele,
0: cara.
1: inclusive o Newton Mendonça também. Os dois eram gaiteiros.
0: Fantástico.
1: E o Tom tinha muito carinho, em especial no início da carreira, pelo instrumento. Tanto que ele começou a escrever um concerto para harmônica, concertino romântico. Que então, a partir dos temas, o Aloysio Didier, compositor e grande músico, desenvolveu esse tema e temos um concerto, um concertino romântico para harmônica e orquestra, inspirado nos temas de Tom Jobim e de Aloysio Didier. E essa peça ele dedicou ao Edu, mas essa peça nunca foi tocada. Ela ficou perdida, eu acho. Eu nunca vi registro do Edu ter tocado isso. E é uma parte muito inicial da composição do Tom. Então tem algumas peculiaridades muito muito assim muito do início da carreira dele, antes das coisas. Agora tem um quê já de é um bolero com uma certa marisia, né? Como disse a minha irmã Georgina.
0: Foi fruto, inclusive, de pesquisa, essa
1: Exatamente, a
0: descoberta
1: pesquisa
0: dessa
1: que
0: peça sua com
1: lá.
0: ela, né, com a sua irmã,
1: O
0: né?
1: Instituto Jobim faz um trabalho incrível em cima da obra do Jobim. E eu tenho feito um trabalho grande lá de resgate das coisas, de organização, e essa peça estava lá, prontinha. Então agora é a estreia absolutamente mundial, universal,
0: Que
1: do bolero.
0: maravilha!
1: E ela está assinada com um dos pseudônimos que o Tom usava, né, que chama-se Ancabim.
0: Olha,
1: Antônio Carlos Jobim, né? Então
0: sim,
1: é Ancabim, então é bolero de Ancabim.
0: maravilha! É, estreia mundial, portanto, dessa peça
1: Universal.
0: Bolero, dedicada ao Edu da Gaita. Vamos ouvir então de Tom Jobim Bolero, na interpretação de José Stanek e Ingrid Barankowski.

0: Que maravilha! Na interpretação do harmonicista José Staneck e da pianista Ingrid Barancós, que tivemos em estreia mundial dessa peça maravilhosa de Tom Jobim, que foi oferecida a Edu da Gaita Bolero. Você está ouvindo o programa Sala de Concerto, recebendo aqui em nossos estúdios, hoje ao vivo, o harmonicista José Staneck e a pianista Ingrid Barancoski. A participação aqui do Alex Tosti de Paciência, elogiando aqui o programa também. A Júlia Fernandes do Maitá, beleza de programa. Sente-se o perfume de Jobim. É verdade. E já um toque ali de bossa nova também no
1: Sim,
0: bolero,
1: tá
0: né,
1: tudo aí, né?
0: Staneck?
1: Tá
0: Tá
1: tudo
0: tudo
1: aí.
0: aí, desde sempre. Bom, você ouvinte pode participar, não é? Pelo nosso WhatsApp, 21997100537. E nós teremos na sequência obras de compositores de diferentes gerações da música de concerto brasileira. Marlos Nobre e Alexandre Schubert, dois mestres, né? Podem nos falar sobre estas obras?
1: Essa peça, o poema. Esse é o poema 15, né? O poema 1 foi dedicado a Mariúcha, Jacobino, violinista. Depois o Marlos foi o 1, o 2, o 3, o 4 e chegou no 15 dedicado para a harmônica. Ela é o movimento lento de um belíssimo concerto que é o Imaginário do Concertante para piano. E ele extraiu esse tema belíssimo do segundo movimento e transformou nessa peça poema. E no caso aqui é o 15, que é dedicado para a gaita.
0: E depois teremos a peça do Alexandre Schubert.
1: Sim, Sobre Rosas. É uma peça belíssima também do Schubert, foi quando eu participei do evento do Prelúdio 21, com várias peças também dedicadas para a harmônica, e a gente destacou essa peça para fazer hoje aqui, uma peça belíssima do Schubert.
0: Maravilha. Vamos ouvir então, aqui no Sala de Concerto, ao vivo para você, todas as sextas-feiras, hoje, nossos convidados, José Staneck e Ingrid Barancoski. Vamos ouvir o poema 15 de Marlos Nobre e Sobre Rosas de Alexandre Schubert.

0: Que maravilha. Tivemos aí o encontro de quatro grandes artistas, né? Dois grandes expoentes da composição brasileira e dois intérpretes de excelência, né? Tivemos com José Stanek na harmônica e Ingrid Barankowski ao piano, Sobre Rosas, de Alexandre Schubert, e antes, Poema 15, de Marlos Nobre. Você está ouvindo o programa Sala de Concerto, recebendo aqui em nossos estúdios o harmonicista José Stanek e a pianista Ingrid Barankowski. Você pode participar enviando sua mensagem pelo nosso WhatsApp, que é o 21 99710 0537. Stanek, manda um abraço para você lá do sul da Bahia, com Muruxatiba, nosso querido Jefferson
1: Ei,
0: Gonçalves.
1: rapaz, ele foi pra. Ele foi, não, a gente não pode dizer que ele foi pra roça, porque ele tá na praia, né? Mas
0: Não
1: ele não sai mais do
0: é?
1: paraíso, tá lá no paraíso. Que beleza. Valeu, querido.
0: Adorou essas peças que você tocou agora lindamente. Ah, quem mais aqui participando? O Antônio Bastos, de Duque de Caxias. Tivemos participação também do Luiz Cláudio, lá de Guará, em Brasília. O entardecer ensolarado e quente do Planalto Central fica mais bonito e suave com sala de concerto. Ah, que lindo, Luiz Cláudio. Obrigado. Abraço aqui também para. Olha aqui. Que linda música. Ele fala aqui da música do Marlos Nobre. Quero a partitura. Tem algum site? Grande Ingrid, que interpretação. Temístocles, do Maracanã. Ingrid.
2: O Marlos Nobre tem um site que tem todas as informações sobre acesso às partituras dele. Não, não
0: Perfeito.
2: sei agora de cabeça, mas só colocar Marlos Nobre que vai achar fácil.
0: Pronto, Temístocles, está aí dado o caminho das pedras para você, viu? Bom, nós teremos agora com a pianista Ingrid Barankowski três ponteios de Camargo Guarnieri. A Ingrid é considerada uma intérprete excepcional das obras de Almeida Prado e que, por sua vez, foi aluno de Camargo Guarnieri. Ingrid, o que a música desses compositores tem em comum?
2: Ah, então, Guarnieri, geralmente a gente alia, né, a estética nacionalista, e a música de Almeida Prado lembra das ressonâncias vanguardistas, né, das cartas celestes. Então, parece, às vezes, que são coisas diferentes, mas nem tanto, eu vou explicar aqui. Então, o Almeida Prado teve aula com o Guarnieri muito jovem, né? Ele saiu das aulas do Guarnieri com 20 anos, 1963. Então foi uma formação assim de base que ele considerava muito. Ele sempre falava, né, de uma maneira muito positiva dessa formação. E nessa época, sim, ele escreveu várias variações sobre temas folclóricos, como os alunos de Guarnieri geralmente faziam. Mas ele não deixou de se sentir compositor brasileiro ou de usar temas brasileiros, outras vezes, depois ele apenas ampliou o seu universo, né? As melodias brasileiras eram apenas um dos muitos interesses que ele cultivava, e inclusive os elementos nacionalistas na música dele podem ser transformados, combinados a outras linguagens. Então, é uma maneira mais ampla, né, de entender, inclusive para ele. Ele também se inspirava não só em melodias, em ritmos, mas no som dos nossos bichos, por exemplo, né?

0: E os ponteios, eu sei que ele gostava muito, inclusive ele usava muito nas aulas que ele dava, os ponteios de Guarnieri, que eu vou tocar três hoje.
1: Perfeito. Um universo riquíssimo, não é, Ingrid? Portanto, né? A partir do nacionalismo, né?
0: Sim.
1: Abria muitas possibilidades, né? Sempre. Vamos ouvir então com Ingrid Barancós, que é o piano, os ponteios números 30, 45 e 49 de Camargo Guarnieri.

0: com Ingrid Barancowski ao piano, tivemos os ponteios números 30, 45 e 49 de Camargo Guarnieri, nesta belíssima interpretação. Você pode participar do Sala de Concerto enviando sua mensagem pelo nosso WhatsApp 21 99710-0537, como fez aqui a Paula Nazaré. Programa maravilhoso, uma alegria. Grande abraço para o José Stanek.
1: Paula é grande amiga de muitos anos, muitos, muitos anos, querida. Obrigado, obrigado pelo carinho.
0: Estou aqui encantada e maravilhada com o Concerto MEC, além do prazer da música, o conhecimento que adquirimos sempre. Grata a vocês, Ingrid Stanek, a toda a equipe da Rádio MEC, a Lilian Carneiro Oberlander, de Icaraí, Niterói. Parabéns, Stanek e Ingrid, que linda interpretação. Parabéns aos amigos da Rádio MEC por mais um belo Sala de Concerto. Esse é o nosso querido Alexandre Schubert.
1: Ah, que isso. Parabéns você pela sua grande composição, pela
0: É verdade,
1: sua carreira de
0: lindíssimo.
1: grandes, grandes, grandes realizações.
0: Que espetáculo esse programa, um privilégio poder ouvi-los nessa sexta-feira chuvosa no Rio. Muito obrigado, grande abraço. É o Fernando Genta, da Freguesia, em Jacarepaguá. Obrigado a você, Fernando, pela companhia, viu? Estamos chegando ao fim do Sala de Concerto, mas tem mais música, não mude não, não saia daí. E eu gostaria de pedir aos nossos convidados que contem então para os nossos ouvintes que forma podem ter acesso aos seus trabalhos futuros. Eu sei que todos são muito requisitados, várias formações, né, Stanek?
1: É,
0: Você
1: a gente
0: participa, né?
1: trabalha um pouco dentro de vários contextos, né, do
0: Sim.
1: fazer musical e tal. Então, acho que hoje em dia é pegar o nome e procurar lá nas famosas redes,
0: Instagram,
1: Instagram, tudo isso, bota o
0: tem
1: Ingrid,
0: canal no
1: bota
0: YouTube também,
1: Ingrid,
0: né,
1: e tem no YouTube muitas gravações, a Ingrid
0: Stanek?
1: também. Estão procurando o nosso nome lá, vão achar algumas coisinhas bem legais.
0: Stanek, obrigado demais, viu? Mais uma vez pela participação aqui no
1: Nada,
0: Sala
1: um
0: de
1: prazer
0: Concerto.
1: enorme estar sempre aqui. Comecei há poucos meses um trabalho com uma indústria de harmônicas, uma fábrica de harmônicas chinesa, a East Top. Eles têm uma qualidade muito grande e é um preço. Então eu resolvi entrar nesse projeto porque para a gente poder ter bons instrumentos a preços muito acessíveis no Brasil.
0: Sim.
1: Então também é uma estreia, estou estreando um instrumento novo aqui.
0: Maravilha.
1: Então hoje é um
0: Olha.
1: dia muito especial mesmo.
0: Bacana, bacana. E Ingrid, que alegria recebê-la mais uma vez, viu? Aqui na Rádio MEC, sempre bom recebê-la, ouvi-la, tocar e ouvi-la falar também, com todo o seu conhecimento. Quem quiser acompanhar seus trabalhos, Ingrid, tem canal no YouTube também, tem redes sociais, não?
2: Sim, eu tenho um site também que é muito fácil, ingridbarankowski.com. Aí lá, às vezes não dá tempo de a gente sempre atualizar,
0: Sim.
2: mas tem últimas notícias assim. E também tem um canal no YouTube.
0: Maravilha. Obrigado mais uma vez, Ingrid, por estar aqui conosco,
2: Obrigada a
0: viu?
2: vocês.
0: Agradecemos a você, em especial, nosso ouvinte que nos acompanha pela rádio, pela internet, nas demais plataformas, que continue conosco em nossa programação. Nós nos encontramos novamente já já. Vamos encerrar ouvindo duas obras: Tocatina, de Marcos Lucas, e Toledo, de James Moody, na interpretação dos nossos convidados, harmonicista José Stanek e da pianista Ingrid Barankowski.

0: e em nosso canal de YouTube. 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
5: Cinco horas e um minuto.
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7: Olá, amigos! Sejam muito bem-vindos. Aqui é Luciano Dusso e começa agora o Roda de Choro. No programa de hoje, vamos ouvir músicas do álbum Choros de Paulinho da Viola e conhecer um pouco da trajetória da cantora, violonista e pesquisadora que o lançou em 2005, Márcia Taborda. Nascida no Rio de Janeiro em 1965, Taborda iniciou seus estudos de violão em 1981 com José Molina. Ela também estudou canto e fez especialização em repertório contemporâneo em Nova York. Em 1987, graduou-se em violão pela Unirio, onde teve orientação de Turíbio Santos. Iniciou sua carreira artística como participante da Orquestra de Violões do Rio de Janeiro, grupo que deu a Turíbio o prêmio Golfinho de Ouro de 1984. Vamos começar a parte musical ouvindo Evocativo, composição de Paulinho da Viola, interpretada por Márcia Taborda. Você está na Rádio MEC, ouvindo o Roda de Choro.

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1: Essa foi Tango Triste. Antes tivemos Romanceando e Evocativo, composições de Paulinho da Viola, interpretadas por Márcia Taborda. Em 1990, ao lado de Jardes Macalé, Tim Rescala, Tato Taborda, Oscar Bolão e Ronaldo Diamante, Márcia Taborda foi ganhadora do prêmio Concorrência Fiat para as Artes. 7 anos depois, apresentou-se no The First Argentina Brasil Jazz Festival of New York, atuando ao lado da pianista e compositora Vânia Dantas Leite. Já em 2005, lançou o CD Choros de Paulinho da Viola, que teve produção artística e executiva de Luciana Rabelo. Vamos ouvir músicas deste trabalho. Começamos com Abraçando Chico Soares, de Paulinho da Viola.

e Abraçando Chico Soares, todas composições de Paulinho da Viola, presentes no álbum Choros de Paulinho da Viola, de Márcia Taborda. E aí, já enviou sua mensagem hoje? A sua opinião faz muita diferença aqui, hein? Mande sua sugestão para o nosso WhatsApp, DDD 21 99710-0537. Márcia Taborda é pesquisadora da música popular brasileira. Cursou um mestrado da Universidade Federal do Rio de Janeiro, onde apresentou a dissertação Dino Sete Cordas, Criatividade e Revolução nos Acompanhamentos da MPB, orientada pelo violonista Turíbio Santos. Doutora em História Social pela UFRJ, realizou seu pós-doutoramento vinculado à Universidade Nova de Lisboa em 2015, com o projeto A Tradição Portuguesa da Violaria Carioca. Vamos ouvir mais músicas interpretadas por esta grande artista. Começamos com Valsa Chorando, de Paulinho da Viola. Você está na Rádio MEC e este é o Roda de Choro.

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1: Ouvimos Lila relembrando Pernambuco e Valsa Chorando, composições de Paulinho da Viola, executadas por Márcia Taborda. Em 2017, Taborda lançou em DVD a aula espetáculo Viola e Violão em Terras de São Sebastião, que apresenta a história da inserção da viola e do violão na vida cultural carioca e a importância destes instrumentos para a identidade musical brasileira. Em 2020, este trabalho foi disponibilizado também pelo canal da artista no YouTube. Vamos ouvir uma interpretação de Márcia Taborda presente neste documentário. Graúna, composição de João Pernambuco.

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1: Acabamos de ouvir Valsa da Vida e Itaiangá, composições de Paulinho da Viola. Antes tivemos Graúna, de João Pernambuco. Todas interpretadas pela cantora, violonista e pesquisadora que destacamos no programa de hoje, Márcia Taborda. O Roda de Choro tem coordenação de produção de Rodrigo Soprana e produção de Brisa Evangelista. Trabalhos técnicos de Silas Mendes e gerência de rádio de Tiago Regoto. Acompanhe mais da nossa programação nas redes sociais. Estamos no Instagram, Twitter e Facebook. Siga o nosso perfil, @RadioMec. Eu sou Luciano Durso e espero você no próximo Roda de Choro. Até lá, pessoal!
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4: Ouvimos O Bem e o Mal, de Nelson Cavaquinho, Guilherme de Brito, com Gente Fina e Outras Coisas.

0: Ouvimos O Bem e o Mal, de Nelson Cavaquinho, Guilherme de Brito, com Gente Fina e Outras Coisas.
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De Sinhá é formado por mulheres do bairro Alto Vera Cruz, na periferia de Belo Horizonte. Idealizado por Dona Valdete Cordeiro, nasceu de encontros sociais no final dos anos 80 e pelo desejo de compartilhar experiências e elevar a autoestima das mulheres, avós, mães, senhoras, meninas. Um estúdio foi instalado no alto do Morro do Vera Cruz, onde se iniciou o registro dessas vozes entoando cantigas da nossa tradição. Elas já têm 2 CDs e 1 DVD lançados. Nós vamos ouvir a capela, o tema tradicional Sereia, adaptado pelas meninas de Sinhá.

0: Acabamos de ouvir Folia de Santo Reis, de domínio público, com o coral Trovadores do Vale. Antes, com Pena Branca e Chavantinho, Reisado, de Ted Vieira. Com o Acte, Folia de Reis Magos, de Marco Antônio Guimarães. E abrimos a seleção de hoje com As Meninas de Sinhá, de domínio público, Sereia.
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0: Seguimos com Marco Villani, cantor, compositor, músico e poeta natural de Jequié, na Bahia. Do álbum Varal de Verso, a gente ouve Ladainha.

0: Com Déa Trancoso, acompanhada por Paulo Belinati ao violão, ouvimos o tema tradicional, adaptado por ela, Nem Curto Nem Comprido. E antes com Marco Villani, dele e Tata Erê, Ladainha.
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0: E seguimos com Geraldo Vandré em uma faixa do seu Canto Geral de 1968, Ventania, ou De Como um Homem Perdeu Seu Cavalo e Continuou Andando. Música.

0: Música de Ruiz, com a participação da Selmar, Reinvento, que é de Selmar e Estrela Leminski. Antes, com João Arruda e Kátia Teixeira, ouvimos dos dois Vento Viajeiro. E abrindo o bloco, Geraldo Vandré, em 68, com Ventania, ou De Como um Homem Perdeu Seu Cavalo e Continuou Andando.
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0: Agora em Brasis, vamos ouvir as violas especiais de Índio Cachoeira e Ricardo Vinini. Pequeno Cigano.

0: Cássia Eller na composição do Zé Ramalho, Vila do Sossego. E antes, com o Índio Cachoeira e Ricardo Vinini, ouvimos Pequeno Cigano, do Índio.
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0: E agora eu toco Ciba e a Floresta do Samba, falando do tempo. A vida não dá certeza, pois tudo se movimenta. 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

Vai, Gabriel!

0: Ouvimos com o grupo Bambu, o Irapuru, de Valdemar Henrique. Antes, com Jackson do Pandeiro, Bomba Meu Boi, dele e Nivaldo Lima. E com Ciba e a Floresta, do Ciba, Tempo 2.
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0: fechamos a seleção de hoje com o Rei do Baião, com Uma Saudade que Faz Roer, que nem giló, com a participação de Elba Ramalho. O Brasis fica por aqui. Muito obrigada pela sua audiência, um grande beijo e até lá.
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1: Bom dia, minha gente. Vamos lá, direto na ginástica. Mãos fechadas, um braço esticado acima da cabeça e o outro ao longo do corpo. Nós vamos trocar. Enquanto um braço sobe, o outro desce. Mas sempre frontal. Vambora.

0: levando um braço e descendo o outro, alternando. Bora. Sustenta. Bem esticado esse braço, hein? Vai mais rápido um pouquinho. Mas amplia bem o movimento. Olha aí, o teu cotovelo tá dobrando. Estica isso aí, não dobra não. Ok? Agora, ó, lateralmente, você vai subir o braço e vai bater uma palma lá em cima, acima da cabeça, mas subindo e descendo lateralmente agora. Vambora. Isso. Sobe, desce. Sobe, desce. Sobe, desce. Sobe, desce. Sobe, desce. Sobe, desce. Sobe, desce. Sobe, desce, sobe, desce, subiu, desceu e parou. Agora nós vamos elevar só o joelho direito, eleva e bate palma embaixo da coxa. Vambora, eleva, desce, eleva, desce, só o direito, hein? Desce, eleva, desce, elevou, bate palma embaixo da perna, desce, eleva, desce, eleva, desce. Eleva, desce, eleva, desce, eleva, desceu e parou, só com esquerda agora, eleva, desce, eleva, desce, eleva, desce, eleva, desce, eleva, desce, eleva, desce, eleva, desce, eleva, desceu e parou. Agora vamos fazer alternado, eleva o direito, bate palma, e desce, depois eleva o esquerdo, ok? Então vamos lá, hein? Direito, desce. Esquerdo, desce. Direito, desce. Esquerdo, desce. Olha a palma. Direito, desce. Esquerdo, desce. Direito, desce. Esquerdo, desce. Direito, desce. Esquerdo, desceu e parou. Mãos fechadas de novo. Um braço acima e outro ao longo do corpo. E trocando, elevando um braço, descendo o outro, isso, elevando um braço, descendo o outro, bem esticado o braço, mais rápido um pouquinho, parou, agora elevando lateralmente, batendo palma acima da cabeça, com o braço bem esticado, eleva, desce, eleva, desce, eleva, desce, eleva, desce, eleva, desce, eleva, desce, eleva, desce, elevou, desceu e parou. Levando só o joelho direito, hein? Batendo palma abaixo da coxa. Direito, sobe, desce, sobe, desce, sobe, desce, sobe, desce, sobe, desce. Só o esquerdo agora. Eleva, desce, eleva, desce, eleva, desce, eleva, desce, eleva, desceu e parou. Alternado agora, hein? Eleva o direito, desce, esquerdo, desce, direito, desce, esquerdo, desce, direito, desce, esquerdo, desce. É isso aí, minha gente. Um grande abraço e continuem com a programação da Rádio MEC.
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4: Olá, você está sintonizado na Rede Nacional de Comunicação Pública. Estamos chegando com Rádio Sociedade, a sua revista diária de educação e cultura. Muito prazer, eu sou o Felipe Rangel e trago, a partir de agora, os destaques desta sexta-feira, 7 de agosto de 2026. A série Rádio Nacional, 90 anos em 90 histórias, fala sobre o início das grandes jornadas esportivas na emissora. O podcast Ajudante Digital fala sobre automação e segurança na recarga do carro elétrico. Tudo isso em menos de 30 minutos aqui no Rádio Sociedade.
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4: Nosso programa é transmitido pela Rádio MEC do Rio, em rede com a Nacional de Brasília e também com a Universitária de Teresina e com a IFRN de

0: Do país.
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2: Atenção, componentes da mais autêntica rede de emissoras espalhadas por todo o território brasileiro. A Nacional vai falar em esportes.
3: Rio de Janeiro, final da década de 1930. O esporte começaria a conquistar espaço nas ondas do rádio. Na Rádio Nacional, essa história não teve início nos gramados, mas no asfalto.
4: Em 1938, sob a direção de Renato Mursi, o jovem locutor Oduvaldo Cosi assumiu o microfone para transmitir o Circuito da Gávea, a tradicional corrida automobilística disputada nas ruas da então capital federal. Era o começo de uma trajetória que ajudaria a transformar o esporte em um dos pilares da programação da emissora, como conta Osmar Frazão, ex-funcionário da rádio.
5: O Renato Mursi, descobridor de talento, queria fazer uma transmissão para ganhar de todas as poucas emissoras que existiam naquela época sobre essa corrida importante no Circuito da Gávea, com Pintacuda, com Barão von Stuckrad. Ele disse para o Cosi: eu entro com a parte técnica, cronometragem, comentário, aquela coisa toda, e você descreve a corrida a seu modo, com esse entusiasmo, com a sua inteligência que você foi que lhe trouxe aqui, dando a maior ênfase ao que você estiver presenciando. E ele topou. Foi o maior sucesso.
3: Nos anos seguintes, o Campeonato Carioca se tornou uma das grandes atrações da emissora. Aos domingos, os microfones da Nacional eram comandados por Antônio Cordeiro e Jorge Cury, vozes que se tornaram referência para os amantes do esporte.
4: Em 1946, Cordeiro introduziu uma inovação que marcaria a história das transmissões esportivas, o sistema duplo de narração, dividindo o campo em dois setores e utilizando dois locutores para acompanhar a partida. A ideia foi amplamente adotada por emissoras de todo o Brasil.
6: Passar para Gringo, cortou de diz, sempre recuado. Insiste Gringo, toma ele a pelota, entrega para Durval. Escapa Durval. Bate Pinheiro, entregou para Gringo novamente. Devolveu para Durval. Entra na área, atirou. Gol! Gol do Flamengo, Durval.
7: Vem trazendo, ultrapassa o Odair, passa também por Zezinho. Na entrada da área, tira rasteiro. Entra Sicupira, atirou gol!
3: Diferente dos tempos atuais, naquela época as transmissões esportivas não eram motivo de luxo e glória para os locutores. A situação era muitas vezes precária e chegou-se ao ponto dos times proibirem a entrada dos radialistas nos estádios, como explica o professor e pesquisador Marcelo Abud.
8: Por quê? Porque esses narradores ficavam no meio da torcida, não tinha cabine, não tinha um espaço especial para eles. Inclusive, eles eram proibidos durante uma fase de entrar no estádio, porque se acreditava que se o jogo fosse transmitido pelo rádio, a torcida não ia ao estádio. E aí esses narradores passam a improvisar, né, a conseguir escadas de bombeiros para ficar numa casa próxima e ter a visão do campo, e narram ali de cima, proibidos de entrar no estádio e narrando dessa forma, né?
4: Em 1950, a conexão entre a Rádio Nacional e o futebol chegava em outro patamar. O Brasil sediava a Copa do Mundo e inaugurava o Estádio do Maracanã, que ainda se chamava Estádio Mendes de Moraes. A emissora mobilizou sua equipe para levar a emoção do torneio aos ouvintes de norte a sul do país.
9: Diretamente do Estádio Mendes de Moraes, irradiando a Rádio Nacional do Rio de Janeiro, Brasil, com a rede de emissoras nacionais controlada pela Agência Nacional. Esse auditório magnífico de 180 mil pessoas, sem dúvida, ficará gravada na história do Campeonato do Mundo como um dos espetáculos mais brilhantes que tivemos.

0: de presenciar.
1: Mas calma, isso aí a gente vai te contar mais pra frente.
2: Em 1952, a Nacional cruzou o oceano para cobrir as Olimpíadas de Helsinki, na Finlândia. Superando barreiras tecnológicas e fusos horários, os locutores faziam os brasileiros vibrarem com o atletismo mundial, provando o nível internacional do jornalismo da PRE8.
3: Boa noite, ouvintes. Boa noite, desportistas de todo o Brasil. A Rádio Nacional passa a apresentar diretamente de Helsinki, numa gentileza das Casas Garçom, o seu último boletim olímpico. Desde as 9h30 de hoje, hora de Helsinki, a chama olímpica deixou de crepitar na pira do majestoso estádio finlandês. E só voltará a ser acesa em julho de 1956 na Austrália. Mas até lá ficará na nossa retina a lembrança inolvidável de uma das maiores Olimpíadas da era moderna.
1: Naquele tempo, o rádio dependia essencialmente da imaginação. O torcedor não via imagens. Ele construía cada lance na mente a partir da voz dos narradores. Escutar uma partida era fechar os olhos e visualizar o estádio, a torcida e o campo.
4: Rádio Nacional, ela foi a rádio mais ouvida do Brasil e uma das 5 mais ouvidas do mundo, né? Então, é justamente porque as partidas que as pessoas ouviam no Brasil inteiro, muitas vezes eram as que estavam acontecendo na Rádio Nacional. E aí se cria esse lado afetivo, né? Esse acesso. A gente tem essa facilidade de acesso a esses jogos. Então, pela, né, magia, pela transmissão, pela maneira como se imaginava que esses times estavam em campo, a força foi muito grande.
2: Foi essa magia, criada pela força da palavra e da emoção, que fez da Rádio Nacional uma das grandes responsáveis por moldar a paixão esportiva dos brasileiros.
1: Este episódio usou áudios do acervo da Empresa Brasil de Comunicação e de especial da Rádio MEC.
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1: Confira as notícias do esporte com o professor Wagner Gomes. Em destaque hoje, o Mundial Sub-20 de Atletismo e o Campeonato Mundial de Ginástica Rítmica.
2: Olá, o Brasil começa bem o Mundial Sub-20 de Atletismo nos Estados Unidos, com ouro no arremesso do peso. O atleta Alessandro Borges alcançou a sua melhor marca no juvenil, vencendo a prova com um arremesso a 20 metros e 35 centímetros. A segunda posição ficou com o sul-coreano Park Si-hong, com 20 metros e 31 centímetros. Completou o pódio em terceiro o sul-africano Jaco Van Dijk, marcando 19 metros e 80 centímetros. As marcas alcançadas na categoria juvenil não podem ser comparadas às do adulto. O peso da esfera a ser lançada é diferente. No adulto tem 7,26 kg e no juvenil 6 kg. O Campeonato Mundial de Ginástica Rítmica de Frankfurt inicia no dia 12 de agosto. A equipe brasileira está fazendo aclimatação em Portugal desde o início do mês. No dia 10, embarcam para a Alemanha. A delegação será representada nas provas individuais por Bárbara Domingos, Giovana Silva, Maria Eduarda Alexandre e no conjunto Júlia Kurunczy, Maria Eduarda Aracaki, Maria Paula Caminha, Mariana Pinto, Nicole Duarte, Sofia Pereira, Mariane dos Santos, Renata Diniz e Vitória Brum. A participação na Copa do Mundo em Milão foi boa. O conjunto geral conquistou a medalha de ouro. Um grande abraço a todos, um bom fim de semana. Voltamos na segunda-feira.
1: Obrigado, mestre. Até segunda. Bom fim de semana. Grande abraço para você. É hora de informação com o Fique Ligado.
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1: Rio distribui 273 novos kits que ajudam no diagnóstico de hanseníase. Vamos saber mais com João Barbosa.
3: A Secretaria de Estado de Saúde do Rio de Janeiro vai distribuir 273 novos kits de estesiômetros às equipes de atenção básica à saúde e municípios fluminenses. O aparelho avalia o grau de sensibilidade da pele ao toque, auxiliando no diagnóstico de doenças como a hanseníase. Com a nova remessa, chega a 726 o número de kits entregues à atenção primária nos últimos 2 anos. A ação da Secretaria de Saúde segue a campanha do Dia Estadual de Conscientização, Mobilização e Combate à Hanseníase. A doença é causada pela bactéria Mycobacterium leprae, que afeta a pele, mucosas e o sistema nervoso dos membros do corpo, podendo causar incapacidades físicas. A hanseníase é contagiosa e manifesta sintomas que vão desde o aparecimento de manchas na pele à perda de sensibilidade no corpo. Apesar da gravidade, a condição tem tratamento, que pode ser feito de forma gratuita pelo SUS. O gerente de hanseníase da Secretaria de Estado de Saúde do Rio, André Luiz da Silva, explica que a distribuição seguiu critérios epidemiológicos e operacionais, conforme a quantidade de casos e a dificuldade no diagnóstico nas regiões fluminenses.
4: Esses locais eles são selecionados e onde há equipes de atenção primária que possam ser capacitadas. Então a gente distribui mediante o treinamento para que isso seja também uma forma de incentivo às equipes a realizar atividade de avaliação neurológica, de busca ativa de novos contatos, novos casos e avaliação dos contatos dessas pessoas diagnosticadas com hanseníase.
3: O gerente afirma ainda que a secretaria segue treinando as equipes para aprimorar o enfrentamento à doença, incluindo a participação de especialistas da Fundação Oswaldo Cruz. A estratégia começou em 2018, quando foi identificada a falta de equipamentos em unidades de saúde que condicionavam os profissionais a improvisarem exames clínicos. Com o monitoramento dos pacientes, André Luiz afirma que as ações vêm trazendo resultados.
4: A gente já teve no estado uma média de 14% das pessoas com incapacidade física no momento do diagnóstico e hoje a gente está em torno de 10%. Isso é uma redução significativa em termos numa série temporal de monitoramento da doença.
3: Segundo os médicos, o diagnóstico precoce é a principal ferramenta de enfrentamento da doença. Sob supervisão de Fábio Cardoso, da Rádio Nacional do Rio de Janeiro, João Barbosa.
1: Obrigado, João. Seguimos com o podcast Ajudante Digital, produzido pelo jornalista Leiberson Pedrosa, da Rádio Agência Nacional. Neste episódio, o Ajudante Digital fala sobre automação e segurança na recarga do carro elétrico.
5: Ajudante Digital, se eu instalar um carregador elétrico em casa, a minha garagem vira posto? Muito legal a série sobre energia e mobilidade, mas fiquei com uma dúvida. Não tem risco eu carregar um carro elétrico dentro da garagem de casa?
6: Olá, pessoas que já estão sonhando com um dia que vão abastecer o carro de pijama, substituindo o odor de benzeno por aquele cheirinho bom de cafezinho recém-passado.
7: Hoje tem café?
8: Tem!
9: Com o carro plugado na tomada.
10: E usando energia solar.
6: A gente começou a temporada do Ajudante Digital sonhando alto, em uma trilogia que conecta energia solar e mobilidade elétrica. No episódio 38, a gente explicou as diferenças entre os tipos de veículos eletrificados vendidos no Brasil, do híbrido ao 100% elétrico. Comparamos os custos, autonomia, impacto ambiental e falamos como carregar o veículo usando a energia do próprio sol.
11: Esse é o bichão mesmo, hein, doido?
6: Capítulo 1. Carro plugado na garagem. Agora, a gente termina de olhos bem abertos, tentando explicar se é seguro ter um carro ligado na sua tomada durante a noite. Será que há risco de choque, sobrecarga, explosões e incêndios?
12: Sim!
9: Parafraseando um certo herói latino, não prenos cânico.
10: Isso, sem pânico, mas desde que você siga as normas de segurança.
13: Eu pego a mão pra outra dessa e não tiver isolado.
14: Não, se eu não tiver isolado, eu tô no choque.
6: Exato. Afinal, a gente já toma banho embaixo de um chuveiro elétrico, bem quentinho por sinal, sem se preocupar muito com explosões e outras tragédias. E no caso dos carros elétricos, uma instalação bem feita e planejada já resolve muito os nossos problemas e medos.
9: Não seria mais prudente carregar fora de casa, em eletropostos, e terceirizar essa responsabilidade de segurança? Afinal, se explodir, a culpa não é minha.
10: Até parece. Se o robozito fosse humano, acho que ele abasteceria o carro no posto enquanto acende um cigarro.

0: Não seja essa pessoa. Quer dizer, robô. Capítulo 2. Eletropostos. Mais carro chegando do que tomada disponível. Para tentar responder se é melhor carregar o carro em um eletroposto ou em casa, vamos analisar os dados da Associação Brasileira de Veículos Elétricos, a ABVE. O banco de dados da associação, o ABV Data, aponta que em junho de 2026, o Brasil contava com 25.429 eletropostos espalhados pelo país. Ou seja, somando tudo, os pontos de recargas públicos e semipúblicos de carga lenta, rápida e ultra rápida.
1: Uau!
2: Viu? Tá cheio de eletroposto. É que nem Grenly.
0: Mais ou menos, tá? O problema não é só a quantidade, é a distribuição. Neste levantamento de junho, a região sudeste concentrava mais de 40% dos pontos de recarga do país, com o estado de São Paulo sozinho respondendo por 6.954 eletropostos, ou seja, 27,3% dos eletropostos brasileiros.
3: E a frota de carros eletrificados também está crescendo mais do que a quantidade de eletroposto, né?
0: Só em junho de 2026, foram emplacados no Brasil 47.579 veículos leves eletrificados. Tá vendo? Nessa sopa de números e porcentagens, tem mais carro chegando do que tomada disponível.
4: Você tá falando sério?
0: E tem outro detalhe. Em pesquisa realizada pelo portal Webmotors, em 2025, 54% dos brasileiros apontaram a falta de pontos de carregamento como principal razão para não comprar um carro híbrido ou elétrico.
4: Ih, rapaz.
3: Resumindo, muita demanda de recarga, pouca oferta. E ainda tem o tempo de carregamento de uma bateria que, mesmo em cargas rápidas, exige algumas dezenas de minutos.
0: Conclusão. Se você mora em um lugar mais distante dos locais onde os eletropostos estão concentrados, a alternativa pode ser ter o seu próprio ponto de recarga no quintal. Capítulo 3. A garagem entra na jogada. Em vez de depender só da rede pública, cada vez mais pessoas estão automatizando a recarga em casa. Neste cenário, a energia solar ajuda bastante.
2: Explica isso direito, porque automatizar a recarga parece papinho de chefe querendo terceirizar o serviço a nós, pobres robôs, que vão virar frentistas de wallbox.
5: Sinta-se como em sua casa, Rose.
6: Sim, senhora. Eu vou começar a trabalhar já, dona.
3: Que drama. Não precisa de robô. Basta um wallbox conectado a um sistema que decide que horas carregar, quanto carregar e se a energia vem da rede ou do seu próprio sistema solar.
0: Peraí, inbox, Roblox, Allbox? Robozita, explica pra gente.
3: Ah, o wallbox na tradução literal seria caixa de parede. Para o nosso contexto, significa carregador de parede, que fornece energia a uma taxa mais alta que as tomadas normais.
0: Obrigado pela tecla SAP. Na prática, um wallbox automatizado evita o carro carregar no horário de pico, que é mais caro, e priorizar carregar quando o sol está gerando energia de graça, entre aspas, claro, lá no telhado.
2: Ah, tipo eu colocar o carro para recarregar só quando os humanos não estiverem usando muita energia da casa.
3: Exatamente. E o sistema também evita sobrecarregar a instalação elétrica da casa, equilibrando o consumo do carro com o dos outros aparelhos.
0: Quando a recarga acontece em casa, de forma programada, ela reduz a dependência de pontos públicos, que, como vimos, ainda são escassos fora dos grandes centros.
3: E isso vale até para pequenas frotas. Uma empresa com 2 ou 3 veículos elétricos pode organizar a recarga noturna de todos, sem depender de fila em eletroposto.
0: Então, a garagem de casa deixa de ser onde o carro dorme e passa a ser também parte da rede que sustenta a mobilidade elétrica. Capítulo 4. Segurança. A diretriz SAVE dos bombeiros. Até aqui, vocês já viram que é uma boa ideia ter um ponto de recarga em casa. Só que empolgação com automação não pode deixar de lado um ponto bem mais sério. A segurança. E há histórico para isso. Em 17 de março deste ano, um incêndio na garagem de um condomínio em Teresina, no Piauí, atingiu vários veículos no subsolo, incluindo modelos da Ford e da Audi, com prejuízo estimado em R$1 milhão. Os bombeiros controlaram o fogo em tempo relativamente curto, e a perícia segue apurando se a causa foi o carregador ou o próprio veículo.
3: Para diminuir a chance de casos como esse, existem algumas normas de segurança. Em agosto de 2025, foi publicada a primeira...

0: primeira norma nacional sobre o tema.
1: Trata-se da diretriz SAVE, Sistemas de Alimentação de Veículos Elétricos, aprovado pela Portaria 29 da Liga BOM em 2025 do Conselho Nacional de Comandantes Gerais dos Corpos de Bombeiros Militares. Ela entrou em vigor 180 dias depois da publicação, agora em fevereiro de 2026. Ou seja, já está valendo para todo o país.
2: Ah, entendi. SAVE de Save-se quem puder.
3: Não tem graça nenhuma, Dooley!
2: Mas sério, o que essa diretriz muda na prática?
0: Muda o modo de conectar o carro na rede elétrica em garagens fechadas e cobertas. Agora só valem carregadores modo 3, o wallbox e modo 4, o carregador rápido. Tomada comum ligada direto na parede fica proibida ali dentro.
4: Eu tô passada, chocada.
2: Mas que tanto de modos são esses?
1: Deixa eu simplificar. O modo 1 é a tomada comum, sem proteção, banida de qualquer garagem coberta e fechada. O modo 2 usa essa mesma tomada, mas ali com uma caixinha de segurança no meio do cabo. Mais seguro, porém ainda lento. E a diretriz SAVE também não permite esse modo dentro de uma garagem fechada, só em área descoberta, com plano de risco feito com um profissional habilitado e proteção contra chuva e sol. Já o modo 3 é o famoso wallbox, que é fixo na parede, com fio dedicado e comunicação direta com o carro. Mais rápido, mais seguro e é o mínimo exigido dentro de uma garagem coberta. Já o modo 4 é a recarga ultra rápida em corrente contínua, com conversor embutido no próprio carregador. Carrega em minutos o que os outros carregadores levariam horas. Mas é o carregador de posto de estrada, não de uma garagem residencial.
2: Vixe, então fazer gambiarra com extensão de tomada tá definitivamente fora da lei agora.
1: Tá aprendendo, hein, Robozito? E além disso, cada ponto de recarga no modo 3 precisa de disjuntor próprio e identificado, sinalização visível e um botão de desligamento de emergência. Um perto do carregador, outro na entrada da garagem.
2: Tá bom, mas essa norma vale para a garagem de casa também? Ou só para carregadores em prédios?
1: As exigências mais pesadas, como sprinklers, aqueles chuveirinhos no teto e detecção automática de incêndio, foram pensadas apenas para edificações coletivas com licenciamento do Corpo de Bombeiros, prédio, condomínio. Mas as boas práticas elétricas, circuito exclusivo, disjuntor identificado, instalação por profissional habilitado, carregador modo 3 ou 4, valem como recomendação técnica para qualquer instalação, inclusive a sua casa.
2: Então em casa não é obrigatório, mas se é chover no molhado não seguir a mesma lógica de segurança.
1: Chover no molhado? Isso. Numa outra analogia, é que nem instalar um chuveiro elétrico numa fiação mais fina, sem disjuntor próprio, ou querer mexer na resistência do chuveiro enquanto ele está ligado. Aí é cilada, né?
0: Síntese deste capítulo. Automatizar sim, mas com carregador homologado modo 3 ou 4, instalador que conhece a diretriz SAVE, e nada de gambiarra em tomada comum.
1: Capítulo 5. Custos operacionais.
2: E o bolso, como fica?
1: Pagar profissional elétrico qualificado e comprar um equipamento homologado tende a sair mais caro do que ligar o carro direto na tomada. Mas aqui, a automatização do processo vai te ajudar na economia e com segurança. Afinal, carregar o carro fora do horário de pico e priorizar a energia solar reduz significativamente o custo por quilômetro rodado.
0: E vale recordar, quem tem placa solar em casa carrega quase de graça o carro no sol do meio-dia, enquanto o vizinho paga a tarifa cheia.
5: Meu dinheiro? Eu perdi meu dinheirinho!
1: Só reforçando que o investimento inicial, wallbox, instalação e, se for o caso, um sistema solar, ainda pesa no orçamento do brasileiro. A conta fecha lá no médio prazo, não no primeiro mês. Por isso, leiam bastante sobre o assunto, pesquisem e planejem bem antes de sair por aí, passando o seu cartão de crédito.
2: Só mais uma coisa, ficar carregando o carro em casa não vai estragar a bateria a longo prazo.
1: Não, isso aí é mito. Carregar todo dia em casa não vai estragar a bateria mais rápido, desde que o sistema respeite os limites de carga recomendados pelo fabricante e as recomendações do manual do veículo. Resumindo o recado de hoje, a mobilidade elétrica não começa no poste da rua, começa na organização energética da casa. E isso só funciona com automação bem feita, instalação segura e respeito à nova diretriz dos bombeiros.
0: Viu, Robozito? Ao contrário de você, uma casa inteligente não serve só para acender luz.
1: Pesquisem antes de automatizar, contratem instalador qualificado, sigam as normas dos bombeiros e usem esse sol que está aí, abre aspas, bem de graça ao nosso alcance.

0: É isso, pessoal. A gente volta daqui a 15 dias com mais episódios sobre tecnologia do dia a dia.
1: Tem alguma dúvida sobre a tecnologia do nosso dia a dia? Manda pra gente.
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1: Este episódio teve edição e revisão de roteiro de Edgar Matsuki e usou, para fins meméticos, o sim ou não do Gustavo no Celso Portioli, o au do Oli, o Você Tá Falando Sério? Do Fred, o Espanto da Dona Irene, o Meu Dinheiro, Eu Perdi Meu Dinheirinho do Pica-Pau, o Robô dos Jetsons, entre outros.
0: Tchau!
3: Esse foi o podcast Ajudante Digital da Rádio Agência Nacional. Esse e todos os outros episódios estão disponíveis no site da Rádio Agência Nacional e nos principais tocadores de áudio. E o Ajudante Digital encerra mais uma semana do Rádio Sociedade. Tivemos na operação de áudio Lucas Alexandre, na coordenação de programação Rodrigo Soprana, na produção David Isidoro e na apresentação Felipe Rangel. Muito obrigado pela companhia, um grande abraço e até segunda. Tchau!
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6: 7:30.
7: A partir de agora, você é o nosso convidado nesta viagem no tempo. Vamos visitar acervos históricos da TV Educativa do Rio. Está no ar o Recordar. Embora seu nome tenha se popularizado junto com a Bossa Nova, sua música não cabia em uma única definição. Companheiro do poetinha Vinícius de Moraes, Baden Powell dizia que o violão era sua metade. Com uma técnica apuradíssima e um estilo único, ele misturou o popular com o erudito, tocou bar em forma de jazz, encantou o mundo com a melodia dos seus afro-sambas. E para relembrar o talento desse grande músico, Recordar resgatou para você o programa Baden Muito Especial, exibido pela TV Educativa do Rio em 1994. Apresentado por Fernando Lobo, Baden encanta nossos ouvidos, acompanhado dos filhos Marcel e Felipe Powell. Afinal, aqui, se existe memória, a fita roda.
8: Este é um programa especial. Ou melhor, um programa muito especial. Porque na noite de hoje, nós temos a aventura de receber, de estar presente, de conversar e de ouvir um dos maiores violonistas deste país, responsável e cúmplice pelos grandes êxitos da música popular brasileira, de nome Baden Powell. Baden, durante essas andanças todas suas pelo mundo inteiro, meu Deus, como você tem andado, hein? Nas asas desse violão, qual o lugar melhor que você achou para viver lá fora? Fora o Brasil, eu sei.
9: Bom, Fernando, entre indas e vindas que eu fui e voltei, assim, embora passei pouco tempo aqui no Brasil, eu levei 25 anos nesse jogo,
8: nessa,
9: né? Nessa viagem. Mas o lugar que eu fiquei mais foi na França. Eu fiquei quase 20 anos na França.
8: Baden, e o que você tocava assim em Paris? Quer dizer, Paris é o seu ponto principal.
9: Foi meu quartel-general.
8: Que era bom, né? O que eles gostavam de ouvir? Toca aí um pouquinho.

0: Quando usava o samba, né? Fiz muito sucesso na Europa e tal.
1: Padre, qual foi o seu parceiro maior? Você teve tantos parceiros, mas qual é o teu...
0: Foi o Vinícius.
1: Foi o Vinícius.
0: Foi o Vinícius. Foi o Vinícius. Vinícius que mais...
1: E que não incomodava quase nada, né?
0: Não, é. E como amigo também, né? Também.
1: Vamos lembrar Vinícius. Toca um pouquinho dele aí. Faz de conta que ele tá ouvindo a gente.
0: Lembra Vinícius? Lembra Vinícius, a gente fica falando 24 horas, né?

0: água, sei lá. Aí vai dar uma opção de coisa, né?
1: Vale, Elis Regina.
0: Ah, Elis Regina, puxa.
1: Lembra ela? Sem dizer dela.
0: Sei lá, Elis Regina gravou tanta coisa minha. Deixa eu ver mais.
1: Onde você mais se viu?
0: Eu nem sei, Fernando.

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0: E outras coisas que a gente gravou, né?
1: Canta e Oceano, não gravou?
0: Gravou.
1: É Vinícius também.
0: Porque ela gravou mais bonito, eu acho.
1: Lindo, lindo.
0: Quem gravou mais bonito, eu acho, foi o Canta e Oceano.
1: Canta e Oceano, né?
0: Que ela gravou muito lento. Ela gravou num ritmo bem... bem lento, bem cadenciado. Se não me engano, assim...

eu como intérprete, eu sempre gostei muito de tocar música dos meus amigos e dos compositores que eu sempre gostei e tal. E como compositor, eu sempre gostei de ouvir que os outros cantem a minha música, né?

0: 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Ele bebeu nas fontes da música erudita, do choro, do samba, do jazz. A familiaridade com tantos estilos lhe rendeu uma sonoridade que poucos músicos conseguiram reproduzir. O toque específico de Baden Powell fez dele um dos maiores violonistas do mundo e um dos compositores mais expressivos da música brasileira. Para homenageá-lo, o Recordar reapresenta o programa Baden Muito Especial, da TV Educativa do Rio, que foi ao ar em 1994.
1: O negócio é o seguinte, uma vez perguntaram para minha mulher, falou assim, você não canta nada? Ela falou assim, não, você não toca nada em nenhum instrumento, não dança nem nada. Eu falei assim, não. Aí o Rafael Rabelo, que é aquele violonista, que é meu amigo, ele falou assim, não, ela faz músicos. E ela me deu esses dois filhos, que eu tenho adoração pelos dois. E o Felipe Baden Powell, que tem meu nome. Nós escolhemos, uma coisa engraçada também, que tem um filho de Bach, que chama-se Felipe Emanuel Bach. Então, por causa desse trocadilho de nome, aí ficou o Felipe Baden Powell, nós demos o nome a ele. E por acaso ele está aqui, eu quero apresentar ele. Ele tem 16 anos, não gosta que se fale que tem 16 anos, quer passar por 18, sei lá, por 19. Brinca muito e tal. A mãe fala assim, fala para papai não dizer que eu tenho 16 anos não, dizer. Ela fala assim, é porque corta a minha onda, aquelas coisas. Bom, esse aqui do meu lado, que é o Felipe, como é que tá, nego? Tudo bom? Que essa coisa daí, que nasceu na França, mas adora o Brasil e se sente brasileiro, não quer que se fale que é francês também, não. Também não gosta, não. E eu vou pedir o Felipe para tocar um solfejeto de Felipe Emanuel Bach, que é um compositor que eu adoro. E lá em casa o pau come, sabe como é que é? Se toca de tudo, se toca jazz, se toca as coisas brasileiras, se toca o clássico, se toca de tudo, todo mundo estuda e tal. E eu sou um pouco severo, né, filho? A idade da gente vai chegando, né? E acaba que a gente vai passando a pasta, que tem que passar mesmo, né, sem querer. Eu acho que está passando de boa maneira e eu estou muito contente com eles. Porque parece que, como diz o ditado, o pinto já sai do ovo com a pinta que o galo tem. Vamos lá, Felipe. Sou o Fegeto de Felipe Emanuel Barra.

Agora, continuando, que tem que ser. Aqui tem que ser. Aqui é uma briga danada. Eles são assim e tal, são amáveis e tal no palco, essa coisa toda, mas é uma ciumada entre eles danada. E lá em casa também, o pau come também na briga também. É engraçado, eles só se dão quando estão tocando juntos. Fora disso, não se dão muito bem, não. E eu vou pedir o caçula, que é o meu querequequê, chama-se Luiz Marcelo Powell. Ele é assim, ele tem 12 anos, está estudando já há quase 2 anos, mas parece que ele não toca, mas ele toca. Eu vou pedir para ele para tocar o prelúdio das diminutas que eu fiz para ele solar violão. E ele vai tocar aqui pra gente pra mostrar a execução dele. Vocês vão ver.

Bom, como a pedido do Fernando Lobo, e também porque lá em casa se faz de tudo, né? Tanto o clássico como o nosso samba. Nós vamos lembrar o nosso Vinícius, o nosso samba da benção. Com a ajuda aqui do Felipe e Luiz Marcelo. Maria Felipe. Vai, Marcelo, no baixo.

não se faz o samba não. Se não, eu mesmo que amar uma mulher só linda, e daí? Uma mulher tem que ter qualquer coisa linda, beleza, qualquer coisa que chora, qualquer coisa que sente saudade. Um molejo de amor machucado, uma tristeza que vem da beleza de saber mulher, feita apenas para amar, para sofrer pelo seu amor e para ser só perdão.

Feita essa gente que anda por aí brincando com a vida. Cuidado, companheiro. A vida é pra valer, hein? E não se engane, não, tem uma só. Duas mesmo que é bom, ninguém vai me provar que tem sem provar, muito bem provado. Assim mesmo com certidão passada em cartório do céu e assinada embaixo. Deus, e com firma reconhecida, hein? A vida é a arte do encontro, companheiro. Embora haja tanto desencontro pela vida, põe um pouco de amor na sua vida, assim como no seu samba, porque há sempre uma mulher à sua espera com os olhos cheios de saudade.

0: Esperança, Marcelo. Bela Guarda.
1: Põe um pouco de amor numa cadência, vai ver que ninguém no mundo vê a beleza.

dia. Ele é negro demais no coração. Vinícius de Moraes, por exemplo, o capitão do mato, poeta e diplomata. Como ele mesmo dizia, era o branco mais preto do Brasil, na linha direta de Xangô. Saravá. Saravá. A bênção, senhora, a maior babalaorixá da Bahia, terra de Caim e João Gilberto. A bênção, senhor.

A benção Vadico, Lupicínio, a benção. A benção Pixinguinha, tu que choraste na flauta todas as minhas mágoas de amor. Saravá, saravá. A benção Donga, que fizeste o primeiro samba do nosso Brasil. Saravá. A benção Ciro Monteiro, amigo, irmão, companheiro, você sobrinho de Nonô. Saravá. A benção a todos os compositores do meu Brasil, branco, preto, mulato, lindo e macio, com uma pele de Oxum, minha mãe, e Oxalofã, meu pai. Saravá. Abençoa vocês todos, abençoa que eu vou partir, eu vou ter de dizer adeus. Particularmente, um saravá de todo o coração, abençoa os meus filhos, saravá Felipe Baden-Powell.

Saravá, meu filho. Abençoa todos os meus parceiros.

0: negócio é o seguinte: se todos os tristes quiserem juntos, toda a tristeza vai se acabar. Mas o importante mesmo é que a nossa emoção sobreviva. Saravá o nosso Brasil. Saravá todos os brasileiros. Saravá todos os amigos. Saravá, amigo.
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1: Sextamos! O Manhã MEC está na área. Boa sexta-feira para nós. Estamos chegando com o melhor da música popular brasileira e também com a notícia que vai te atualizar. Muito prazer, eu sou Felipe Rangel, estou acompanhado aqui do Marcos Inácio, Grande Marcão, tudo em ordem? Vamos então até o meio-dia, intercalando a notícia com a música. Vamos começar ao som de Tamara Kurucs.

0: Maravilha, esse foi Celso Fonseca cantando pra gente de MC Leozinho, Ela Só Pensa em Beijar. Já encontrou alguém assim, meu caro Marcão, Marcos Inácio? A gente não precisa falar do beijo romântico, não. Pode ser o beijo dos filhos, né? O carinho das outras pessoas, de amigos. Tá tudo por aí. Eles só pensam em dar carinho. A gente tá falando de uma coisa mais universal. Não nos resumimos só ao beijo romântico, que é muito bom também. Mas existem outras formas de afeto e a gente precisa abraçá-las. Tivemos também Analu com Águas de Março, de Tom Jobim. Aliás, gostei muito. Maravilhosa interpretação da Analu para esse clássico da nossa bossa nova. Tivemos também Leone com Mais Perguntas que Respostas. É algo que a gente vive no nosso dia a dia. Temos mais perguntas do que respostas sobre a vida. Música do Leone e da Paula Toller. E Tamala Kurex cantando para gente Passeio no Campo, que é do filme Policarpo Quaresma. Essa canção é de Carlos Lira e Paulo César Pinheiro. Saudoso Carlos Lira. Agora são 8 horas e 16 minutos. A gente toca a bola para a notícia aqui no nosso programa. A gente vai falar aqui de uma exposição que está acontecendo no Museu do Amanhã sobre os Jogos Olímpicos de 2016, que tiveram o Rio de Janeiro como sede. Interessantíssimo, e vamos saber mais no trabalho da Tatiana Alves.
1: Este 5 de agosto marca o 10º aniversário da realização dos Jogos Olímpicos e Paralímpicos Rio 2016. Para celebrar a data, o Rio de Janeiro recebe a exposição O Amanhã Olímpico, Legado e Futuro, no Museu do Amanhã, na Praça Mauá, zona portuária da capital fluminense. A mostra fica em cartaz até o dia 5 de outubro. Entre os itens em exibição estão fotos de momentos que marcaram a história dos Jogos, trajes usados na cerimônia de abertura, mascote, bolas de diversas modalidades, tochas e medalhas olímpicas. O visitante também poderá participar de simulações de esportes, como ciclismo e canoagem. Duas esculturas permanentes dos logos das Olimpíadas e Paralimpíadas também marcam presença na lateral do Museu do Amanhã, ambas desenvolvidas pelo artista plástico Fred Gelli. As obras simbolizam o encontro do espírito olímpico com a capital fluminense e representam um abraço da cidade maravilhosa nos visitantes. Após a abertura da exposição, o atual prefeito da cidade, Eduardo Cavalieri, destacou o empenho e o espírito visionário dos envolvidos nos Jogos Rio 2016.
2: Essa trajetória de conquistar os Jogos Olímpicos não começou ontem. Pessoas que vieram antes de mim fizeram um esforço sobre-humano, sobrenatural, se expuseram, colocaram suas vidas públicas para defender o sonho de uma candidatura olímpica, o sonho de uma cidade que é a única que sediou Olimpíadas na América do Sul. Que bom que teve gente que veio antes de mim, que teve ousadia, que teve capacidade de olhar para frente e dizer, olha, a gente pode fazer isso.
1: O balanço do legado de 10 anos após os Jogos Olímpicos de 2016 no Rio de Janeiro também destacou o efeito econômico entre 2009, quando a cidade foi escolhida para sediar o evento, até 2024. Os dados são de um estudo da Fundação Getúlio Vargas, que mostrou o impacto na cidade do Rio de Janeiro de R$ 99 bilhões sobre o valor bruto da produção durante os Jogos Olímpicos. Foram R$ 51 bilhões sobre o PIB, 5 bilhões em arrecadação de impostos e R$ 36 bilhões de impacto sobre a renda das famílias. A competição olímpica ocorreu entre os dias 5 e 21 de agosto de 2016, enquanto os Jogos Paralímpicos aconteceram de 7 a 18 de setembro daquele ano. Os Jogos se concentraram nos estádios do Maracanã, no Nilton Santos, no Parque Olímpico e no Parque Radical de Deodoro. Até aquele ano, a Olimpíada Rio 2016 foi a campanha mais vitoriosa do Brasil, que faturou 19 medalhas, sendo 7 de ouro, 6 de prata e 6 de bronze. Da Rádio Nacional no Rio de Janeiro, Tatiana Alves.
0: Valeu, Tatiana, muito obrigado por estar conosco aqui na Rádio MEC, também do Rio de Janeiro. Agora são 8h20. A música volta a dar o tom do nosso programa. Vem aí, Marisa Monte e Erasmo Carlos.

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0: Essa foi Rita Lee com Minha Vida, originalmente de John Lennon e Paul McCartney. Antes, é Cabaleiro com Clara, de Enrico de Michele e Joãozinho Gomes. Marisa Monte e Erasmo Carlos com o tema de Não Querer Ver Você Triste, de Roberto Erasmo e Maria Teles. 8h30, o nosso time de repórteres volta a fazer parte dos nossos momentos. Rio liga estado de alerta para ventos com velocidade superior a 90 km por hora. Portanto, precisamos prestar muita atenção a isso. Patrícia Serrão.
1: Moradores da cidade do Rio de Janeiro receberam 3 alertas severos da Defesa Civil para ventos fortes e chuvas na manhã desta sexta-feira. As mensagens foram enviadas por volta das 5 da manhã e orientavam a população a evitar deslocamentos e buscar um lugar seguro. O governo do estado informou que acompanha as condições meteorológicas previstas. Como medida preventiva, as aulas nas escolas da rede estadual de ensino e da rede FAETEC estão suspensas nesta sexta-feira. Equipes do Centro Estadual de Monitoramento e Alerta de Desastres Naturais, da Defesa Civil e do Corpo de Bombeiros estão mobilizadas e em contato com os municípios para acompanhar os efeitos das rajadas de vento no estado. Na capital, o Centro de Operações Rio informou que o município permanece em estágio 2 desde as 19h05 desta quinta-feira. O nível 2 é o segundo de uma escala de 5 e indica o risco de ocorrências de alto impacto na cidade. A previsão é de rajadas superiores a 90 km por hora ao longo desta manhã. Com a aproximação da frente fria, o céu deve ficar parcialmente nublado a nublado, com possibilidade de pancadas isoladas de chuva a partir do fim da tarde. Por causa das condições meteorológicas, a Prefeitura da cidade do Rio de Janeiro suspendeu as aulas da rede pública municipal. A Universidade do Estado do Rio de Janeiro também suspendeu as atividades presenciais em todos os campi, mantendo apenas os serviços essenciais. As autoridades recomendam evitar deslocamentos desnecessários e atividades ao ar livre, principalmente no mar. Também é importante não permanecer próximo a árvores, postes, placas, andaimes e outras estruturas que possam cair e não buscar abrigo sobre árvores ou coberturas metálicas. Se houver queda de árvore ou contato com fios elétricos, a recomendação é não se aproximar, porque a rede pode estar energizada. Em casa, a orientação é manter portas e janelas fechadas e fechar o registro de gás. Em caso de falta de energia, é preciso ter cuidado com o uso de velas para evitar incêndios. A população deve acompanhar as atualizações dos órgãos oficiais. Para receber gratuitamente os alertas da Defesa Civil por SMS, basta enviar o CEP para o número 40.199. Em caso de emergência, os telefones são 193 do Corpo de Bombeiros e 199 da Defesa Civil. Da Rádio Agência Nacional no Rio de Janeiro, Patrícia Serrão.
0: Muito obrigado, Patrícia. Agora são 8h33, a gente traz para você mais um momento musical. Com vocês, Nando Reis.

0: A gente acabou de ouvir Antônio Zambujo e Caetano Veloso com uma música do Caetano, um clássico, Oração ao Tempo. Antes, Cássia Eller com Nós, de Tião Carvalho. E Nando Reis com Onde Você Mora, dele e Marisa Monte. Agora aqui na Rádio Mex são... Que horas são? 15 para as 9. Vamos dar uma olhadinha no trabalho dos nossos colegas da Agência Brasil. Vou destacar aqui a matéria da Camila Böhm sobre os 20 anos da Lei Maria da Penha. A lei era sancionada há exatas 2 décadas e é um dos principais marcos no combate à violência contra a mulher no Brasil. Ao definir a violência doméstica, a Lei 11.340 de 2006 enfrentou a naturalização das agressões que aconteciam em geral entre 4 paredes. Embora o país tenha alcançado avanços importantes a partir dessa lei, ainda há desafios como a subnotificação, a dificuldade no acesso à justiça e os altos índices de feminicídio. Só no ano passado foram 1.568 mulheres vítimas de feminicídio no Brasil, um crescimento de 4,7% em relação ao ano anterior. Desde a tipificação desse crime, em março de 2015, ao menos 13.703 mulheres já foram assassinadas por sua condição de ser mulher. Os dados são do Fórum Brasileiro de Segurança Pública. Para a advogada Luciane Mezaroba, que atende exclusivamente mulheres, a Lei Maria da Penha é uma ferramenta avançada de enfrentamento à violência. Segundo ela, o combate à violência contra a mulher se elevou nos âmbitos familiares, doméstico e amoroso a um problema público, superando aquela velha e obtusa máxima de que em briga de marido e mulher, ninguém mete a colher. A sociedade deve meter a colher, sim, se o caso for de agressão e possibilidade de assassinato. Mais detalhes a respeito dessa poderosa matéria da nossa colega Camila Böhm, você confere no endereço eletrônico agenciabrasil.ebc.com.br. E às 8h47 a gente continua na batida da informação. 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Agora a gente vai falar das cidades nota 10 do índice chamado IDEB. Todas elas são do Nordeste brasileiro. Vamos saber mais no trabalho da Sayonara Moreno.
1: Oito cidades do Nordeste concentraram todas as notas máximas do IDEB, Índice de Desenvolvimento da Educação Básica, em 2025, do primeiro ao quinto ano do ensino fundamental da rede municipal. 5 delas no Ceará e 3 em Alagoas. Nessa mesma etapa, os destaques entre os estados ficam com Paraná, que teve média 7, seguido de Ceará e Santa Catarina, que ficaram acima da média nacional de 6,3. Os dados foram divulgados nesta quarta-feira pelo Ministério da Educação por meio do IDEB, que avalia a qualidade da educação brasileira nas 3 etapas do ensino básico: anos iniciais e finais do ensino fundamental e o ensino médio. Os anos iniciais correspondem ao período em que a alfabetização é o principal foco educacional. No levantamento do IDEB, o número de cidades que ficaram com notas abaixo de 4,9 reduziu de 1.097 para 442. Na avaliação do Ministério da Educação, os baixos índices estão ligados principalmente a fatores socioeconômicos. De acordo com o ministro da pasta, Leonardo Barchini, esses mais de 400 municípios receberão atendimento específico.
2: Então a ideia do Ministério da Educação é que esses 442 municípios sejam chamados aqui para uma assistência técnica específica e individualizada a esses municípios, para que a gente não deixe ninguém para trás, para que todos os municípios brasileiros possam oferecer para as crianças brasileiras uma educação de qualidade, com bom acesso, com a boa infraestrutura e com a proficiência no centro das escolas brasileiras.
1: Em relação aos anos finais do ensino fundamental, do 6º ao 9º ano, o Paraná ficou no topo do ranking novamente, entre os estados, seguido por Ceará e Goiás. Também no Ceará fica a cidade que tirou nota 10 nos anos iniciais. Pires Ferreira saiu de 3,4 em 2005 para 9,1 em 2025 nos anos finais. Na média nacional, o Brasil ficou com nota 5,3 nesta etapa. Em relação ao ensino médio, o Brasil alcançou IDEB de 4,5, a única etapa que ficou abaixo da meta de 5,2. Neste caso, a maior nota por estado foi 5,1, numa escala que também vai até 10. O Paraná lidera mais essa lista, seguido do Piauí, Espírito Santo e Rio Grande do Sul. Os estados do Amapá, Maranhão e Roraima não alcançaram nem a nota 4. Com base nos dados do IDEB, o ministro Leonardo Barchini avalia que o Brasil obteve recuperação educacional acima do previsto em relatórios internacionais, como o da Unesco, após o período da pandemia de Covid-19.
2: Os relatórios dos organismos internacionais apontavam que o Brasil demoraria de 10 a 13 anos para conseguir voltar aos níveis pré-pandemia. E o que os resultados do IDEB mostram é que a gente conseguiu voltar àquela situação pré-pandemia. Então, a recuperação do Brasil, ao contrário de muitos países do mundo, ela foi mais rápida. E isso mostra a resiliência da rede da educação pública brasileira na educação básica.
1: Os resultados das três etapas alcançaram os maiores valores do IDEB, que começou em 2005. O índice leva em conta o desempenho dos estudantes em língua portuguesa e matemática no sistema de avaliação da educação básica, junto com as etapas de aprovação do censo escolar. No levantamento de 2025, que considera as redes públicas e particulares, foram avaliadas mais de 25 milhões de matrículas no ensino fundamental no país e no ensino médio foram mais de 7 milhões. Da Rádio Nacional em Brasília, Sayonara Moreno.
0: Valeu, Sayonara. Agora são 8 horas e 51 minutos. A música volta a dar o tom do nosso programa. Vamos receber com muita alegria o talento de Leila Pinheiro.

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0: Ouvimos Chico Buarque, Tricolor, e Zeca Pagodinho, Botafoguense, com A Mulher do Aníbal, de Genival Macedo e Nestor de Paula. Antes, Leila Pinheiro, com Lugar Comum, de Gilberto Gil e João Donato. Agora são 9 horas em ponto. A gente para o intervalo e volta já.
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0: Ouvimos Célia e Jane Duboc com Falando de Amor, de Tom Jobim. Antes, Joyce Alane com a sua Eu Vou Bater Aí. Tivemos também Cazuza com Ritual, dele e Frejá. E Joyce Moreno e Marcos Valle com A Chuva Sem Gal, de Joyce e Marcos Valle. Agora são 9 horas e 15 minutos aqui no Rio de Janeiro. Deixa eu falar para você que a gente também está esperando pelo seu recado. Mande mensagem para o nosso WhatsApp, 997100537. Deixa eu falar aqui para você, mais uma vez, repercutindo o trabalho dos nossos colegas da Agência Brasil. Vou falar aqui do trabalho do Rafael Cardoso. Cientistas da Universidade Federal do Rio de Janeiro, a UFRJ, e também da Universidade Federal Rural de Pernambuco registraram taxa recorde de deformações em peixes no litoral norte do Espírito Santo. O estudo constatou que mais de 60% dos exemplares de Stelifernaso apresentavam anomalias. A espécie é popularmente conhecida como cabeçudo preto ou tambor estrela. O percentual com malformação supera os registros anteriores descritos na literatura científica brasileira. Até então, o maior índice era superior a 27%, observado em bagres da espécie Catrops spichi. Publicado na revista Ocean and Coastal Research, o trabalho aponta que a alta incidência de deformidades pode estar relacionada à contaminação ambiental persistente causada pelo rompimento da barragem de Fundão, em Mariana, Minas Gerais, no ano de 2015. Segundo o pesquisador Jonas Andrade Santos, do Museu Nacional da UFRJ, os peixes foram coletados em maio de 2022, quase 7 anos depois do desastre na foz do rio São Mateus, próximo ao município capixaba de Conceição da Barra. Mais detalhes em agenciabrasil.ebc.com.br. E agora a gente vai da Agência Brasil para a Rádio Agência. Vamos também repercutir o trabalho do nosso time de repórteres. Vamos falar aqui a respeito de um mutirão que vai acontecer no Dia dos Pais para reconhecimento legal. E isso vai acontecer no Maranhão. E aí quem vai desenvolver o assunto para a gente é o Madison Euler.
1: O Dia dos Pais será celebrado no próximo domingo, mas milhares de crianças em todo o Brasil não têm o reconhecimento legal ou o nome do pai na certidão de nascimento. No Maranhão, a Defensoria Pública do Estado vai fazer um mutirão no próximo dia 15 de agosto em mais uma iniciativa de combate ao subregistro de paternidade. Em São Luís, a ação será no IEMA Dr. João Bacelar Portela, que fica no bairro Vila Ivar Saldanha. A iniciativa, idealizada pelo Conselho Nacional das Defensorias e Defensores Públicos Gerais, faz parte da campanha nacional Meu Pai Tem Nome. Para participar do mutirão, é necessário realizar um pré-agendamento até o próximo dia 15 de agosto, presencialmente na sede da Defensoria, que fica na Avenida Júnior Coimbra, sem número, no bairro Renascença 2, ou de maneira virtual pelo telefone com o DDD 989-9181-2373. Além do registro de nascimento, o mutirão também faz exames de DNA gratuitos nos casos em que há uma dúvida sobre a paternidade, sendo necessária a participação voluntária das partes para a coleta do material genético. A Defensoria esclarece ainda que, caso a mãe não tenha contato amigável com o suposto pai, o órgão se compromete a enviar uma carta convite para que ele compareça voluntariamente ao mutirão. O defensor público Vinícius Goulart, coordenador da Central de Relacionamento com o Cidadão no Estado do Maranhão, reforça que o reconhecimento vai para além do documento em si e que o serviço continua sendo oferecido após o mutirão.
2: Justamente esse projeto visa a questão da diminuição da judicialização com relação a essa matéria e uma paternidade mais responsável, mais afetiva, né? É tentar aproximar realmente as partes ali. É importante mencionar que a Defensoria realiza também esses atendimentos com relação ao reconhecimento de paternidade, tanto voluntário como a questão dos exames de DNA, no dia a dia também aqui na sede da instituição.
1: Segundo a Associação dos Notários e Registradores do Estado do Maranhão, mais de 11 mil crianças são registradas todos os anos no Estado sem o nome do pai. Desde 2020, esse número já ultrapassa 67 mil registros apenas com a filiação materna. O reconhecimento da paternidade garante não apenas o direito à identidade, mas também acesso a benefícios como pensão alimentícia, herança e inclusão em políticas públicas. Com produção de Luciene Cruz, da Rádio Nacional em São Luís, Madison Euler.
0: Muito obrigado, Madison. É sempre muito importante esse tipo de trabalho para que as pessoas tenham os pais em seus respectivos registros. Muitos ainda não têm. Agora são 9h20. A música volta a dar o tom do nosso programa. Vamos receber, em um novo momento musical, agora é a vez de Gilberto Gil, né, meu caro Marcos Inácio? Canta, Gil!

0: A gente acabou de ouvir Mariana Volker cantando pra gente de José Fernando, que se chama Amor, um sucesso do Só Pra Contrariar. Antes, Guilherme Arantes com a sua Libido da Alma e Gilberto Gil com Pela Lente do Amor, dele mesmo. Tivemos também Falando de Amor, de Tom Jobim, por Célia e Jane do Bock. 9h31, a gente abre espaço mais uma vez para nossa equipe de repórteres da Rádio Agência e do nosso time de rádio. Vamos então, para fechar a lista anterior, meu caro Marcos Inácio, Brasil fecha acordo com o BID para combater o crime organizado. Gabriel Brum.
1: O Brasil e o Banco Interamericano de Desenvolvimento assinaram um memorando para R$5 milhões de financiamento para o combate ao crime organizado no país. O anúncio foi feito na Cúpula Regional de Segurança e Justiça, que acontece em Brasília nesta quarta e quinta-feira. No mesmo evento, o Brasil assumiu a presidência rotativa da Aliança para a Segurança, a Justiça e o Desenvolvimento. O presidente do BID, o brasileiro Ilan Goodfay, afirmou que o dinheiro vai apoiar projetos em parceria direta com os estados.
2: O acordo, o MOU que a gente vai ser, vai ter um espaço para trabalhar o crime organizado com os estados também. O acordo, ele prevê até R$5 bilhões de financiamento disponível para trabalhar e R$2 milhões de reais de cooperação técnica em todas as áreas que o Ministério precisa. Tudo isso no âmbito do programa Brasil contra o crime organizado.
1: Durante o evento, o presidente do BID anunciou que o financiamento de projetos para a segurança na América Latina e Caribe vai ser ampliado de US$2,5 bilhões para US$4 bilhões. O primeiro valor havia sido fechado na cúpula do ano passado, em Buenos Aires, para uso em 3 anos, mas 60% desse dinheiro já foi usado. Ilan Goodfay afirmou ainda que está em fase piloto um sistema de troca de antecedentes criminais entre países e um para recuperação de ativos. Outro anúncio foi a entrada da Interpol como instituição parceira da Aliança. O Brasil deve ser o primeiro país a se beneficiar da parceria.
2: Vai ser um investimento inicial de US$100 mil de cooperação técnica para trabalhar todas essas oportunidades de capacitação de policiais, tráfico de drogas, enfim, trabalhar tudo que é necessário.
1: A Bolívia foi anunciada como o 23º país da América Latina e Caribe a se tornar membro da Aliança. Da Rádio Nacional em Brasília, Gabriel Brum.
0: Valeu, Gabriel. Agora são 9h33, a música volta a dar o tom do nosso programa. Vamos receber Geraldo Azevedo e Chico César.

0: Esse foi Thiago York com Tempo Perdido, de Renato Russo. Antes, Adriana Calcanhoto com a sua Era Só. E Geraldo Azevedo e Chico César com Dia Branco, do Geraldo e do Renato Rocha. Agora são 9 horas e 43 minutos aqui no Rio de Janeiro. Vamos novamente abrir espaço para o nosso time de repórteres. Inquérito sobre queda de avião é concluído pela Polícia Federal. Quem conta essa história para a gente é o Pedro Lacerda.
1: A Polícia Federal concluiu nesta quinta-feira um inquérito sobre a queda do avião da Voepass em Vinhedo, no interior de São Paulo, que matou 62 pessoas em agosto de 2024. 16 pessoas foram indiciadas por atentado contra a segurança do transporte aéreo, entre elas o dono da empresa, José Luiz Felício Filho, e o diretor de manutenção, Eric Consoli. A pena pode chegar a 25 anos de reclusão. Segundo a Polícia Federal, o acidente foi resultado de uma sucessão de falhas no sistema de degelo da aeronave, decisões erradas da tripulação e negligência na manutenção e na gestão da companhia. Pilotos de voos anteriores deixaram de registrar panes no diário técnico do avião, o que impediu reparos necessários. Além disso, o avião decolou mesmo com os limpadores de para-brisa quebrados e previsão de gelo severo na rota. A investigação aponta ainda que a Agência Nacional de Aviação Civil já tinha indícios de irregularidades na Voepass 11

0: meses antes da tragédia, o que levou a corporação a recomendar que o Ministério Público também avalie a responsabilidade do órgão regulador. Para o delegado André Ribeiro, da Polícia Federal de Campinas, responsável pela investigação, os indícios reunidos apontam para uma escolha consciente dos envolvidos e não para um simples erro de rotina.
1: As condutas reiteradas, a forma com que havia esses registros não era um fato isolado, isso demonstra que era de conhecimento de todos que as aeronaves poderiam ser expostas a perigo em razão, seja por parte da omissão ou da forma com que procediu. Assim, omissões deliberadas. Então havia vontade dessas pessoas em descumprirem os regramentos de segurança da aviação, fazendo isso por priorizar o aspecto econômico de não parar a operação.
0: Já a perícia técnica da Polícia Federal reconstituiu o acidente com a cooperação do CENIPA, o Centro de Investigação e Prevenção de Acidentes Aeronáuticos, e de autoridades francesas responsáveis por investigar o modelo de aeronave, já que o avião era um ATR-72500 fabricado pela ATR, joint venture entre a empresa francesa Airbus e a italiana Leonardo. O perito criminal federal Carlos Eduardo Palhares detalhou a sequência de alertas que soaram na cabine antes da queda da aeronave.
2: Existe uma gradação na deterioração da performance da aeronave e essa gradação ela está acompanhada de alertas. E cada um dos alertas deveria ser acompanhado de procedimentos operacionais, mas esses procedimentos eles não foram realizados. Seria possível sair da condição de gelo? Sim, se mudasse de altitude, poderia. Só que para mudar de altitude, tem que solicitar. Foi solicitado? Não tem registro de que foi solicitado.
0: O relatório também menciona que a Voepass acumulava mais de R$4 milhões em multas da ANAC, suspensas pela Justiça, e que a fiscalização da agência reguladora era contornada mesmo durante inspeções presenciais. Para a Polícia Federal, tratava-se de uma prática sistemática dentro da empresa e não de falhas isoladas de funcionários. Para quem perdeu familiares no acidente, a conclusão do inquérito trouxe de volta a dor, mas também deu um certo alívio pela responsabilização dos envolvidos. Fátima Albuquerque preside a associação que reúne parentes das vítimas do voo 2283. Ela perdeu a filha, a médica Ariane Albuquerque, de 34 anos, que estava a bordo. Há 2 anos, Fátima repete que a queda do avião não foi uma fatalidade.
3: Vocês viram que o indiciamento veio de pessoas que muitas vezes ganhavam muito pouco e que foram, de uma certa forma, aliciados e convencidos de forma a cometerem crimes, porque aquelas ações eram criminosas. Profissionais preparados, como engenheiro formado na USP, sabotando a fiscalização, colocando, fazendo gambiarra numa aeronave que poderia matar. Então eles sabiam, todos sabiam que aquela aeronave uma hora ia cair.
0: Agora cabe ao Ministério Público Federal decidir se apresenta denúncia criminal contra os 16 indiciados pela queda do avião da Voepass em Vinhedo. Em nota, a ANAC reiterou solidariedade aos familiares e amigos das 62 vítimas do voo 2283 e afirmou que não foi oficialmente notificada sobre supostos atos de improbidade administrativa envolvendo servidores da agência. Da Rádio Nacional em Brasília, Pedro Lacerda.
4: Valeu, Pedro. Agora são 9h48, a gente traz para você mais uma rodada musical. Começamos ao som de Ana Frango Elétrico e Marcos Valle.

Que beleza! A gente acabou de ouvir Oswaldo Montenegro com a sua Travessuras. Também passaram por aqui Djavan e Alcione cantando Capim, do Djavan. Pedido feito por Gisele Oliveira, que está nesse momento na Cidade Nova. Um grande beijo, Gisele. Muito obrigado pela sua audiência. Tivemos também aqui a presença de Ana Frango Elétrico e Marcos Valle com Não Tem Nada Não.

0: de João Donato, Marcos Valle, Omir Deodato, Crystal Waters e Neil Conway. Agora são 10 horas, a gente para o intervalo e volta já.
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0: Estamos de volta, esse é o Manhã MEC aqui na sua Rádio MEC. Faça como Gisele Oliveira, mande seu pedido musical, a sua impressão a respeito da programação da Rádio MEC. Mande mensagem para o nosso WhatsApp 21 997 10 0537. Enquanto você vai buscando inspiração para mandar a sua mensagem para a gente, eu trago para você o talento.

0: Ouvimos Isabela Taviani com Não Brinca Comigo, dela e Milena. Antes, Ivan Lins com Dinorá, Dinorá, dele mesmo. Ele esteve acompanhado aqui de Brasilidade Geral. E Seu Mar com O Seu Olhar, de Arnaldo Antunes e Paulo Tati. Agora aqui na Rádio Mac são 10 horas e 14 minutos. Vamos dar uma olhadinha agora na Agência Brasil para a gente trazer o trabalho do nosso time de repórteres da Agência Brasil. Vamos falar aqui de um ciclone, que é um ciclone bomba que continua acontecendo aqui no sul e sudeste do país. Trabalho da Fabiola Sinimbu. Uma faixa no litoral do país que se estende do estado de São Paulo até o Rio Grande do Sul está hoje em alerta laranja de perigo para vendaval e fortes chuvas causadas pela atuação de um ciclone bomba, segundo o Instituto Nacional de Meteorologia. Os efeitos do fenômeno ainda são sentidos até o sudoeste do Mato Grosso do Sul e também de Minas Gerais e o sul aqui do Rio de Janeiro. Pela manhã, a previsão é de chuva intensa com trovoadas no Paraná e também em Santa Catarina e Rio Grande do Sul, na sua região norte. Durante a tarde, a tempestade persiste sobre o Paraná e centro-norte de Santa Catarina. De noite, a chuva permanecerá ao norte e leste do Paraná. No Rio Grande do Sul, a temperatura deve cair entre 3 e 5 graus, condição que deve ser acentuada no sábado. No norte do estado, ainda podem ocorrer pancadas isoladas de chuva. E no centro-sul, o frio intenso favorece a ocorrência de geada, com temperaturas próximas de zero grau. 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E a gente continua na parte noticiosa do nosso programa. Deixa eu falar, então, a respeito de uma lei que se estende e que estende para 2030 o prazo para aplicação de recursos do FGTS em hospitais filantrópicos. Quem desenvolve o assunto para a gente é a Daniela Longuinho.
1: Foi sancionado nesta quinta-feira o projeto de lei que prorroga até 2030 o prazo para aplicação de recursos do FGTS, Fundo de Garantia do Tempo de Serviço, em operações de crédito destinadas a entidades hospitalares filantrópicas que atuam no SUS. A lei reabre o programa Caixa Hospitais FGTS, linha de crédito especial que utiliza recursos do Fundo de Garantia para financiar santas casas, hospitais filantrópicos e instituições sem fins lucrativos que atendem pessoas com deficiência e prestam serviços de forma complementar ao SUS. Para novas contratações, o programa contará com recursos da ordem de R$2,1 bilhão em apoio à rede hospitalar filantrópica do país. Atualmente, a Caixa já possui negócios que ultrapassam R$1,5 bilhão com 78 entidades do setor. Segundo o Ministério da Saúde, na assistência às pessoas com câncer, 205 dos 338 estabelecimentos habilitados para o atendimento oncológico de alta complexidade no país são filantrópicos, o equivalente a 60% da rede. O Brasil conta com 1.525 hospitais filantrópicos distribuídos em 1.145 municípios, com atuação em áreas como emergência, terapia intensiva e tratamento de doenças crônicas. Da Rádio Nacional em Brasília, Daniela Longuinho.
0: Valeu, Daniela. Agora são 10 horas e 17 minutos. Vamos trazer para você um novo momento musical. Vem aí, Pedro Mariano e Ana Laga.

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1: Maravilha, esse foi Guilherme Arantes. O prazer de viver pra mim é você. Música de sua autoria. Antes, Elia Duncan com O Tom do Amor, dela e Paulinho Mosca, e Roberta Campos com Vem Me Buscar, dela mesma. Tivemos também Pedro Mariano e Ana Laga com Meu Bem Querer, de Djavan. 10h32, vamos novamente tocar a bola para os nossos repórteres. Bets tiraram mais de 62 bilhões de reais de famílias brasileiras no ano passado. Assunto delicado, grave, que vai ser desenvolvido aqui por Priscila Mazenotti.
2: 62 bilhões e meio de reais. Esse é o total que as famílias brasileiras perderam para as bets no ano passado. Líquido, ou seja, quando se pega o dinheiro apostado e tira o que foi devolvido em forma de prêmio, é o que sobra. O que dá uma média de 4,7 bilhões de reais por mês, mas num período maior, de outubro de 2024 a março deste ano. Em termos percentuais da renda nacional disponível bruta das famílias, chega a 0,68%. E isso de transferências feitas por PIX para casas de apostas. Enquanto isso, as bets movimentaram quase 351 bilhões de reais em PIX no ano passado. Esses dados estão no Boletim Fiscal dos Estados, divulgado nesta quinta-feira pelo Concefaz, o Comitê Nacional de Secretários de Fazenda, que pegou dados do Banco Central, das estatísticas de pagamento. Nesse estudo, vem um gráfico que mostra que desde a regulamentação das bets em janeiro do ano passado até hoje, houve uma mudança nas transferências por PIX, isso para o setor de artes, cultura, esportes e recreação. É o comprometimento da renda, os impactos econômicos nas famílias. O detalhe é que a lei que regulamentou as bets fala que as empresas são obrigadas a bloquear o acesso de usuários que sejam compulsivos, mas não é o que está ocorrendo, como diz o advogado Júlio Leone.
3: Quando é detectado que a pessoa tem a ludopatia, que ela é viciada, que ela é compulsiva ali na questão da aposta, o algoritmo deveria travar a conta dela. E ele faz ao contrário. Ele manda mais bônus, ele manda mais voucher, ele manda mais o quê? Aquele incentivo para o cara apostar. E aí é onde ele perde todo o capital dele.
2: Mas o boletim mostra ainda que desde outubro passado, quando foi proibida a aposta para quem recebe o Bolsa Família, houve uma desaceleração no ritmo das transações. Segundo o Concefaz, o que mostra que a proibição teve efeitos concretos sobre o volume agregado de transações, sugerindo que as famílias de renda mais baixa tinham participação significativa no mercado das bets. Da Rádio Nacional em Brasília, Priscila Mazenotti.
1: Obrigado, Priscila. Agora, aqui na Rádio MEC, são 10 horas e 34 minutos. A gente novamente traz a música para brilhantar o nosso show. Vem aí, Kid Abelha.

0: Ouvimos Rodrigo Maranhão com a sua O Amor e o Tempo. Antes, Kátia Guerreiro e Ney Matogrosso com Lábios de Mel de Valdir Rocha. E Lenine com Meu Chamego, dele mesmo. Passou por aqui também Márcia Tawil e Jane Duboc com Terra, Terra, Terra, da Márcia. E Distração, de Benny e Leone, pelo Kid Abelha. Agora são 10 horas e 53 minutos. Vamos dar uma olhadinha mais uma vez no trabalho do nosso time de repórteres e vamos falar aqui de um afastamento de um ministro do Superior Tribunal de Justiça. Marco Buzzi pode, inclusive, perder o cargo. Vamos saber mais, então, com Gésio Passos.
1: O Superior Tribunal de Justiça decidiu nesta quinta-feira

0: Quinta-feira, punir o ministro Marco Buzzi com afastamento de suas funções, além de propor a perda do cargo. A decisão foi tomada após a apuração de denúncias de crimes sexuais contra o magistrado. O tribunal reconheceu por unanimidade que o ministro Buzzi cometeu infrações disciplinares. Dos 28 ministros, apenas 4 divergiram em relação à punição, defendendo a aposentadoria compulsória em vez da perda do cargo. O magistrado foi julgado por 2 acusações de crimes sexuais. Uma delas foi feita por uma jovem de 18 anos que afirmou ter sido vítima de importunação sexual durante um banho de mar. Outra denúncia foi feita por uma servidora pública que relatou ter sofrido assédio sexual no gabinete do ministro do STJ. Nesta quinta-feira, a Procuradoria-Geral da República alterou sua posição no julgamento, pedindo a perda do cargo do ministro. Ainda cabe recurso ao Supremo Tribunal Federal. O Conselho Nacional de Justiça ainda vai analisar o pedido de perda do cargo. Com a decisão do STJ, o ministro vai permanecer afastado de suas funções, recebendo remuneração proporcional ao tempo de contribuição. Buzzi já estava afastado desde fevereiro. Nesta semana, o CNJ extinguiu a aposentadoria compulsória como punição máxima para magistrados, aprovando regras que permitem a perda do cargo. Marco Buzzi nega qualquer comportamento criminoso ou inadequado. Por meio de nota, a defesa do ministro disse que respeita a decisão do plenário, mas discorda dos argumentos usados para fundamentar a condenação. Os advogados afirmaram que foram reunidas inúmeras provas que mostram que os fatos relatados pelos denunciantes ou não aconteceram ou não poderiam ter ocorrido diante dos elementos objetivos constantes dos autos. Da Rádio Nacional em Brasília, Gésio Passos.
1: Obrigado, Gésio. Agora faltam 5 minutos para as 11 da manhã. Vamos continuar trazendo para você a parte noticiosa do nosso programa, porque daqui a pouquinho a gente vai entrar na nossa última hora e é sempre bom a gente trazer para você outro trabalho importante, dessa vez da Daniela Longuin. Casos de síndrome respiratória mantém trajetória de queda no país. Fala, Daniela.
2: O número de casos de síndrome respiratória aguda grave manteve tendência de queda em grande parte do país entre 26 de julho e 1º de agosto, segundo a nova edição do boletim Infogripe da Fiocruz, divulgado nesta quinta-feira. Apesar do cenário favorável, 14 estados apresentam incidência em nível de alerta, risco ou de alto risco. São eles: Acre, Amazonas, Bahia, Goiás, Maranhão, Mato Grosso, Mato Grosso do Sul, Minas Gerais, Paraná, Rio Grande do Sul, Rio de Janeiro, Roraima, Santa Catarina e Sergipe. Os casos graves por influenza B continuam aumentando em alguns estados do Centro-Sul, mas mostram sinais de desaceleração do crescimento no Rio de Janeiro e em Santa Catarina e manutenção da queda no Ceará, Distrito Federal, Goiás, Maranhão, Mato Grosso do Sul, Paraná e São Paulo. Tatiana Portela, pesquisadora da Fiocruz, detalha o cenário dos casos associados ao vírus sincicial respiratório, que seguem altos em Minas Gerais, Paraná, Rio de Janeiro, Roraima, São Paulo, Santa Catarina, Sergipe e Rio Grande do Sul.
3: A gente observa, né, já uma queda das hospitalizações pelo vírus sincicial respiratório, que tem puxado, né, na maioria deles, essa queda das hospitalizações por SRAG nos estados. Mas, né, esses casos graves por VSR ainda estão altos em boa parte dessas regiões, mesmo com essa tendência de queda.
2: Em relação à Covid-19, há um leve sinal de aumento de casos graves no Maranhão e no Amazonas, embora os registros semanais ainda estejam em patamar baixo. O boletim destaca também que o período de sazonalidade da influenza A já se encerrou em boa parte do país. Mesmo assim, o número de infecções graves pelo vírus continua alto em Minas Gerais e Roraima. A pesquisadora Tatiana Portela, da Fiocruz, orienta sobre como se prevenir e explica quais são as recomendações para quem já apresenta sintomas gripais.
3: Então, é importante usar máscaras dentro dos postos de saúde, evitar ter contato, né, com pessoas que têm sintoma de gripe ou resfriado, manter as mãos sempre limpas. E caso alguém já esteja aí com sintoma de gripe ou resfriado,

0: O ideal é ficar em casa em isolamento para evitar transmitir esse vírus para outras pessoas. Mas se não for possível fazer esse isolamento, a gente pede para que a pessoa saia de casa usando uma boa máscara.
1: Também é fundamental manter em dia a vacinação contra os principais vírus que causam síndrome respiratória aguda grave, como os imunizantes contra influenza, Covid-19 e vírus sincicial respiratório. Da Rádio Nacional em Brasília, Daniela Longuinho.
2: Valeu, Daniela. Agora são 10h59. A gente para o intervalo e volta já.
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8: Esse é o Manhã MEC aqui na sua Rádio MEC. Estamos presentes também na internet, radiomec.ebc.com.br ou pelo app Rádios EBC. E neste dia 7 de agosto de 2026, sexta-feira, a gente traz para você mais um momento musical de muita qualidade. Vamos receber então o talento de Marisa Monte e Erasmo Carlos.

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1: O show tem que continuar. De Arlindo Cruz, Luiz Carlos da Vila e Sombrinha por Mayra Freitas. Antes, Samba Douro de Ivan Lins e Vitor Martins por Ivan Lins. E Mestrinho JP e João Gomes com Flor de Erivaldo Silva e João Paulo Gomes da Silva. Agora são 11h15. Vamos trazer aqui de novo o trabalho do nosso time de repórteres. Vamos falar de uma campanha que visa a combater o assédio eleitoral nas eleições. Quem conta essa história pra gente é o Pedro Lacerda.
2: Ameaças de demissão, promessas de vantagens ou cobranças sobre o voto. Essas práticas são exemplos de assédio eleitoral. Para reforçar o combate ao problema, as Justiças Eleitoral e do Trabalho e os Ministérios Públicos Eleitoral e do Trabalho assinaram nesta quinta-feira, em Brasília, um acordo de cooperação técnica inédito, que integra a campanha No Meu Voto Mando Eu. Na prática, o acordo entre as quatro instituições formaliza um mecanismo que já existia na Justiça do Trabalho, um identificador específico dentro do sistema eletrônico de processos, usado para localizar e monitorar casos de assédio eleitoral. Uma atualização feita em julho deste ano reforçou essa ferramenta e passou a exigir que juízes comuniquem automaticamente o Ministério Público do Trabalho e o Ministério Público Eleitoral assim que identificarem em uma ação fatos que possam configurar esse tipo de assédio. As informações também passam a ser enviadas de forma automatizada ao Conselho Superior da Justiça do Trabalho e às corregedorias regionais, com acompanhamento mensal dos casos. Ao discursar no evento, o presidente do TSE, ministro Cássio Nunes Marques, afirmou que o acordo fortalece a proteção da liberdade do voto e que tentativas de pressionar trabalhadores violam não apenas direitos individuais, mas comprometem a integridade do processo democrático. Por isso, defendeu que a resposta das instituições não pode se limitar à repressão, devendo priorizar também prevenção, informação e conscientização.
3: A democracia pressupõe que a cidadã e o cidadão formem sua convicção de maneira autônoma, sem pressões ou qualquer espécie de interferência indevida.
2: Um levantamento do Conselho Superior da Justiça do Trabalho identificou 688 processos sobre o tema entre maio de 2024 e junho deste ano, entre mais de 5 milhões de petições analisadas. Para o presidente do TST, ministro Vieira de Mello Filho, o assédio eleitoral atinge a dignidade do trabalhador.
4: Combater o assédio eleitoral significa, portanto, defender o trabalho digno e, na sua essência, a própria democracia.
2: O Ministério Público do Trabalho também registra o crescimento das denúncias, de 98 casos em 2018 para 2.300 em 2022 e 709 notícias de fato nas eleições municipais de 2024. O Procurador-Geral do Trabalho, Glaucio Araújo de Oliveira, afirma que a medida protege um direito essencial do trabalhador.
5: Envolve a liberdade do trabalhador, eleitor, de expressar sua manifestação de vontade nas urnas, sem qualquer ingerência do poder econômico, ingerência política.
2: Mais informações sobre a mobilização estão disponíveis na página da campanha no endereço www.tst.jus.br/ No Meu Voto Mando Eu. Da Rádio Nacional em Brasília, Pedro Lacerda.
1: Valeu, Pedro. 11h19, a gente volta a ouvir

0: Esse foi Caetano Veloso com o Mais Simples, de José Miguel Wisnik. Antes, Ana Treia com a sua Sanha e João Bosco com Nação, de Aldir Blanc, João Bosco e Paulo Emílio. 11h32 aqui no Rio de Janeiro. Novamente, o nosso time de repórteres pede passagem aqui no Manhã Mac. Uma em cada 5 vendas em bares e restaurantes já são feitas por Pix. Quem conta essa história pra gente é o Gabriel Correia.
1: O uso do Pix como forma de pagamento avançou em bares e restaurantes e redes de comida rápida. As regiões Norte e Nordeste lideram. De acordo com a Associação Brasileira de Bares e Restaurantes, uma em cada 5 compras presenciais em todo o país é paga pelo Pix. Não dá para dizer que a digitalização do consumo não esteja mais popular. A pesquisa da Abrazel mostra que a adesão ao Pix se tornou mais forte entre as empresas menores, na comparação com dados de 2024. Nos estabelecimentos com faturamento de até R$ 130 mil reais por ano, esse meio de pagamento digital responde hoje por quase um terço das vendas presenciais. Conforme a empresa se torna maior, a tendência é o uso do Pix ser menor. Mas mesmo naquelas com faturamento anual superior a R$ 1 milhão, ele continua importante, correspondendo a até 17% das vendas. O uso também varia conforme o tipo de estabelecimento. Uma em cada 4 vendas em redes de alimentação rápida em todo o país é pelo Pix, uma proporção maior que em restaurantes especializados, bares e casas noturnas. E a região norte continua liderando o uso do Pix. O Nordeste aparece em seguida. Nas demais regiões, esse meio de pagamento digital ocupa a terceira posição. Se o uso do Pix cresceu de um lado, o pagamento com dinheiro em espécie caiu para cerca de 8% do total de vendas presenciais. Já o cartão de crédito continua liderando em todas as regiões, com mais de 40% das vendas, seguido pelo cartão de débito, com 25%. O levantamento da Abrazel foi realizado em mais de 2 mil pontos comerciais. Com informações da Agência Brasil, da Rádio Nacional em São Luís, Gabriel Correa.
0: Muito obrigado, Gabriel. Agora são 11 horas e 34 minutos. Vamos receber este novo momento musical, o talento de MPB4 e A Cor do Som.

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1: Eu apenas queria que você soubesse do inesquecível Gonzaguinha, por Sandra e Amora Pera. Também tivemos Joyce Moreno com Clariana. Dela mesma, ela esteve acompanhada aqui do inesquecível Naná Vasconcelos. Ouvimos ainda Diogo Strauss com Frevo Mulher, de Zé Ramalho. E Zélia Duncan com Dor Elegante, de Paulo Leminski e Itamar Assunção. Tivemos também MPB4 e A Cor do Som com Baile no Meu Coração, de Moraes Moreira e Paulo Leminski. 11h52, novamente a gente traz o trabalho dos nossos repórteres ao centro do nosso palco. Julgamento sobre proibição de jogos de azar é suspenso pelo Supremo. Vamos saber mais com Gésio Passos.
2: O julgamento no Supremo Tribunal Federal sobre a constitucionalidade da norma que proíbe jogos de azar, como bingos, jogo do bicho e caça-níqueis, foi suspenso nesta quinta-feira, após um pedido de vista do ministro Flávio Dino. O magistrado pediu mais tempo para analisar o tema em conjunto com outras ações relacionadas às bets, às apostas online. Flávio Dino concordou com o voto do ministro relator Luiz Fux para manter a proibição dos jogos de azar, mas ressaltou que as loterias autorizadas pelo Estado são exceções à proibição penal, só sendo admitidas caso a distribuição dos lucros atenda a demandas sociais.
3: Nós precisamos responder a uma aparente contradição material entre, de um lado, corretamente afirmarmos a validade e a vigência do dispositivo tipificador do jogo de azar com a simultânea atuação de empresas de jogos. Isso é possível haver congruência se nós considerarmos que isso se dá no terreno da exceção.
2: Anteriormente, o ministro Luiz Fux diferenciou esses jogos de azar das loterias legalizadas. Segundo o magistrado, os jogos clandestinos levam à incapacidade do jogador de avaliar os riscos envolvidos, o que justifica a intervenção do Estado na proteção da sociedade.
4: A relação entre o explorador do jogo e o apostador é estruturalmente assimétrica. De um lado, um agente empresarial que conhece com precisão matemática a expectativa negativa de retorno do produto. E mais do que isso, emprega mecanismos psicológicos que mantêm o consumidor em atividade voltada a impor prejuízo. De outro, um indivíduo, cujas decisões são sistematicamente moldadas por vieses que eles desconhecem e não controlam, muitas vezes desenvolvendo ou aprofundando patologias psíquicas graves.
2: Fux destacou ainda os riscos de que os jogos de azar sejam utilizados para lavagem de dinheiro e para fortalecer a atuação de organizações criminosas. O julgamento no STF avalia se a Constituição recepciona uma norma de 1941 que tipifica os jogos de azar como contravenção penal. Explorar essa atividade em lugar público ou acessível pode resultar em pena de prisão de 3 meses a 1 ano, além de multa. Os ministros da corte vão definir se essa legislação contraria princípios constitucionais como a livre iniciativa, as liberdades fundamentais e a ordem econômica. A decisão terá repercussão geral e valerá para cerca de 3 mil ações que estão em tramitação sobre o assunto. Após pedido de vista, o ministro Flávio Dino terá 90 dias para devolução do processo para julgamento. Da Rádio Nacional em Brasília, Gésio Passos.
1: Valeu, Gésio. Faltam 5 para o meio-dia, ponto final no Manhã Mac de hoje. Muito obrigado por estar conosco nessa jornada. Vamos encerrar ao som de Daniela Mercury, Chico César. Deus tem mais ocupação do Chico César e Chico Chico com Menino Bonito de Rita Lee. Vem aí, Jansen Campos com Arte Clube. Um grande abraço e até a próxima. Tchau!

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2: Você conhece o Cristo Redentor? Localizado no Parque Nacional da Tijuca, é uma das sete maravilhas do mundo moderno. De braços abertos, a estátua do Cristo no topo do Morro do Corcovado oferece uma linda vista panorâmica da cidade maravilhosa. Visitar o Cristo Redentor é uma experiência única e inesquecível. 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
5: Oi pessoal, estamos no ar em rede com a Rádio MEC AM 800 e a UFRJ FM 88,9. Hoje é sexta-feira, 7 de agosto de 2026, agora meio-dia e 1, estamos ao vivo com você. No Arte Clube de hoje temos um papo com a escritora, arquiteta e fotógrafa Alê Mota. Ela está lançando o livro Pequenos Engasgos, com textos curtos inspirados pelas fotos que ela faz de fachadas em passeios por diferentes cidades. Temos ainda as estreias nos cinemas, o roteiro de shows do fim de semana e as dicas de teatro. Além, é claro, do melhor da MPB e da música mundial, porque hoje tem a balada musical da nossa parceira RFI. Fique ligado no Arte Clube, seu momento de relaxar e planejar seu fim de semana. Você também pode enviar sua sugestão para a gente, para a nossa agenda cultural. Anote aí o nosso telefone.
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5: Toda semana a gente atravessa fronteiras para descobrir artistas, tendências e sons que estão movimentando a cena musical nos quatro cantos do planeta. Hoje a gente conhece Bakir, um trio de música eletrônica formado em 2023. Baseado entre Marselha, Itália e Marrocos, o trio combina ritmos do norte da África com batidas eletrônicas e letras de forte teor político. E o grupo lançou recentemente seu primeiro EP, Al Alba. E quem conta mais, quem traz essa balada musical é a nossa parceira da RFI, Daniela Franco.
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7: Olá, bonjour! Chegou aquele momento em que levamos vocês, nossos ouvintes e internautas, para a balada, junto com artistas e grupos em destaque na programação musical da RFI. Hoje é o som do trio franco-ítalo-marroquino Bakir. Aumente o som. Bakir é um trio de música eletrônica formado em 2023 por Ishan Idsaida, Alexandre Belandot e Johan Guerrot. O grupo, baseado entre Marselha, Itália e Marrocos, mistura ritmos do norte da África com música eletrônica e

0: valores humanistas, o prisma social da liberdade de circulação, a crítica a regimes políticos que restringem liberdades e questões sociais no mundo.
1: A Lalba conta com 7 faixas de diferentes texturas eletrônicas e sonoridades de instrumentos tradicionais marroquinos e letras cantadas em árabe, francês e italiano. Desde os primeiros segundos de escuta, a mensagem de Bakir é clara. A faixa que abre o álbum Printemps, Primavera em francês, que a gente está ouvindo, traz o famoso slogan utilizado pelos manifestantes da Primavera Árabe em 2011. O povo quer a queda do regime. Em entrevista à RFI, o vocalista do Bakir, Hisham Idd Saida, relembrou esse período e nos falou sobre o que o trio quer transmitir nessa faixa.
2: A mídia usou a expressão Primavera Árabe na época, mas para nós não foi uma primavera. Foi um outono, talvez até um inverno. Esta faixa, Printemps, é uma dedicatória a todas as pessoas, a todos os povos e a todas as minorias, sem exceção, que lutam por sua liberdade e por sua existência.

0: mergulho na cultura da região do Magrebe, no norte da África. Esse primeiro EP do Bakir aborda de forma contundente as batalhas e os desafios humanos contemporâneos, migrações, guerras, exílios e as lutas em prol da liberdade. A faixa Tahrir Palestina, que estamos ouvindo aí ao fundo, denuncia as injustiças contra o povo palestino e também a inação de parte da comunidade internacional, como nos explica Hisham Itzaida.
1: Tahrir Palestina é uma canção que denuncia a situação dos palestinos e o silêncio inaceitável em relação ao que está acontecendo, além da falta de posicionamento do resto do mundo desde 1948 e até mesmo antes disso.
0: A dura realidade das migrações também não passa despercebida pelo grupo. Em Mujá, a onda, em árabe, Bakir conta a história de uma família que faz uma travessia marítima, uma faixa que ecoa a trágica realidade vivida por migrantes, como ressalta o vocalista do trio.
1: Há cada vez mais viajantes que morrem no Mediterrâneo, que se tornou uma fronteira em vez de ser um mar de trocas ou um mar de encontros, como era antes. Esta faixa questiona a liberdade de movimento e de viagem sem a necessidade de se justificar, sem discriminação pela cor do passaporte ou pela cor da pele.
0: Resumidamente, Al-Alba é um trabalho que vale a pena ser conferido pelos fãs de eletrônica, de música árabe e sonoridades orientais, pela originalidade e também esse convite que faz o trio de uma conscientização e engajamento por meio da música, uma forma de lembrar que a cultura também é um espaço de memória, reflexão e mobilização. É com a faixa Enagma que a gente vai encerrar essa edição do Balada Musical, mas antes eu agradeço a Charlie Amadou pela montagem do podcast, que eu lembro, você pode ouvir todos os sábados nos nossos programas, no nosso site rfbrasil.com e também no Deezer e no Spotify. Bora então ouvir Enagma, de Bakir. Aumente o som!

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1: Vale a pena ouvir de novo as descobertas da semana aqui do Arte Clube. Nos lançamentos da semana tivemos o novo disco do Ivan Lins, chamado Sambadouro, que traz sucessos da carreira dele em versão samba e traz participações de Zeca Pagodinho, Xande de Pilares, Diogo Nogueira, Péricles, Ferrugem, Martinália e Hamilton de Holanda. E também tivemos a versão nova da Lineker para Maria Maria, clássico de Milton Nascimento. E no quadro Nova MPB, nosso garimpo da música independente brasileira, conhecemos o Tomé, cantor e compositor paulistano, que fez uma linda parceria com Agnes Nunes. E o Potiguar, radicado na Rocinha, o João Grilo, que traz a influência da capoeira para o seu som. Vamos curtir essa turma toda na sequência.

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1: Ouvimos aí João Grilo, Menino Pequeno. Antes, Tomé e Agnes Nunes, Olhares, Lineker, Maria Maria e Ivan Lins e Ferrugem, Deixa Eu Dizer, nas descobertas da semana do Arte Clube. E ainda nas nossas descobertas, a gente teve o disco do dia, Demodê, do cantor e compositor carioca Jonatas Belgrande. A sonoridade de Demodê é um passeio pelas texturas da MPB. Influências de Gilberto Gil, Lenine, Clube da Esquina, com toques de piseiro, flamenco e funk. E essa mistura deu super certo e a gente ouve agora a faixa Interessante em Potencial.

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1: Olá, ouvinte Arte Clube, estamos no ar em rede com a Rádio MEC AM, a UFRJ FM e a Nacional Rio. Hoje é sexta-feira, 7 de agosto de 2026, agora meio-dia e meia, estamos ao vivo com você. No Arte Clube de hoje, a gente tem um papo com a escritora, arquiteta e fotógrafa Alê Mota. Ela está lançando o livro Pequenos Engasgos, com textos curtos inspirados pelas fotos que ela faz de fachadas em passeios por diferentes cidades. Temos ainda as estreias nos cinemas, roteiro de shows do fim de semana e as dicas de teatro. Além, claro, do melhor da MPB. Fique ligado no Arte Clube, seu momento de relaxar e planejar o fim de semana.
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1: E a gente traz agora o roteiro de shows do fim de semana no Rio, começando na sexta-feira com Mariana Baltar e o Jongo da Serrinha, em homenagem a Wilson Moreira, às 3 da tarde no Sesc Madureira. À noite, Paula Morelenbaum, Jax Morelenbaum e Moreno Veloso apresentam um espetáculo Só Caetano, às 8 da noite e às 10h30 no Blue Note Rio, lembrando que hoje é aniversário de Caetano Veloso. Também nesta sexta, Simone sobe ao palco do Vivo Rio, às 9 da noite, com a turnê Que Mulher é Essa? No sábado, Pedro Miranda e o Forró da Gávea comandam um show baile às 9 da noite no Manuche. No mesmo horário, Marcelo Falcão celebra 30 anos de carreira na Fundição Progresso. Já o Djavan encerra a série de apresentações da turnê Djavanear 50 anos, só sucessos, às 9 da noite na Farmácia Arena, mas com ingressos já esgotados. Fechando o fim de semana, a Orquestra Sinfônica Brasileira apresenta um concerto dedicado à obra de Bach no domingo, às 11 da manhã, no Teatro Carlos Gomes, dentro da série Concertos para a Juventude. E o Festival Doce Maravilha ocupa o Jockey Club na Gávea, com 3 dias de shows que celebram diferentes gerações da música brasileira. Entre os destaques estão encontros, como os de Paulinho da Viola com Maria Bethânia, Caetano Veloso com Emicida, além das comemorações dos 40 anos do álbum Selvagem, dos Paralamas do Sucesso. A programação reúne ainda nomes como Raimundos, Fresno, Leci Brandão, Sandra Sá, Fala Mansa e Cortejo Afro. O Doce Maravilha acontece de sexta a domingo no Jockey Club Brasileiro. E para entrar no clima, a gente abre a sequência com Paulinho da Viola.

0: Ouvimos aí Paulinho da Viola, Pecado Capital, agora 12:35.
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0: A escritora Alê Mota está lançando seu sexto livro, Pequenos Engasgos, pela editora Faria e Silva, que reúne 38 micronarrativas inéditas, textos curtos e instantâneos que revelam o que a paisagem urbana esconde. Segundo a autora, essas histórias mostram onde também acontecem coisas incríveis e detestáveis, mas que ninguém enxerga. Alê também é arquiteta e fotógrafa, e foi justamente dessas duas formações que o livro nasceu. O projeto começou a partir de fotografias que ela fez de fachadas em passeios por diferentes cidades. Algumas dessas imagens acompanham os textos, que são extremamente concisos e funcionam como gatilhos de incômodo e curiosidade. A Alê conta como surgiu a ideia de transformar observações urbanas e fotografias de fachadas em contos.
2: O ser humano vai ser algo sempre presente na minha escrita. Em tudo que eu já escrevi, no que eu estou escrevendo, e acho que no que vou escrever, porque o ser humano me intriga muito. Uma mesma pessoa, ela pode ser absolutamente incrível de manhã, detestável, pavorosa na parte da tarde, mais ou menos de noite. Isso tudo uma só pessoa. Então, a natureza humana me leva sempre a escrever, me incomoda e me leva aos textos. E a cidade, a arquitetura da cidade, tem tudo a ver com o ser humano, porque nós habitamos a cidade. Somos nós que estamos nos prédios, nas casas, né, nas praças, nas ruas. Somos nós que temos ou não uma fachada para esconder os pequenos engasgos pelos quais todos passamos. Somos nós que estamos ali fazendo também escolhas se vamos enxergar ou não a dor do outro. Então, isso tudo combinado me levou a escrever o Pequenos Engasgos, esse livro que fala exatamente disso, das dores e de como a gente reage a elas. Encaramos ou evitamos enxergar aquilo que está na nossa frente? Muitas vezes é uma desconfiança, mas várias vezes é uma certeza de que algo está errado. E o que eu vou fazer diante disso? Eu acho isso tudo muito fascinante, porque tem a ver com a gente, ser humano, e as escolhas que a gente faz dia a dia.
0: E a Alê Mota conta como a fotografia, a arquitetura e a escrita contribuem umas com as outras para sua visão artística do mundo.
2: Eu acho que ser arquiteta mexe muito com o modo que eu escrevo, sim. Não é a primeira vez que me perguntam isso. E nas primeiras vezes eu pensava, será que tem alguma coisa a ver com a outra? Mas acho que tem, porque tem a ver com quem eu sou também. E a arquitetura me faz pensar muito na questão das perspectivas. A perspectiva que se escolhe para analisar alguma coisa numa obra, num projeto, muda tudo. Eu posso, dependendo de onde estou enxergando algo, ver algo muito bonito, muito distorcido, muito esquisito. E eu faço essa escolha da perspectiva. Isso eu acho que resvala nos meus textos, porque eu tento enxergar na figura do narrador, na figura do personagem, aquela situação que ele está vivendo. E eu gosto muito também, o hobby que tenho de ficar tirando fotos com o celular, de analisar histórias através de fotografias. E particularmente com o celular, isso é muito tranquilo de se fazer, porque a gente tira fotos de modo, né, muito acelerado hoje em dia, mas mesmo em meio a muitas fotos, eu acabo conseguindo encontrar algum tema, algo que naquele momento na vida está me incomodando, está me trazendo para a escrita. E eu acho que desse modo, a arquitetura e a fotografia trabalham juntas e me ajudam a escrever.
0: Apesar de cada conto funcionar de forma independente, o livro esconde também uma narrativa maior, dividida em quatro partes, que vai se entremeando ao longo da história. A história de uma pessoa em situação de rua que abre e fecha o livro. A autora explica como o elemento humano está presente nos contos, mesmo tendo surgido a partir de observações urbanas e arquitetônicas.
2: Olá, Jansen e ouvintes. É uma alegria estar aqui para falar sobre o meu novo livro, Pequenos Engasgos, um livro de micronarrativas

0: e eu sei que vai ser um papo muito bom. Pequenos Engasgos nasceu já há uns bons anos, num processo de observação, estando em engarrafamentos, parado dentro do carro, olhando ao redor, olhando as fachadas, nas calçadas e imaginando as vidas, né? Pedaços de vida que acontecem ali atrás. E também caminhadas que eu fiz em vários lugares diferentes, vendo casas, prédios, casas mais novas, casas mais velhas, e imaginando, criando roteiros por trás das janelas, das portas, pensando: eu estou aqui caminhando, eu estou aqui engarrafada no trânsito, e o que que está acontecendo lá atrás, onde eu não enxergo? E isso acabou expandindo para mais do que só esse processo de observação, mas pensar também que, às vezes, até o que está do nosso lado, na nossa frente, a gente escolhe não enxergar. E foi assim que nasceu o desejo de escrever sobre esses pequenos engasgos, essas coisas que nos deixam atordoados e muitas vezes a gente evita, tenta não encarar. Não só porque a gente não está vendo, efetivamente, porque tem ali uma parede, mas porque a gente não quer ver. E isso é algo que incomoda muito e acabou sendo colocado, né, nesses textos curtos que foram feitos com essa intenção de lidar com essa questão do que nos engasga, dos que nos deixa sem fala, nos deixa, por vezes, atordoados.
1: Obrigado à escritora, arquiteta e fotógrafa Alê Mota, que está lançando o livro Pequenos Engasgos. Os lançamentos acontecem no Rio de Janeiro nesta sexta, às 7 da noite, na Livraria da Travessa de Niterói. E dia 20, na Janela Livraria, em Laranjeiras. Agora, meio-dia e 41.
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1: Hora de ficar por dentro das estreias da semana nos cinemas do Rio. A comédia dramática holandesa Champagne, Uma Viagem de Pai e Filho, acompanha a jornada de um homem ao lado do pai com câncer terminal. Já o terror australiano Insaciável mostra uma estudante de medicina que recorre a uma dieta macabra para emagrecer. E entre as mostras, o Estação Claro Rio recebe Lado B, dedicado a filmes menos conhecidos de grandes diretores como Alfred Hitchcock, Francis Ford Coppola, Jean-Luc Godard, Luis Buñuel e Robert Bresson, com sessões até 12 de agosto. No CCBB, a mostra A Outra Volta do Parafuso reúne títulos como O Auto da Compadecida e Tieta do Agreste, com entrada gratuita até 31 de agosto. Na Caixa Cultural, a mostra Um Século de Metrópolis celebra os 100 anos do clássico de Fritz Lang, com 69 filmes que refletem sobre o futuro e a modernidade. Já o Cinefute chega à 16ª edição com longas, debates e encontros dedicados ao futebol, incluindo a exibição do documentário Zico, o Samurai de Quintino, no encerramento do festival. E também segue em cartaz a 15ª mostra Cinema Coreano, na Cinemateca do MAM, com longas e curtas produzidos pela nova geração do cinema coreano. E agora uma informação, acabou de tocar aqui no nosso celular, né, os avisos aí acabaram de tocar da Defesa Civil sobre o vento forte previsto para hoje. Segundo o sistema Alerta Rio, na última hora houve registro de vento forte no aeroporto do Galeão, 66 km/h, e no aeródromo do Campos dos Afonsos, com 59 km/h. A Defesa Civil, então, recomenda que as pessoas se abriguem e se protejam aí dessa ventania que está prevista para esta tarde no Rio de Janeiro. Agora é meio-dia e 43. Agora Caetano Veloso chega ao Arte Clube, o aniversariante do dia e atração do Festival Doce Maravilha nesse fim de semana.

0: Olho pro Cristo ali no Corcovado.
1: 84 anos de Caetano Veloso. Sem samba não dá. Agora faltam 13 para uma.
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1: O projeto Grupo Pedra, 25 anos de teatro, vai ocupar o Espaço Cultural Sérgio Porto, no Maitá, a partir desta sexta-feira, com apresentações e trocas artísticas. O coletivo vai apresentar os espetáculos adultos Céu de Agora e Restim, e os infantis Rosa e a Semente e Rosa e a Floresta, além das exposições Esplêndidas e Pedras 25 anos, além também de oficinas, roda de conversa e apresentação musical. E a atriz Georgiana Góes faz o convite.
3: Alô, Jansen e ouvintes do Arte Clube, aqui quem está falando é Georgiana Góes, passando por aqui para convidar todo mundo para a ocupação dos 25 anos do Grupo Pedras de Teatro, que vai acontecer agora durante o mês de agosto, do dia 7 ao dia 30, no Espaço Municipal Sérgio Porto, no Maitá. Nessa comemoração, a gente vai apresentar 4 peças, 2 adultos, o Céu de Agora, que é uma peça sobre astrologia, e o Restim, que é a partir do universo do poeta Manuel de Barros, e os 2 infantis, Rosa e a Semente e Rosa e a Floresta, as aventuras da menina Rosa em busca da sinceridade, da verdade e do pertencimento da natureza. Também teremos 2 exposições, um show e uma roda de conversa com grupos de mais de 25 anos de teatro. Todas as informações estão no arroba Grupo Pedras. Com a programação completa, a gente espera todo mundo lá. Um beijo!
1: Outra dica de teatro, um encontro inesperado entre um homem solitário e um cachorro vira-latas transforma completamente 2 vidas. Vida de Cão, novo texto do premiado dramaturgo Ivan Fernandes, estreia no Café Pequeno, Teatro Café Pequeno, com uma história divertida e profundamente humana sobre solidão, burnout, afeto e a força dos vínculos capazes de nos transformar. O texto e direção de Vida de Cão são do Ivan Fernandes, com interpretações do Pivo Maia e do Cláudio Amado. E o Cláudio faz o convite.
4: Olá, ouvintes do Arte Clube. Aqui é Cláudio Amado falando e eu quero convidar a todos para assistir o espetáculo Vida de Cão, uma história engraçada e comovente entre um cachorro e o seu dono. Com texto e direção de Ivan Fernandes e no elenco Cláudio Amado e Pivo Maia. Estreia dia 11 de agosto no Teatro Café Pequeno, no Leblon, sempre às terças e quartas, às 20 horas. Curta temporada, somente até 26 de agosto. Esperamos vocês.

0: E a sede da Companhia dos Atores recebe o monólogo O Sonho de um Homem Ridículo, adaptação do clássico conto de Dostoiévski. Com a atuação de Muricy Lima e direção de Anderson Rosa, o espetáculo acompanha a trajetória de um homem tomado pelo niilismo, que prestes a tirar sua própria vida, encontra em um sonho a possibilidade de transformação e redenção. A montagem aborda temas como solidão, invisibilidade social e empatia. E a peça tem temporada de 31 de julho até 23 de agosto, às sextas, sábados e domingos. E o Muricy Lima reforça o convite para você.
1: Olá, caro ouvinte do programa Arte Clube aqui na Rádio MEC. Quem vos fala é o Muricy Lima, ator do espetáculo solo Sonho de um Homem Ridículo, autoria do Dostoiévski. Nós estamos em cartaz no Teatro Sede, Companhia dos Atores, ali ao lado da escadaria Celaron, até o dia 23 de agosto, sempre às sextas, sábados e domingos. Se você gosta de um teatro artesanal ou se identifica com Dostoiévski, isso pode ser um bom encontro. Será uma honra recebê-lo. Os ingressos podem ser adquiridos na plataforma Simpla. E mais informações você encontra em nosso perfil no Instagram, @umhomemridiculo_teatro. Tenha uma boa jornada.
0: Com direção e dramaturgia de Isabel Cavalcante, o espetáculo de dança-teatro Sem Corpo Não Há Aqui estreou nesta quinta e segue em cartaz na Sala Multiuso do Sesc Copacabana. Em cena, a bailarina Giselda Fernandes e a atriz Joana Lerner, madrasta e enteada na vida real, refletem sobre o luto, a convivência e as memórias.
2: Olá, ouvintes do programa Arte Clube da Rádio MEC. Aqui é Giselda Fernandes, bailarina, intérprete do espetáculo de dança-teatro Sem Corpo Não Há Aqui, que entra em cartaz na Sala Multiuso no Sesc Copacabana, agora dia 6/8. Eu vou estar com a atriz Joana Lerner, que é minha enteada, vivendo esse... dividindo a cena, né, com esse trabalho da Isabel Cavalcante, que é a nossa dramaturga diretora. Então, a gente vai até dia 16, quinta e sexta, sempre às 19, sábado e domingo, às 17. E os ingressos já estão à venda no ingresso.com. Sem Corpo Não Há Aqui. Espero vocês.
0: E um dos marcos do teatro moderno, A Gaivota, de Anton Chekhov, ganha nova leitura na montagem da Armazém Companhia de Teatro e prova que o texto escrito há mais de 130 anos continua atual. A montagem da Armazém dialoga diretamente com questões contemporâneas, ao abordar temas como ansiedade, a necessidade de validação, a crise de pertencimento e pressão por reconhecimento social e profissional. No elenco, Bruno Lourenço, Fê Bustamante, Isabel Pacheco, Jopa Moraes, Lorena Lima, Patrícia Selonque e Sérgio Machado. A direção é de Paulo de Moraes, com dramaturgia assinada pelo Paulo, com o Maurício Arruda Mendonça e o Jopa Moraes, a partir da obra de Chekhov. E o Jopa bate um papo com a gente sobre Gaivota. Bem-vindo ao Arte Clube.
3: Alô, Jansen e ouvintes do Arte Clube. Aqui é o Jopa Moraes, ator e dramaturgo da Armazém Companhia de Teatro. Eu agradeço pelo convite para conversar com vocês a respeito do espetáculo Gaivota. Anton Chekhov, o grande escritor russo, talvez tenha sido o dramaturgo que, em suas peças, em especial em Gaivota, mais tenha se dedicado a escrever sobre pessoas que estão tentando ser pessoas, tentando se sentir realizadas, tentando dar sentido às suas vidas. E nessa busca, elas percebem que muitas vezes aquilo que elas precisam para serem felizes subtrai da felicidade do outro. Então não se trata da jornada individual de um personagem com começo, meio e fim, mas de uma teia de personagens tentando descobrir quais são as suas jornadas nesse mundo. E como essas pessoas são muito diferentes entre si, Gaivota é uma peça de intensas contradições. A gente é apresentado a uma comunidade, a uma espécie de família expandida de artistas, e acompanha momentos de grande alegria e comunhão, e também conflitos que não parecem ter solução. Nos tempos em que a gente vive, em que a gente olha muito mais para baixo, para a tela dos nossos celulares solitários e muito pouco para frente, para o mundo que existe para a gente construir juntos, Chekhov relembra que não importa quais sejam as nossas ambições individuais, é só em contato com o outro, com o carinho, com o desdém do outro, que a gente descobre quem a gente realmente é. Convido a você, Jansen, e ouvintes do Arte Clube para assistirem a nossa Gaivota no Centro Cultural Banco do Brasil. Vai ser uma alegria receber vocês na nossa plateia.
0: E se ligue na programação do Festival de Teatro do Rio de Janeiro, que acontece em dois teatros, em Riachuelo,

ali no passeio, perto do metrô da Cinelândia, e no Total Energies, que é o Teatro Block ali na Rua do Russo, o antigo prédio da TV Manchete. Nesta sexta-feira, dia 7, Malu Gali e Thiago Martelli sobem ao palco do Riachuelo com Mulher em Fuga. No sábado, dia 8, Fábio Porchat apresenta duas sessões de histórias do Porchat, enquanto o espetáculo Deserto, da Polifônica Companhia, entra em cartaz no Total Energy. No domingo, dia 9, o Riachuelo recebe a pediatra com Débora Lam e, fechando a programação, Marco Nanini, Guilherme Weber, Helena Inês e Ari França estrelam Fim de Partida, de 13 a 16 de agosto, no Teatro Total Energies. Agora é 12h55. Esse foi o nosso Arte Clube de hoje, com apresentação e edição Jansen Campos, produção do David Isidoro, trabalhos técnicos do Fábio Luiz. Confira nossas entrevistas no site radiomec.ebc.com.br. Muito obrigado pela companhia, um bom fim de semana para você. Te deixo com Pedro Miranda e Forró da Gávea, cada um, cada um.

Chegamos, é o Mistura Brasileira aqui na sua Rádio MEC. Muito prazer, eu sou Felipe Rangel, estou acompanhado aqui do Fábio Luiz. Grande Fabinho, boa tarde. Vamos juntos até às 3. Vem aí, Maria Gadu. Bonito.

Ouvimos Alceu Valença cantando pra gente Anunciação, música dele e do Vicente Moreira Barreto. Antes, Selma Reis com Vou Deitar e Rolar, de Baden Powell e Paulo César Pinheiro, Chico Buarque com Massaranduppió, dele Chico Brown, e Maria Gadu com Oração ao Tempo, de Caetano Veloso. Agora aqui na Rádio MEC é 1h17, aqui no Rio de Janeiro. E agora a gente abre espaço para a parte noticiosa do nosso programa. Vamos ver o que está acontecendo de mais importante aqui no Rio de Janeiro. Já existe, você deve ter recebido aí um alerta de vento forte nessa tarde. Portanto, precisa ficar muito atento, porque o estado está de fato em alerta por conta das rajadas de vento forte que já atingem a cidade. Na Costa Verde houve registro de ventos de cerca de 74 km por hora. Aqui na capital, Campos dos Afonsos, e ventos de quase 67 km por hora. Por conta dos riscos, o governo do estado e a prefeitura acabam de decretar ponto facultativo. A medida entrou em vigor à 1h. Um alerta extremo da Defesa Civil do Rio recomenda o retorno antecipado para casa. O Ministério Público pediu à Justiça a execução imediata da condenação por improbidade administrativa do ex-governador Antônio Garotinho e a suspensão de seus direitos políticos por 8 anos. O pedido é baseado em uma condenação relacionada a irregularidades em um programa de saúde de 2005. Segundo o Ministério Público, não há mais possibilidade de recurso após decisão do Supremo Tribunal Federal proferida no ano passado e confirmada pelo ministro Dias Toffoli. Portanto, a gente tem aí duas notícias em uma: o pedido de condenação de Antônio Garotinho, ex-governador do estado, que pode ser que concorra a algum cargo público nas próximas eleições. Se isso acontecer, esses planos podem não se concretizar. Agora é 1h19, a gente volta a ouvir música de qualidade aqui no Mistura Brasileira. Vem aí, Elba Ramalho.

Ouvimos Adriana Calcanhoto com as suas mentiras. Antes, Luiz Gonzaga e Gonzaguinha com a vida do viajante, do Gonzagão e do Hervé Cordovil. Elba Ramalho cantou Não Chora, Não Chora Não, de Petrúcio Amorim. E Anunciação de Alceu Valença e Vicente Moreira Barreto com Alceu e Orquestra Ouro Preto. 1:30 aqui na Rádio MEC. Vamos anunciar aqui o trabalho do nosso time de repórteres. Polícia Federal intensifica a investigação sobre agenciadores de imigração para os Estados Unidos. Quem conta essa história para a gente é o Gustavo Abreu, da Rádio Inconfidência.

0: A Polícia Federal tem intensificado o combate aos grupos que promovem a imigração ilegal em Minas Gerais. Só em 2026 já foram deflagradas 9 operações com esse objetivo no estado. A mais recente foi a Operação Ponto Final, realizada esta semana em Governador Valadares, no leste mineiro, onde foram cumpridos 4 mandados de busca e apreensão. Segundo a Polícia Federal, a investigação aponta que o grupo atuava havia anos aliciando pessoas interessadas em entrar ilegalmente nos Estados Unidos. Mais de 50 vítimas teriam sido agenciadas, entre elas idosos, jovens, adolescentes e até crianças. As investigações indicam que os migrantes eram levados por rotas clandestinas até a fronteira entre o México e os Estados Unidos. Alguns conseguiram entrar no país, outros foram presos pelas autoridades norte-americanas e deportados. A Polícia Federal também identificou casos de pessoas que entregaram altas quantias em dinheiro, além de veículos, imóveis e outros bens, mas sequer embarcaram para a viagem, acumulando prejuízos financeiros. Em outras situações, segundo a investigação, os agenciadores aproveitavam a vulnerabilidade das vítimas na região de fronteira para exigir novos pagamentos antes da travessia. Conforme a PF, a investigação continua para identificar todos os envolvidos, dimensionar a atuação do grupo e apurar a participação de outros beneficiários do esquema criminoso. De Belo Horizonte, da Rádio Inconfidência, Gustavo Abreu, para a Rádio Nacional.
1: Valeu, Gustavo, por estar conosco na Rádio MEC do Rio de Janeiro. Agora 1h32, a gente chega para trazer para você o melhor da música popular brasileira. Vem aí Oswaldo Montenegro.

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Ouvimos Marina Machado e Samuel Rosa com Grilos, de Roberto e Erasmo. Antes, Ney Mato Grosso com Tango para Tereza, de Evaldo Gouveia e Jair Amorim. Marisa Monte interpretou Volte para o Seu Lar, de Arnaldo Antunes. E Oswaldo Montenegro veio com a sua A Lista. 1h46. Vamos dar uma olhadinha na atualização do noticiário. Vamos falar aqui do espetáculo Eles Não Usam Black Tie, que estreia hoje com a nova temporada do Centro Cultural da Justiça Federal. A montagem é ambientada em uma comunidade do Rio e conta a história de Tião. O personagem está dividido entre o casamento com Maria e o medo de perder o emprego. Por isso, decide furar uma greve e entra em rota de colisão com o pai, Otávio, militante sindical. Sextas, sábados e domingos, às 19h. O estado do Rio de Janeiro está em alerta por conta das rajadas de vento forte que já atingem a cidade. Na Costa Verde, houve registros de ventos de cerca de 74 km por hora. Na capital, Campos dos Afonsos, e por conta dos riscos, o governo do estado e a prefeitura decretaram ponto facultativo. A medida entrou em vigor à 1h. O alerta extremo da Defesa Civil do Rio recomenda o retorno antecipado para casa. Agora são 13h47, a música volta a dar o tom do nosso programa. Com vocês, Lulu Santos.

0: Ele mesmo, e algumas arquibancadas por aí, a música tem outros contornos, se é que você me entende. Tivemos ainda Lulu Santos com Baila Comigo, de Rita Lee e Roberto de Carvalho. A torcida do time de coração da Rita Lee, que fez modificações na música do Tim Maia. Mas nesse momento não é bom falar de futebol, não. 2 horas, a gente para o intervalo e volta já.
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0: Voltamos, hein? Esse é o Mistura Brasileira aqui na sua Rádio MEC. Estamos presentes também na internet, radiomec.ebc.com.br. Nesse momento a gente retoma o nosso momento musical ao som de Zeca Pagodinho.

A gente acabou de ouvir Admirável Gado Novo, que é do Zé Ramalho, na voz da Cássia Eller. Antes, Beijo na Boca, de Serginho Meriti, Rodrigo Leite, por Diogo Nogueira. E Água de Chuva no Mar, de Vanderlei Monteiro, Carlos Caetano e Gerson Gomes, por Beth Carvalho. Agora são 2h18. A gente toca a bola agora para a informação. A gente vai continuar falando a respeito das condições do tempo aqui no Rio de Janeiro. O governo do estado já informou que está acompanhando de perto as condições meteorológicas previstas. Existe uma previsão de vento forte de até 90 km por hora por agora. Em algumas regiões da cidade já está acontecendo. As aulas na rede estadual de ensino e das FAETECs estão suspensas nesta sexta-feira. Equipes do Centro Estadual de Monitoramento e Alerta de Desastres Naturais e também da Defesa Civil e do Corpo de Bombeiros estão mobilizados e em contato com os municípios para acompanhar os efeitos das rajadas de vento no estado. Na capital, o Centro de Operações informou que o município permanece em estágio 2 desde as 7 horas e 5 minutos de ontem. O nível 2 é o segundo de uma escala de 5 e indica risco de ocorrências de alto impacto na cidade. O Centro de Operações informou, portanto, que a previsão é de rajadas superiores a 90 km por hora ao longo desta manhã, com a aproximação de uma frente fria. O céu deve ficar parcialmente nublado, com possibilidade de pancadas isoladas de chuva a partir do fim da tarde. Por causa dessas condições, a prefeitura suspendeu as aulas da rede pública municipal. A Universidade do Estado do Rio de Janeiro, a UERJ, também suspendeu as atividades presenciais em todos os campi, mantendo apenas os serviços essenciais. Autoridades recomendam evitar deslocamentos desnecessários e atividades ao ar livre, principalmente no mar. Também é importante não permanecer próximo a árvores, postes, placas, andaimes ou outras estruturas que possam cair e não buscar abrigo sob árvores e coberturas metálicas. Se houver queda de árvore ou contato com fios elétricos, a recomendação é não se aproximar, porque a rede pode estar energizada. Em casa, a orientação é manter portas e janelas fechadas e fechar o registro de gás. Em caso de falta de energia, é preciso ter cuidado com o uso de velas para evitar incêndios. A população deve acompanhar as atualizações dos órgãos oficiais. Para receber gratuitamente os alertas da Defesa Civil por SMS, basta enviar o CEP para o número 40199. Em caso de emergência, os telefones são 193 do Corpo de Bombeiros e 199 da Defesa Civil. 2h20. Vamos voltar a ouvir música nesse dia a dia. Alertas de vento forte aqui no Rio de Janeiro. Vamos receber neste momento musical Cidade Negra e Gilberto Gil.

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0: Esse foi Djavan cantando Paulinho da Viola, Coração Leviano. Antes, Zélia Duncan e Dona Ivone Lara com Sereia Guiomar, de Dona Ivone e Délcio Carvalho. Ouvimos ainda Extra, de Gilberto Gil, por Gil e Cidade Negra. 2h33, vamos trazer mais um trabalho do nosso time de repórter. Justiça aqui do Estado do Rio estende a pena dos assassinos de Marielle Franco. Vamos saber mais no trabalho da Carolina Pessoa.
1: Os ex-policiais militares Rony Lessa e Elcio Queiroz, condenados pelos assassinatos da vereadora Marielle Franco e do motorista Anderson Gomes, além da tentativa de homicídio da assessora Fernanda Chaves, tiveram as penas aumentadas por decisão do Tribunal de Justiça do Rio de Janeiro. Com a decisão, Rony Lessa teve a pena elevada de 78 anos e 9 meses para 81 anos e 10 meses de prisão, enquanto Elcio Queiroz passou de 59 anos e 8 meses para 76 anos e 6 meses de prisão. A decisão atende a recursos do Ministério Público do Rio de Janeiro. O MP alegou que a sentença não havia considerado circunstâncias relevantes para a dosimetria da pena, como os disparos em via pública, em um local de intensa circulação, o planejamento da ação e a grande repercussão internacional do crime. A tentativa de homicídio de Fernanda Chaves também foi ressaltada, já que a assessora sobreviveu por pouco ao conseguir se abaixar a tempo no interior do veículo. Além disso, o MP sustentou a necessidade de aumento das condenações para assegurar a correta aplicação dos critérios legais de individualização da pena. Rony Lessa e Elcio Queiroz foram condenados em outubro de 2024 por duplo homicídio triplamente qualificado, tentativa de homicídio e receptação. O crime aconteceu em 2018, no Rio de Janeiro, na região central da cidade. Também foram condenados, como mandantes do crime, os irmãos Domingos Brazão, conselheiro do Tribunal de Contas do Rio de Janeiro, e Chiquinho Brazão, ex-deputado federal, ambos com pena de 76 anos de prisão. Da Rádio Nacional no Rio de Janeiro, Carolina Pessoa.
0: Valeu, Carolina. Agora são 2 horas e 35 minutos. A gente traz para você mais um momento musical. Quem chega para cantar pra gente a partir de agora é a Tereza Cristina.

Essa foi Maria Bethânia, Sábado em Copacabana, de Dorival Caymmi e Carlos Guinle. Antes, Ivan Lins com De Norá, De Norá, dele mesmo. Ele esteve acompanhado aqui de Brasilidade Geral. E Tereza Cristina com O Sol Nascerá, de Cartola. Tivemos aqui nessa última rodada musical Maria Bethânia, a menina dos olhos de Oiá, que Oiá nos ajude com o vendaval que está acontecendo no Rio de Janeiro. E Tereza Cristina cantando O Sol Nascerá, de Cartola. Será que nascerá? Espero que sim. Agora são 2h44, faltando daqui a pouquinho, faltarão 15 para as 3. Ainda dá tempo de a gente trazer para você mais uma notícia importante. O Ministério Público pediu à Justiça a execução imediata da condenação por improbidade administrativa do ex-governador Antony Garotinho e a suspensão de seus direitos políticos por 8 anos. O pedido é baseado em uma condenação relacionada a irregularidades em um programa de saúde de 2005. Segundo o Ministério Público, não há mais possibilidade de recurso depois de decisão do Supremo Tribunal Federal proferida no ano passado e confirmada pelo ministro Dias Toffoli. Na petição, o promotor Alexei Kolubov solicita que a Justiça determine com urgência o cumprimento da sentença e comunique o Tribunal Regional Eleitoral do Rio e o Tribunal Superior Eleitoral sobre a suspensão dos direitos políticos de Garotinho. O promotor também destaca a necessidade de uma decisão rápida em razão do calendário eleitoral, já que o período de registro de candidaturas está em andamento. Garotinho é candidato ao governo do estado pelo Republicanos. A defesa do ex-governador esclarece que o pedido do Ministério Público não altera a atual situação jurídica do processo, que já estaria prescrito desde o mês de junho. Aguardemos cenas dos próximos capítulos. 15 para as 3, ponto final do Mistura Brasileira de hoje. Muito obrigado, Rafael Espíndola. Vem aí Carlito do Sal, Marcos Leite e Tiago Alves para o Armazém Cultural. Portanto, chegou a hora de passar o bastão neste revezamento de muita qualidade. Eu me despeço. Volto na próxima segunda-feira a partir das 8 da manhã, no Manhã MEC e à 1 da tarde no Mistura Brasileira. A gente vai terminar o programa de hoje ao som sempre estrelado de Augusto Martins. Acho que esperei demais, de Guilherme Holanda e Augusto Martins, e depois Alcione com Tijolo por Tijolo, de Claudemir e Serginho Meriti. Luiz Melodia também vai estar

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4: 3 horas e 2 minutos. Bom fim de semana.
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0: gente.
1: Alegria geral, que bom ter essa audiência nessa sexta-feira, nesse mundão. É 3h03 no Rio. Hoje é dia 7 de agosto de 2026. O seu programa das tardes da Rádio MEC começa agora também pela Rádio FRJ, 88,9 FM. Música boa, informação, a sua participação, os homenageados do dia, a música do dia, o Ed Placa, a agenda cultural para o fim de semana, lançamentos hoje também e muito mais. Na produção comigo dele, do Marcos Leite, o nosso Carlos Soca também está com a gente e a sonoplastia do Carlito do Sal. Alegria, é Mamundi, até às 6 da tarde com você.

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0: E música instrumental brasileira com Hermeto Pascoal, dele Forró em Santo André. Aí ele cantou Desafio, do Adalto Magari, do Delcio Luiz, e a Mamundi, dela Alegria. Hora certa no Rio, 3h19.
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0: 20 anos da Lei Maria da Penha. Você, Tatiana Alves.
2: A Patrulha Maria da Penha, Guardiões da Vida, da Polícia Militar do Estado do Rio de Janeiro, completou 7 anos de atuação com resultados expressivos no enfrentamento à violência contra a mulher. Desde o início das atividades, em agosto de 2019, o programa contabilizou mais de 449 mil atendimentos em todo o Estado. Nesse período, as 50 equipes especializadas da corporação acompanharam 132 mil mulheres com medida protetiva e realizaram 1.004 prisões. A maior parte dos casos envolve agressores que descumpriram determinações judiciais criadas para garantir a segurança das vítimas. A Patrulha Maria da Penha, do Rio de Janeiro, é a única iniciativa desse tipo no país, com atendimento em todo o território estadual, oferecendo acompanhamento especializado às mulheres que precisam de proteção. A violência contra a mulher continua sendo um dos maiores desafios para a segurança pública fluminense. Segundo a corporação, mais de 10% das chamadas que resultam no envio de viaturas estão relacionadas a casos de ameaça, agressão e outros tipos de violência de gênero. As ocorrências de violência doméstica e agressões contra mulheres ocupam atualmente a segunda posição entre os principais motivos de acionamento do serviço. Apesar da atuação constante, a Patrulha Maria da Penha não funciona como um serviço de emergência. O trabalho das equipes é voltado principalmente para o acompanhamento de mulheres que já possuem medida protetiva concedida pela Justiça. Por isso, a orientação para quem se sente ameaçada é procurar uma delegacia da Polícia Civil para registrar a ocorrência. Esse é o primeiro passo para solicitar a medida protetiva, que poderá ser analisada e concedida pelo Poder Judiciário. Da Rádio Nacional no Rio de Janeiro, Tatiana Alves.
0: Parabéns pela série especial, Tatiana, 20 anos da Lei Maria da Penha, aqui para o Armazém Cultural, para a Rádio MEC e para a Rádio FRJ. 5h21, aliás,

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Erasmo Carlos, dele do Roberto, Banda dos Contentes, Gal Costa, Balancê, do Braguinha e do Alberto Ribeiro, e também Frejá da Rita Lee, Mamãe Natureza. Agora 3h32 no Rio, é o aniversariante do dia, Caetano Veloso, que vem com Mosquito, essa é a versão que temos. Maria Luísa, do Caxambi, começamos com você. Olha o vento aí na Zona Norte, hein, minha querida Maria Luísa. Toda atenção, obrigado pela audiência.

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0: Ficou bonito, Eliane Faria, aqui no Armazém Cultural do Wilson Moreira e do Adalto Magalha, banho de felicidade. Por falar em Wilson Moreira, essa semana tivemos a participação aqui no estúdio da cantora e compositora a Mariana Baltar, que iria fazer um show hoje no Sesc Madureira, em homenagem aos 90 anos do Wilson Moreira, e ela anunciou na manhã de hoje que esse show vai ser reagendado por conta da previsão e do alerta da Prefeitura do Rio quanto à possibilidade de ventos na casa dos 90 km por hora hoje. Então, o show que seria agora, no período da tarde, até já teria até começado às 3 horas no Sesc Madureira. Esse show foi cancelado e em breve ela vai informar a nova data por um motivo óbvio de precaução, tanto da Prefeitura quanto da própria produção da Mariana Baltar. O show seria no Sesc Madureira em breve. Ela vai passar uma nova data, tá certíssima, a Mariana Baltar. Engenheiros do Havaí, Infinita Highway, do Humberto Gessinger. Essa música boa por aqui, o aniversariante do dia, o Caetano Veloso, com Quando o Rio é Mais Baiano, ele com a participação do Mosquito, inclusive, esse samba que é mó barato, de autoria do Caetano, foi o pedido musical da Maria Luísa, do Caxambi, sempre com a gente. Bom fim de semana para você, Maria Luísa. Obrigado pela audiência e pelo carinho de sempre com a gente. 3h46.
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0: Dia 7 de agosto na música e também na história, Dia Nacional do Documentário Brasileiro. Inclusive, quantos documentários aí em alta, hein? Pelos serviços de streaming, então tem para todos os gostos, é só você escolher o seu para poder ter e consumir muita cultura cinematográfica. Dia Nacional do Documentário Brasileiro no dia de hoje. Temos também na música, além do Caetano Veloso, aniversariante, que eu já falei, hoje é aniversário do Kiko Horta, acordeonista, compositor também do Cordão do Boitatá, da banda do Martinho da Vila, e ele vem com um novo álbum também e apresenta pra gente hoje a faixa Chorinho de Gafieira. Vamos lá.

Esse é o Kiko Horta, acordeonista. Comemora hoje 50 anos, os parabéns do Armazém Cultural. É Chorinho de Gafieira. Kiko Horta, 30 anos de carreira, fundou o bloco Cordão do Boitatá. Também está com dois novos álbuns disponíveis no streaming, plataformas digitais. Orim Dudu, Cânticos Negros, que você pode ouvir, é um álbum religioso, e também Dos Pés à Cabeça na Rua, com o Cordão do Boitatá. Ele segue turnê com o Martinho da Vila, na turnê chamada Pai e Filha, onde o Martinho viaja em Brasil com a filha, com a Martinália. Mó barato hoje. Os parabéns ao Kiko Horta, porque aqui é lugar do músico brasileiro. Ainda bem que existe a Rádio MEC para isso, hein? Caetano Veloso faz aniversário hoje. Simbora com Cajuína, ele com a Maria Bethânia, do álbum Caetano e Maria Bethânia ao vivo, que venceu o Grammy Awards. Nesse ano, inclusive. Parabéns para o Caetano Veloso.

Caetano Veloso, 84 anos no dia de hoje. Que maravilha de Santo Amaro. É para todo o Brasil, para todo mundo. Aniversário hoje do Caetano Veloso. Os nossos parabéns, Cajuína, ele com a Maria Bethânia. Esse álbum venceu, inclusive, o Grammy Awards na edição desse ano. É o álbum do Caetano com a Maria Bethânia ao vivo. Bom demais, hein? Que legal. Parabéns ao Caetano Veloso. 3h55 agora. Vamos curtir Paulinho Trompete. Porque precisamos e muito fazer essa homenagem. Paulinho Trompete saía de cena em um dia como hoje, no ano de 2019, um dos grandes músicos desse país, muitas atuações com nomes internacionais também. Chet Baker era fã do Paulinho Trompete e também era contratado da Rede Globo de televisão e participou de vários programas, fez várias trilhas musicais também. E atuou nos programas, fez trilha pro Som Brasil, atuou no Som Brasil, Criança Esperança também estava sempre lá atuando. O programa Fama, ele fazia a base para os cantores desse reality show musical. Na antiga TVE também, hoje TV Brasil, ele fez o tema de abertura do Estúdio Jazz, que foi um programa. Então a nossa homenagem hoje ao Paulo Roberto de Oliveira, nosso eterno trompetista, Paulinho Trompete.

Paulinho Trompete Sambope, de autoria do Durval Ferreira e do Maurício Aione. A nossa homenagem a um dos grandes músicos desse país que jamais poderá ser esquecido. Paulinho Trompete fez e continuará fazendo muita história, porque a música é eterna, sai de cena um dia como hoje, no ano de 2019. Por falar em músico, nosso cavaquinista, arranjador, compositor, João Calado faz aniversário hoje. Ele integra o Grupo Semente desde a fundação, desde os tempos que o grupo atuava com a Tereza Cristina aqui na Lapa. Parabéns para você, João Calado. Nova faixa e nova versão de A Primeira Vista do Chico César no novo álbum do Grupo Semente. Parabéns! E parabéns para você também, que faz aniversário hoje. Saúde e muitas felicidades.

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1: Olho minhas mãos. Vejo as unhas largas crescendo apenas um pouco acima da linha da ponta dos dedos. É impressionante a semelhança. Com o passar do tempo, minhas mãos vão ficando cada vez mais parecidas com as de minha avó Mariá. As mãos de Mariá eram assim, de dedos torneados e unhas largas. E quando eu era menina, eu invejava aquelas mãos, tão diferentes das minhas, sempre com as unhas ruídas. Fico pensando, as mãos de minha avó, quando eu prestei atenção nelas, tinham a idade destas minhas mãos que eu tenho hoje. Sendo que quando minha avó já estava muito velhinha, as enfermeiras que cuidavam dela costumavam cortar-lhe as unhas muito curtas para que ela não se ferisse. E suas mãos foram ficando cada vez mais parecidas com as minhas mãos de menina, de unhas ruídas. É como se no fim eu e Mariá tivéssemos feito uma troca. E agora suas mãos maduras, que eu tanto admirava, têm em mim uma extensão, um tempo extra de existência, para que continuem segurando livros, folheando páginas e contando histórias.
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Legal, Ney Mato Grosso pintou por aqui, cantou esse grande sucesso do Barão Vermelho para o Dia Nascer Feliz do Cazuza, do Jorge Israel, do Nilo Romero e do Frejá. Também aqui no Armazém Cultural, quanta música boa, hein? Quanta música boa. Ed Mota, Dele Ondas Sonoras e El Pavone e Jorge Aragão, aos novos compositores do Arlindo Cruz, do Assir Max, do Chiquinho Vírgula e do Jorge Aragão. Agora 4h21 no Rio de Janeiro, Clemilson Carneiro também está com a gente, de Belfo Roxo aqui para a Rádio MEC e para a Rádio FRJ também, Baixada Fluminense. Quer ouvir Bezerra da Silva, esse samba jocoso, Quando o Morcego Doar Sangue, é uma crítica social do Cosme Diniz e do Rosenberg, lá de 1990, do álbum Eu Não Sou Santo. Para você, Clemilson, em clima de sexta-feira.

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1: Mm-hmm.

Ficou legal, bonito. Dorina, cheiro de saudade do Mauro Diniz e do Sereno, Márcia Castro, Preta Pretinha, do Luiz Galvão, do Moraes Moreira e do Valfrido Reluzente. E também tivemos o Bezerra da Silva para o Clemilson Carneiro, de Belford Roxo, o do Morcego do Açangue. Obrigado, Clemilson. Um grande abraço, um bom fim de semana para o amigo. Muito obrigado pela audiência. DDD 21 997 10 0537 997 10 0537.

0: 0537, salve na sua agenda e participe aqui do Armazém Cultural. Olha, tem novidade musical no programa de hoje. Vamos ouvir aqui, vou puxar aqui pra gente ouvir o som de um cara que é lá de São Paulo, que faz um pagode de responsa, é o Alex Santos, que dá o recado.
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0: Cláudio Zoli, Manhãs de Maio, dele do Bernardo Vilhena, Dominguinhos do Estácio, Gosto de Festa, do Almir Neto, do Adalto Magalha e do Carlos Sena. Só música boa aqui no Armazém Cultural, 4h44 agora. Vou fazer o seguinte, vamos divulgar e destacar um showzaço desse fim de semana. Solta a vinheta.
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0: 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Esse evento vai acontecer, esse showzaço vai acontecer amanhã na Farmácia Arena, às 9 da noite, e que fica na Avenida Embaixador Belardo Bueno, ali na Barra Olímpica, número 3401, pertinho da Cidade Olímpica, o antigo autódromo do Rio de Janeiro. 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

0: Ficou legal essa versão do Biquíni Cavadão com Péricles, Janaína e Cotidiano, do Álvaro Birita, do André Sheik, do Bruno Gouveia, do Carlos Coelho, do Miguel Flores e do Chico Buarque. Cidade Negra, Negro é Lindo, do Jorge Benjor. E coisa boa, e também Azul de Javan, de autoria dele. Tem show amanhã na Farmácia Arena, às 9 da noite, lá na Barra Olímpica, 50 anos de carreira do Djavan. Agora 4h56.
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0: MPB, samba e futebol sempre unidos. A galera que gosta do É de Placa, às segundas, quartas e sextas aqui no Armazém Cultural. Começamos hoje o noticiário com o Flamengo, que está aí emperrado aí a negociação com o Luiz Henrique, jogador que brilhou pelo Botafogo em 2024, ajudou e muito o Botafogo a vencer a Libertadores da América e o Campeonato Brasileiro também, e jogou a Copa do Mundo, mesmo que tenha ficado uma parte do tempo no banco de reservas, mas jogou a Copa do Mundo pela seleção brasileira há pouco. Essa negociação envolvendo o Flamengo e o Zenit da Suíça pelo Luiz Henrique chegou a uma entrave que é importante depois de os clubes terem avançado por um acordo financeiro e o jogador ter dado o ok para esse interesse rubro-negro. O novo empecilho vem impedindo aí o negócio de andar por questões orçamentárias. A proposta do Flamengo foi de 30 milhões de euros, ou seja, algo em torno de 177 milhões de reais fixos, mais 5 milhões de euros, ou seja, 29 milhões de reais previstos em bônus. É muito dinheiro, né, Carlito? É muita coisa. Esse foi o acordo costurado pelo diretor de futebol, o José Boto, que é português. O clube não formalizou a proposta no papel, porque tem por hábito só fazer essa parte da documentação oficial quando está tudo acordado entre as partes. E agora, informação de momento que o presidente Luiz Eduardo Batista, o BAP, travou o acerto e alegou que não teria como liberar mais dinheiro do que o oferecido pelo Thiago Almada, que foi uma contratação agora, uma tentativa frustrada, já que o jogador argentino, que brilhou também pelo Botafogo, preferiu ir para o River Plate. Ele estava no Atlético de Madrid. Então o Thiago Almada já não vai para o Flamengo e talvez o Luiz Henrique ainda não. E agora por uma questão interna do diretor de futebol com o presidente. Eu acho que para chegar nesse ponto, já que foi anunciado o avanço dessa negociação, eu acho que tinha que resolver primeiro internamente para poder depois, sim, criar toda essa expectativa para o torcedor. Já que o diretor de futebol e o presidente não estão se entendendo nesse sentido, quem paga o pato aí é o torcedor, onde é gerada uma expectativa tremenda, mas de todo modo, até o momento, o Luiz Henrique vinha muito cogitado para vestir a camisa do Flamengo, ainda nada definido quanto a essa contratação, que eu acho que é uma super contratação, caso ela se concretize. Já que o Thiago Almada vai para o River Plate, tomara que o Flamengo contrate aí o Luiz Henrique, porque vai ajudar e muito nesse ataque rubro-negro, ainda mais, já que o Flamengo tem um timaço e no Campeonato Brasileiro é o vice-líder, está em segundo com 39 pontos, o Palmeiras é o líder com 47, e fim de semana esportivo que marca a volta do Campeonato Brasileiro, depois do fim de semana passado e o meio de semana voltados para a Copa do Brasil. Tem jogo do Flamengo, inclusive, já nesse fim de semana, mais uma vez, no Maracanã, domingo, dia 9, dia dos pais, né? Domingo, 7h30 da noite, para o rubro-negro levar o filhão e comemorar o paizão, levar o filhão e comemorar o Dia dos Pais no Maraca. Domingo, 7h30 da noite, dia 9, Flamengo e Vitória. Vitória que vem embalado, hein? Que ontem conseguiu eliminar o Atlético Paranaense na Copa do Brasil, reverteu um placar que estava favorável para o time lá do Paraná. O placar de 2-0, o Vitória tinha que fazer 3 gols de diferença para classificar direto e conseguiu fazer 4, 4-0 sobre o Furacão. Então, o Vitória, classificado na Copa do Brasil, chega empolgado, animado para o Maracanã para enfrentar o Flamengo. Repetindo, domingo, 7h30 da noite, é o vice-líder do Campeonato Brasileiro. Tem um clássico amanhã, hein? Tem um clássico amanhã, 9 da noite, nos embalos de sábado à noite, no Estádio Olímpico Nilton Santos, em Engenhão. O Botafogo vai receber o Fluminense, clássico carioca, amanhã, 9 da noite. Fluminense é o quarto colocado no Campeonato Brasileiro, com 34 pontos. O Botafogo é o oitavo, com 29. Fluminense vai tentar se reerguer depois da eliminação para o Vasco na Copa do Brasil dessa semana, e o Botafogo vai cada vez tentar mais chegar mais perto do pelotão de cima do Campeonato Brasileiro. Bom jogo esse, hein? Botafogo vai tentar a vitória a qualquer custo. O Fluminense vai ter que dar uma resposta boa para o seu torcedor amanhã, 9 da noite, no estádio Nilton Santos. E o Vasco da Gama volta a campo pelo Brasileiro no próximo domingo, 4 horas da tarde, dia dos pais, contra o Bahia, fora de casa, na Arena Fonte Nova, em Salvador. O Vasco, que é o 18º colocado, 21 pontos, está na zona de rebaixamento. Agora é o segundo time na zona do rebaixamento. Primeiro é o Grêmio, que abre essa posição ingrata, nessa zona ingrata, na 17ª colocação. O Vasco é o 18º, com 21, com os mesmos 21 pontos. Tem o Remo, o Vasco tem que secar o Remo, né, e fazer a parte dele também. O Remo é o 19º. Na lanterninha, a Chapecoense, com apenas 10 pontinhos. E aí vai ser muito difícil sair dessa situação. A Chape, eu acho que já é a virtual rebaixada do Brasileiro do ano que vem. Deve jogar, essa é a tendência, a Série B. Repetindo rapidinho, clássico amanhã no estádio Nilton Santos, Botafogo Fluminense, 9 da noite. No domingo, 4 horas da tarde, Bahia e Vasco, jogo em Salvador. E Flamengo e Vitória, domingo também, 7:30 da noite. Vamos saudar essa galera vascaína, que vai ser o Rio, hein? O Vasco será o Rio de Janeiro na Copa do Brasil, na próxima fase de quartas de final. Sorteio na próxima terça-feira, às 11 da manhã, na sede da CBF. O Vasco venceu o Fluminense pelo placar de 3-1 na quarta-feira. Primeiro jogo foi 0-0 e avançou. O Vasco é o Rio na Copa do Brasil.

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Então, é o sax do Beto Sarondi e também o vocal do Sérgio Lorosa. É ele que é fera do saxofone. E também, Lorosa, vem cantar, se vozeirão.

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Essa foi a Melinha, foi Deus quem fez você, que maravilha. Um abraço para o meu querido Moacir, grande amigo Moacir Neves, baterista, atua com a Melinha já há muito tempo e vira e mexe está ouvindo também o nosso programa. Do Luiz Jamalho, foi Deus quem fez você, na voz da Melinha. Também Marina Machado Vagalumes, do Afonsinho, e o Beto Saroldi no sax com o Sérgio Lourosa, Amor Sincero do Michael Sullivan e também do Celso Fonseca. Agora 5 horas e 20 minutos no Rio, no Rio de Janeiro, e a defesa civil do Rio, na realidade, enviou um alerta para a população ali por volta do meio-dia e 35. E foi o segundo alerta do dia, inclusive, informando que a cidade entrou no estágio 3, com orientação para antecipar a volta para casa. Até o momento, as maiores rajadas registradas aqui no estado do Rio foram em Angra dos Reis. O IMET registrou 84,7 km por hora por volta das 10h30 da manhã. A Defesa Civil também apontou ventos superiores a 74 km por hora na manhã em Paraty. Na cidade do Rio, as medições variaram ao longo da madrugada e também da manhã de hoje. A estação do Vidigal, na madrugada, por volta das 2h40 da manhã, registrou um pico de 54,6 km por hora dos ventos e houve um registro de 46,3 km por hora em Santa Cruz e mais de 34 km por hora em Copacabana na manhã de hoje. Vale lembrar que o governo decretou ponto facultativo com início à 1 da tarde dessa sexta-feira, onde escolas e universidades cancelaram as atividades também. A medida vale para repartições estaduais e a capital cancelou também as aulas em escolas públicas. A UERJ e a UFRJ também suspenderam as atividades. Nesse momento, até de acordo com relatos também do nosso jornalismo e também de amigos, ocorre um vento moderado aqui na região central do Rio de Janeiro, sem maiores problemas, um vento moderado apenas, tudo na mais perfeita ordem, graças a Deus, que permaneça assim daqui por diante, nada comparado à quarta-feira da semana passada, hein? Pelo amor de Deus. 5h22 agora, mas toda precaução também é pouca, hein? 5h22 no Rio de Janeiro, vou abraçar aqui carinhosamente nosso José Inácio de Santa Teresa e vou abraçar carinhosamente ainda mais o super aniversariante do dia, o José, afilhado do José Inácio, completa hoje 3 aninhos. E o José, de 3 aninhos, quer ouvir meu bom José com o padrinho dele, o José Inácio, na voz da Rita Lee. Parabéns para você, nosso Josézinho, nosso Zezinho querido, 3 aninhos hoje, hein? Muita saúde, Papai do Céu te abençoe. Valeu, Josézão, José Inácio de Santa Teresa. Obrigado pela audiência de vocês.

Rita Lee, meu bom José, valeu, um abração para você, nosso grande José, né? O José também é aniversariante do dia, primeiro José Inácio de Santa Teresa, que parabeniza através do Armazém Cultural o afilhado dele, o José, 3 aninhos hoje, benza a Deus, um grande abraço para a família toda, todo mundo aí paparicando hoje, o José, 3 aninhos, saúde e papai do céu abençoe vocês, tá bom? Valeu, Zé Inácio, Santa Teresa também, sempre com a gente. 5h25 agora, o nosso WhatsApp é o DDD 21 997100537, 997100537. Você pode também seguir o perfil do Armazém Cultural no Instagram, que você vai gostar. Nelly Machado de Caraguatatuba está sempre com a gente. Muito obrigado, Nelly, pela participação. A Lívia Salomão, do Jardim Botânico, também curtindo o Armazém Cultural e adorando a programação. Disse que chegou há pouco tempo por aqui e está muito surpresa positivamente com cada música boa que ela pode ouvir aqui na Rádio MEC e na Rádio FRJ também. Tá bom, Lívia? Obrigado pela sua audiência. 88,9 FM, é só você sintonizar também. 5h26 agora, vamos lá curtir Arlindo Cruz.

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0: Banda Black Rio tem que ser agora, do Júnior Mendes, também do Gastão Lamounier. Antônia Medeiros e Zélia Duncan, da Antônia Operária da Canção, e Arlindo Cruz, o bem dele e do Delcio Luiz. 5h37 no Rio, vamos ouvir Chico Buarque de Holanda. Essa vai para você, Elizabeth Salles, São Gonçalo.
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0: Nesse clima de sexta-feira, legal, é o nosso Alceu Valença, com Tropicana, versão remix dele do Vicente Barreto, Alagados com Alfredo Del Penho, João Cavalcante, Moisés Marques, do Bi Ribeiro, do Herbert Viana e do João Baroni. Agora 5h46.
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Ela é a grande aniversariante da música brasileira desse fim de semana, a estrela para quem hoje estendemos nosso tapete vermelho aqui na Música do Dia. Falamos da paraense Maria de Fátima Palha de Figueiredo, ou simplesmente Fafá de Belém, que celebra no próximo domingo, dia 9, 70 anos. Na verdade, bem sabemos, a celebração não é apenas da artista, mas também de toda uma legião de fãs e admiradores que reverenciam merecidamente uma das maiores intérpretes da cena musical do nosso país. Em mais de 5 décadas de carreira, somente em estúdios, a Fafá já gravou 23 álbuns, fora os inúmeros registros ao vivo existentes. Pela quantidade e qualidade de todos eles, não é tarefa fácil escolher em um único momento que exemplifique toda a sua excelência musical. Mas ainda assim, uma escolha provavelmente unânime, ou estará bem perto disso, é Que Me Venha Esse Homem, faixa do álbum Estrela Radiante, lançada em 1979 pela gravadora Philips. E definitivamente, não estamos falando de uma canção qualquer. Que Me Venha Esse Homem é considerada um marco de sensibilidade poética e afirmação do desejo feminino na música popular brasileira da época. Composição da poeta e atriz Bruna Lombardi, em parceria com o músico e compositor David Tigel, membro do Boca Livre. A obra une a poesia lírica e sensual de Bruna com os arranjos do Tigel, encontrando uma interpretação visceral da Fafá

E um veículo ideal, hein? Lançada no final dos anos 70, período de abertura política gradativa e de ascensão dos movimentos feministas no país, a música destaca-se por colocar a mulher como sujeito ativo de seus próprios desejos, em uma letra que utiliza metáforas da natureza, como matas, rios e tempestades, para expressar uma entrega amorosa intensa e também sem tabus. Que me vem esse homem na antológica interpretação da aniversariante do próximo domingo, a Fafá de Belém. Essa é a música do dia, do Armazém Cultural, roteiro, produção, curadoria do Marcos Leite.

0: Fafá de Belém, aqui na música do dia do Armazém Cultural, que me vem a esse homem. É a composição da Bruna Lombardi, hein? Atriz do Davi Tigel. Primorosa interpretação da Fafá, décima faixa em plataforma digital, quarta do lado B em vinil, do álbum chamado Estrela Radiante, de 1979. Projeto fonográfico teve produção de Armando Pitigliani, Luiz Alves também, arranjos a cargo de uma verdadeira seleção brasileira. Gilson Peranzetta, Wagner Tiso, Arthur Verocai e Roberto Menescal. Viva a Fafá de Belém, hoje e sempre, aniversariante do próximo domingo. A música do dia tem excelência da produção do Marcos Leite. Agora tem Ana Canhas.
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0: Essa foi a Ana Canhas, do Belchior, Velha Roupa Colorida, 5h57.
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0: Previsão do tempo sem vento, hein? Sem vento forte. Tomara Deus pro fim de semana. Sábado, mínima de 20, máxima de 31 graus. Domingo, dia dos pais. Temperatura em elevação, mínima de 21, máxima de 36. No domingo, pode chover à noite, hein? Essa é a previsão. Na produção comigo do Marcos Leite, do Carlos Soca também. O Carlito do Sal na mesa de áudio. Simbora, vamos lá. Djavan, Seduzir, na versão da Ana Seton. Fim de semana abençoado pra todo mundo. Segunda-feira tem mais. Feliz dia dos pais.

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1: Seis horas.

Olá, amigos, muito boa noite. Está no ar o Antena MEC, seu programa cultural de fim de tarde. Numa rede formada pelas rádios MEC FM, AM do Rio de Janeiro, Brasília e Belo Horizonte, FM Cultura de Porto Alegre e Educativa FM de Fortaleza. Eu sou o Sidney Ferreira e você encontra aqui o melhor do jazz e do instrumental, além de entrevistas e dicas sobre o que de mais relevante acontece na vida cultural da sua região e de todo o país. Iniciamos ao som de Harmonias Soltas, música de Heitor Villa-Lobos, na interpretação de Antônio Menezes e Cristina Ortiz.

0: Ouvimos Bachorado, composição e performance de Ítalo Peron.
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0: 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Você ouve agora na Antena MEC o Triângulo é Mineiro, composição e interpretação de Ricardo Leão.

0: Ouvimos Manhã de Carnaval, composição de Luiz Bonfá e Antônio Maria, na interpretação de Roberto Moraes.
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2: Pessoal, aqui é Rosana Lanzelotti. Gostaria de fazer um convite a vocês. A Missa de Santa Cecília, essa que vocês estão ouvindo, a obra mais importante do nosso compositor afrodescendente José Maurício Nunes Garcia, completa 200 anos em 2026. 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
0: Você ouve agora Dia Branco, composição de Geraldo Azevedo e Renato Rocha, na interpretação de Marcel Powell.

0: Ouvimos Atravessado, composição de Marcelo Caldi, na interpretação dele próprio e de Fábio Luna.
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0: Aproveito para agradecer a você que nos acompanha pela Rádio MEC no Rio de Janeiro, Brasília e Belo Horizonte, bem como pela FM Cultura de Porto Alegre e pela Educativa FM de Fortaleza. E também a você que nos ouve no aplicativo Rádios EBC ou ainda pelo site radios.ebc.com.br. Muito bom mesmo poder contar com sua companhia aqui na Antena MEC, viu?
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Você está ouvindo Caminhar, composição de Luizinho Duarte na interpretação do grupo Marimbanda. A seguir, quem nos ouve em Brasília terá as dicas e informações culturais locais com Pedro Pontes. Enquanto eu sigo com as demais regiões, após um breve intervalo. Até já!

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1: Margeado, primeiro longa de ficção do diretor Diego Zon, acompanha a migração de uma comunidade após o rompimento de uma barragem de lama tóxica. Rodado no Espírito Santo e protagonizado

0: de julho e fica em cartaz até 12 de agosto. Do Rio de Janeiro, Jansen Campos para a Rádio MEC, clássica e atual.
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0: Novo álbum do pianista e compositor Lelo Nazário, Vereda, já está disponível na plataforma digital de música Bandcamp. O projeto traz 7 canções inéditas concebidas em diferentes momentos da vida de Lelo, que celebra em 2026 seus 70 anos de vida e, para a comemoração ser completa, seu primeiro álbum solo, Lágrima Sur Solide Suite, acaba de ser relançado em versão digital, também na plataforma Bandcamp. É o próprio Lelo Nazário que irá nos contar mais detalhes a respeito dessas ótimas novidades. Lelo, boa noite, seja muito bem-vindo à Antena MEC.
1: Boa noite, tudo bem, Sidney?
0: Tudo ótimo. Lelo, para começar, vamos falar sobre seu trabalho mais recente, Vereda, que você apresenta nesse álbum. São canções que você compôs ao longo da carreira, não é?
1: Exato. Desde composições realizadas recentemente até uma composição de 2005. Então tem várias fases da vida representadas nesse disco.
0: E também uma celebração pelos seus 70 anos de vida, não é, Lelo? Esse ano, não é?
1: Exatamente. Nessa comemoração de 70 anos, eu resolvi editar o Vereda com essas composições, né? Bom, desde uma composição que eu fiz com o Zeca Assunção este ano, né? Até uma composição muito antiga, de 2005. Então tem várias fases da vida nessa Vereda.
0: Perfeito. Planos para sair em turnê com esse novo repertório, Lelo?
1: Não, por enquanto nada. Simplesmente fiz a...
0: O registro, né?
1: É, só o registro digital mesmo, por enquanto.
0: Perfeito. Já o seu primeiro álbum, Lágrima Sur Solide Suite, acaba de ser relançado digitalmente, numa edição restaurada. Você participou desse processo de restauro, remasterização. Como é revisitar essa obra depois de... só 40 anos do seu lançamento, Lelo.
1: Sim, exatamente. Foi lançado em 82, né? E é um disco, um vinil, né? Que tem duas músicas, uma de cada lado do vinil, são músicas longas, né? Lágrima, do lado A, é uma música composta para piano solo, e eu resolvi gravar essa música num piano Yamaha CP70, que na época era uma novidade. Eu fiquei fascinado pelo som desse piano, né?
0: Uhum.
1: Então gravei com esse Yamaha. Sur Solide Suite já é uma peça para dois contrabaixos acústicos e piano acústico. Então eu chamei o Zeca Assunção e o Rodolfo Streuter, né, que trabalhavam comigo já no Grupo 1, e fizemos então essa peça no estúdio, né? E agora

0: Agora eu estou relançando e fiz a remasterização digital dos masters originais, dos masters em fita magnética, né? Que eu ainda tenho os gravadores, né? Então eu mesmo refiz a masterização digital dessas duas peças e estou relançando agora, então, com som melhorado, inclusive.
1: Perfeito. Lelo, queria te fazer uma pergunta a partir desse trabalho que você fez de remasterização de um trabalho de 40 anos atrás, uma reflexão para esse momento que a gente vive da música digital, das plataformas de streaming de música, e que tudo é muito digital e muito. As pessoas querem tudo muito para ontem, é aquela coisa muito de rapidez na audição, na
0: Sim.
1: leitura, na audição, no vídeo. Como é que você enxerga isso? A gente avançou, retrocedeu? Como é que a gente está nesse caminho digital?
0: É difícil a gente falar assim, né? Porque houve avanços, né, em relação a facilidade com que o músico hoje pode colocar sua obra para todo mundo, né? Ele já está no mundo todo, né? Então, isso é uma coisa interessante. Mas, ao mesmo tempo, ficou uma coisa muito imediatista, né? A pessoa quer simplesmente ouvir uma música, quanto menos tempo ela tiver, melhor, porque ele passa, já
1: Exato.
0: passa, vai passar para outro, né? Uma obra um pouquinho maior, como essa Lágrima, ou a Sue Solid Suite, que tem cerca de 18 minutos, cada uma, mais ou menos. A pessoa acaba não ouvindo inteira, né? Então você perde a noção também do que o compositor quis dizer com aquilo, né? Do começo, meio e fim.
1: Exatamente.
0: Então
1: Exatamente.
0: é isso, é
1: Desculpe,
0: fragmentado.
1: é exato, porque a gente hoje tem essa questão de revisitar obras antigas de grupos, vamos dizer assim, mais conhecidos, como você pega, por exemplo, obras, falar do rock, né, internacional, como obras do Pink Floyd, aquelas obras com 10, 12, 15 minutos, Led Zeppelin, falando do rock internacional para um público que é mais jovem, que vai entender isso que a gente está querendo dizer aqui. E você pega uma obra como a sua, com 18 minutos, que é exatamente isso que você disse. Você tem uma história a ser contada ali, mas não
0: Exato,
1: existe uma
0: exatamente.
1: coisa. Não, eu vou
0: A gente
1: ouvir
0: não
1: agora.
0: compõe, a gente tem uma ideia, né, da música, como ela começa, como ela segue, tem uma ideia ali dentro, né?
1: Não.
0: Então, a pessoa acaba não aproveitando.
1: Eu acho que esse ponto é importante a gente sempre trazer para o nosso ouvinte uma reflexão importante. Porque você revisitar uma obra, eu vou ouvir aqui o disco do Pink Floyd, a música clássica, tudo bem, a gente já sabe que são peças longas mesmo, mas vou ouvir aqui a música do Pink Floyd, que tem 18 minutos, time e tal, mas ouvir uma música de um compositor atual que faça uma peça de 15 minutos, é muito improvável que a pessoa, um grande público, ouça, porque já não faz parte de uma revisitação, de uma nostalgia. E, na verdade, por quê, né? Será por que a gente corre tanto, né? Enfim, essa é a reflexão que acho que tem que ficar, não é, Lelo?
0: É verdade. A música digital trouxe essa rapidez, realmente pela facilidade que você está no Spotify, você tem milhões de opções ali, né? São discos, muitos discos lançados todos os dias, né? Então, ao mesmo tempo que a gente teve essa facilidade do acesso, né, a muitas obras, você tem essa dispersão, porque o ouvinte quer realmente, ele vê um monte de novidades, ele quer ouvir aquilo, quer ouvir a outra, quer ouvir a outra,
1: É,
0: e não tem
1: verdade.
0: tempo
1: Não,
0: disponível, né? Então ele vai
1: teremos,
0: circulando.
1: na vida humana, de qualquer ser humano, tempo suficiente para ouvir tudo que está disponível. Nem assistir todos os filmes disponíveis, nada. Temos que ter consciência disso. Lelo, para quem quiser acompanhar seu trabalho, dê o caminho para o nosso ouvinte, redes sociais, seu canal no YouTube. Fique à vontade, por gentileza.
0: Pois não. Então, o meu site é o lelonazario.com.br, tem todas as informações sobre todas as obras. Tem também meu Facebook, que é facebook.com/lelonazario, né? E ali eu coloco as novas notícias, os novos lançamentos, né? Algum concerto que eu vou fazer, eu geralmente coloco no Facebook. YouTube, onde eu coloco vídeos também, com músicas e as coisas interessantes também no youtube.com/@lelonazar. E no Bandcamp, que tem todos os discos, né, que eu estou lançando, digitais, dá para se ouvir gratuitamente também. É o lelonazario.bandcamp.com.

0: Perfeito.
1: Perfeito. Lelo, obrigado demais por essa conversa aqui no Antena MEC. Muito bom recebê-lo. Sucesso nesse esse novo lançamento, Vereda. Voltamos a conversar em breve, quando você tiver novidades aí para a gente. Será sempre um prazer recebê-lo, viu, aqui no Antena MEC.
0: Ah, muito obrigado, Cid. É um grande prazer falar com você e todos os ouvintes da Antena MEC. Muito obrigado.
1: Um grande abraço.
0: Abração, Sidney. Até já.
1: Nós acabamos de conversar com o pianista, arranjador e compositor Lelo Nazário, cujo novo álbum Vereda já está disponível na plataforma digital Bandcamp e em breve estará também nas demais plataformas de música. Não deixe de seguir Lelo Nazário nas redes sociais, seu site leonazario.com.br.
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1: Na edição de ontem do Antena MEC, nós divulgamos o recital que a pianista Clara Svernier faria hoje, dia 7 de agosto, em celebração aos seus 90 anos de vida, na Sala Cecília Meirelles, aqui no Rio. Contudo, por conta dos alertas severos de vendaval emitidos por diversos órgãos públicos para hoje, o evento teve de ser adiado e uma nova data será anunciada oportunamente. Vale destacar que a possibilidade desse extremo climático afetou a programação cultural carioca como um todo neste final de semana. Então, até este domingo, dia 9 de agosto, antes de se dirigir a qualquer evento no Rio de Janeiro e arredores, verifique se o mesmo será de fato realizado.
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Você está ouvindo Vaca Estrela e Boi Fubá, composição de Patativa do Assaré na interpretação do trio Carapiá. Este bloco de dicas e informações culturais termina aqui. Em instantes, voltaremos a ficar em rede no Antena MEC.

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1: Muito bem, eu sou o Sidney Ferreira e voltamos em rede com o Antena MEC. Continuando com o melhor do jazz e do instrumental, você ouve Na Barão de Mesquita, composição de Paulo Moura, na performance dele próprio e de Gabriel Grossi.

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1: Até 12 de outubro, o Centro Cultural do Banco do Brasil, em Belo Horizonte, recebe a exposição inédita Asa de Papel, de Marcelo Xavier. Na exposição, o público é convidado a sondar o universo do multiartista mineiro por meio de instalações imersivas, obras originais, experiências sensoriais e recursos de acessibilidade concebidos como parte da sua criação artística. A mostra apresenta um amplo mergulho na trajetória do artista, tido como um dos principais nomes da literatura infanto-juvenil brasileira. Com entrada franca, a exposição pode ser vista sempre de quarta a segunda-feira, das 10 da manhã às 10 da noite. O CCBB fica na Praça da Liberdade, 450, no bairro de Funcionários, em Belo Horizonte.
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0: Ouvimos Os Cinco Companheiros, composição de Pixinguinha na performance de Mário Seve e Davi Gank.
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0: O Antena MEC fica por aqui, mas você já está convidado para o nosso próximo encontro na segunda-feira que vem, às 6 da tarde. Eu sou o Sidney Ferreira e o Antena MEC.

é que é uma realização da Rádio MEC. Terminamos ao som de Nogueira, composição e interpretação de André Giraissati. Agradeço por sua companhia, continue conosco, uma boa noite e um excelente final de semana.

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7: Em Brasília, 19 horas.
6: Está no ar a Voz do Brasil. As notícias do governo federal que movimentaram o país no dia de hoje.
8: Olá, boa noite.
7: Boa noite para você que nos acompanha em todo o país.
8: Sexta-feira, 7 de agosto de 2026.
7: E vamos ao destaque do dia.
8: 20 anos da Lei Maria da Penha.
7: Marco legal brasileiro de prevenção e enfrentamento à violência doméstica e familiar contra...

0: as mulheres.
1: Ao longo de duas décadas, a legislação foi aperfeiçoada para ampliar os mecanismos de proteção. Márcia Fernandes.
2: Além dos mecanismos para responsabilizar os criminosos, a lei criou medidas protetivas para as mulheres, como o afastamento do agressor do lar e a proibição de aproximação da vítima.
3: Alerta de desmatamento na Amazônia e no Cerrado teve redução em agosto de 2025 a julho de 2026.
1: Os dados são do DETER, Sistema de Detecção de Desmatamento em Tempo Real. Gabriela Noronha.
4: Por meio de imagens de satélites, os dados do DETER produzem alertas diários para orientar ações de fiscalização e controle do desmatamento.
3: Campanha de multivacinação.
1: Está na hora de atualizar a caderneta de crianças e adolescentes menores de 15 anos. Luana Karen.
5: Entre as doenças prevenidas pela vacinação estão tuberculose, hepatites A e B, poliomielite, rotavírus, pneumonias e meningites.
3: Hoje, na apresentação da Voz do Brasil, Nazi Brum e Mariana Jungmann.
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6: Hoje, quando a lei batizada com o meu nome completa 20 anos, eu gostaria de fazer algo diferente. Gostaria de falar com você como quem escreve uma carta ao Brasil.
3: Essa é Maria da Penha, farmacêutica cearense de 81 anos.
6: Há 43 anos, minha vida mudou para sempre. Eu sofri uma tentativa de feminicídio que me deixou paraplégica. Eu lutei 19 anos e 6 meses para que o meu agressor fosse responsabilizado. Uma espera que nenhuma mulher deveria enfrentar. Ao longo desse caminho, ouvi muitas vezes que eu deveria desistir, mas eu não podia desistir, porque aos poucos eu entendi que aquela história não era só minha. Ela representava a realidade de milhares de mulheres brasileiras e quando buscavam proteção, encontravam silêncio, descrédito e omissão. E agora eu gostaria de convidar você a fazer uma reflexão. Você já parou para pensar como estaria o Brasil hoje se não tivesse na Lei Maria da Penha?
1: 20 anos depois de promulgada a lei, a história de Maria da Penha é reconhecida internacionalmente.
3: E abriu portas para que outras mulheres lutassem contra a violência doméstica.
1: Além de punir a violência física, a Lei Maria da Penha também ampliou o olhar sobre outros tipos de agressão.
3: Violência psicológica, patrimonial e sexual, por exemplo, foram reconhecidas com a lei criada há duas décadas.
1: Vamos saber mais detalhes sobre a lei na reportagem de Márcia Fernandes.
2: Uma história de violência que marcou a vida de uma mulher e resultou na lei que hoje ampara outras vítimas. Nos anos 80, Maria da Penha sofreu duas tentativas de homicídio pelo então marido. Na primeira, ele atirou contra as costas dela, o que a deixou paraplégica. Ele não assumiu a autoria do crime e alegou ter sido um assalto. Algum tempo depois, tentou eletrocutá-la. O caso virou uma longa batalha judicial, que durou cerca de 20 anos, e foi parar na Comissão Interamericana de Direitos Humanos, que reconheceu a negligência do Estado brasileiro diante da violência doméstica. Maria da Penha tornou-se uma das principais defensoras dos direitos das mulheres no Brasil e deu nome a uma lei. Ela destaca a importância dessa lei na proteção às mulheres.
6: Ao longo destas duas décadas, milhões de mulheres romperam o silêncio, encontraram proteção, tiveram acesso à justiça, salvaram suas vidas. É como eu costumo dizer, a Lei Maria da Penha veio para resgatar a dignidade da mulher brasileira.
2: Já a advogada e doutora em Direito Público, Daniela Portugal, comenta que a lei, criada em 2006, mudou a forma de tratar a violência doméstica no país.
7: Durante muito tempo, acreditamos que a violência contra a mulher seria somente a violência física. E a gente passa a ter uma consciência maior para outras formas de violência que são expressamente referidas na lei, como é o caso da violência patrimonial, da violência sexual, a violência moral, a violência psicológica.
2: A Lei Maria da Penha vale para casos ocorridos na unidade doméstica, no âmbito familiar e em qualquer relação íntima de afeto, mesmo sem convivência. Além dos mecanismos para responsabilizar os criminosos, a lei criou medidas protetivas para as mulheres, como o afastamento do agressor do lar e a proibição de aproximação da vítima. O atendimento às mulheres em situação de violência também foi ampliado. A lei determina ainda que União, estados e municípios atuem de forma

0: integrada para prevenir violências por meio de campanhas e atendimento policial especializado. A vítima tem direito a atendimento prioritário no SUS, na segurança pública e assistência jurídica. Leila Linhares é coordenadora da ONG Sépia, organização voltada para o fortalecimento da cidadania de grupos como as mulheres. Ela destaca o legado da Lei Maria da Penha.
1: Então é uma grande vitória esse legado de tirar da cultura a ideia de que violência contra as mulheres é um assunto privado e que o Estado não deve se intrometer.
0: Se você é vítima de violência doméstica ou conhece alguém nessa situação, procure uma delegacia de defesa da mulher ou qualquer delegacia. Busque também as orientações do Ligue 180 de atendimento à mulher. Em situações de emergência, a indicação é ligar para a polícia no número 190. Reportagem Márcia Fernandes.
2: A partir da Lei Maria da Penha, além da prisão e condenação de agressores, foram desenvolvidas políticas públicas para a proteção da integridade física, psicológica e patrimonial das mulheres.
3: Nós conversamos com a Secretária Nacional de Enfrentamento à Violência contra Mulheres, Estela Bezerra, sobre os avanços da lei e os desafios que ainda restam. Acompanhe. Secretária, muito bem-vinda à Voz do Brasil, um prazer ter a senhora conosco novamente. 20 anos da Lei Maria da Penha, né? Queria que a senhora começasse destacando, então, para a gente, quais foram as principais mudanças e os avanços promovidos pela lei.
4: Mariana, a alegria minha de estar aqui novamente. A Lei Maria da Penha, que completa 20 anos, é uma lei que tira o Brasil da omissão à violência contra as mulheres, né? E que muda uma percepção cultural muito forte e que era danosa para metade da nossa população, que são as mulheres. Antes da Lei Maria da Penha, a cultura era... quem em briga de marido e mulher, ninguém mete a colher. E essa não intromissão do Estado fazia com que mulheres fossem executadas e ainda em muitas situações, como no crime do Dock Street, né, ter um argumento da mulher honesta e da morte em defesa da honra, do assassinato em defesa da honra. Então, esse tipo de modelo de civilidade, ele não era sustentável. O Estado brasileiro, ele é denunciado, né, na Comissão Interamericana de Direitos Humanos por conta do crime, da tentativa de crime de homicídio contra Maria da Penha, ali em Fortaleza, uma bioquímica. 3 tentativas e o Tribunal de Justiça Local se omite de fazer uma sentença justa. E aí o Estado brasileiro é condenado e nesses 20 anos a gente vem avançando muito, mas encontrando novos desafios, que são as novas formas de expressão de violência contra as mulheres.
3: Ou seja, antes da lei, essa ideia de que em briga de marido e mulher ninguém mete a colher, ela ia até o judiciário mesmo, né? Ou seja, o próprio poder judiciário, o próprio Estado brasileiro encarava a violência doméstica como uma coisa da esfera privada do casamento, né?
4: Reprovava, não reprovava o agressor e ainda justificava

0: trazidos pela Lei Maria da Penha, da Penha, perdão, em relação ao enfrentamento da violência contra a mulher?
1: Olha, a lei é muito completa. A lei, na medida em que ela foi, ela surge dessa penalização. O Estado brasileiro, anteriormente, na Convenção de Belém do Pará, que aconteceu aqui no Brasil, se obrigou a criar uma legislação, mas só em 2005, quando houve, 2004, quando houve a primeira Conferência Nacional das Mulheres, saíram dois primeiros pedidos daquela conferência. Primeiro, a sanção da Lei Maria da Penha. Segundo, a criação de um programa de enfrentamento à violência contra as mulheres. Isso ali em 2004, 2005, 2006, o governo federal encaminhou a lei para o Congresso, ela foi aprovada. De lá para cá, ela teve muitas ameaças. Em 2012, a PGR encaminhou para o Supremo Tribunal Federal, uma ADE, para poder o Supremo Tribunal Federal dizer que não existia inconstitucionalidade da lei. Recentemente, Maria da Penha, através de uma plataforma de informação, que é o Brasil Paralelo, eles tentaram desqualificar novamente Maria da Penha. Então, durante esses 20 anos, a lei também foi muito atacada, além de aperfeiçoada. Primeiro ativo dessa lei, ela fez com que o sistema de justiça criasse a vara de violência doméstica. Ela fez com que ampliasse as redes de delegacias especializadas das mulheres. Ela fez com que a gente ampliasse os mecanismos de acolhimento e de apoio à mulher. Então, casa-abrigo, centro de referência, Casa da Mulher Brasileira, vem tudo na esteira dessa lei. Qual o nosso maior desafio no momento? A lei saiu de entender que violência da mulher era agressão física e assassinato, e passou a abordar violência moral, violência patrimonial, violência psicológica. Recentemente assimilou a violência vicária, né, a ela também, essa é um mecanismo. Ela também fez com que as medidas protetivas de urgência fossem criadas. Não existia medida protetiva que afastava o agressor do ambiente da mulher vítima de violência e, ao mesmo tempo, que fazia com que aquela mulher tivesse um tipo de acompanhamento e monitoramento da segurança pública para que não seja vítima de feminicídio. Então, todos esses mecanismos são inovações da Lei Maria da Penha, que foi considerada na ONU durante muitos anos, ela é a terceira lei com maior aperfeiçoamento. O que ainda não implantamos da lei? Não implantamos devidamente os mecanismos de prevenção. Agora, no ano de 2026, em março desse ano, o Ministério das Mulheres, com o Ministério da Educação, editou uma portaria para regulamentar a Lei 14.164, que leva à escola o tema do enfrentamento à violência contra as mulheres, e esta portaria encontra-se em processo de implementação no Conselho Nacional de Educação, e agora em outubro, porque é o prazo que as comissões têm, entregará o resultado de como isso será implantado do ensino fundamental, passando pelo ensino fundamental, médio, até o ensino universitário.
0: Só para a gente explicar aqui para o ouvinte, né, violência vicária que a secretária mencionou é quando o agressor usa um familiar, geralmente os filhos, para atingir a mulher, muitas vezes matando, para causar sofrimento, então, à mulher. Agora, secretária, para a gente encerrar e para celebrar a data, o Ministério das Mulheres está promovendo aí o Agosto Lilás, né? O que está sendo, então, promovido esse mês?
1: Olha, tem uma vedação aí por conta do período eleitoral, mas a violência contra a mulher é considerada uma atividade de interesse público. Então, além das várias ações de divulgação do 180, nós estamos realizando, conjuntamente com o Conselho Nacional do Ministério Público, o CNJ e os estados brasileiros. Aí vai, hoje mesmo eu viajo para Belo Horizonte, onde, junto com a Defensoria e o Ministério Público, o Ministério das Mulheres vai estar realizando um seminário. Nós temos a nossa ministra viajando o Brasil inteiro, mas nossa principal atividade para o Agosto Lilás são formações dirigidas a operadores de segurança pública e operadores de direito, para que a gente fortaleça o acesso à justiça. Então, o Ministério da Justiça, o Ministério das Mulheres, tem estabelecido no Estado como um todo atividades de formação dirigida à Polícia Militar, à Polícia Civil, para operacionalizar a Lei Maria da Penha, para atualizar a Lei Maria da Penha, e, ao mesmo tempo, nós estamos apoiando os estados a partir

0: das organizações, as secretarias estaduais das mulheres, dos estados, para que essa agenda, ela não só visibilize, mas ela apoie aquilo que a gente chamava de Operação Chamar e passou a ser Operação Mulher Segura. A Operação Chamar acontecia só em agosto, tem um mutirão de mandatos de fazer efetivar e efetivar os mandados de busca, apreensão e prisão, que é aquilo que tem resultado numa diminuição do feminicídio. Nós hoje podemos celebrar porque a quantidade de registro de feminicídios ocorridos nesse primeiro semestre, em comparação ao primeiro semestre de 2025, nós conseguimos uma redução de 2,5. É uma redução ainda pequena, ainda tímida, mas isso significa que 19 mulheres deixaram de ser executadas. E a gente tem aí o desafio de avançar nos estados, na região Centro-Oeste, Sul e Sudeste. A região Norte e Nordeste baixaram vertiginosamente os indicadores de feminicídio.
1: Muito bem, nós conversamos com Estela Bezerra, secretária nacional de enfrentamento à violência contra as mulheres. Secretária, muito obrigada pela sua participação na Voz do Brasil mais uma vez.
0: Obrigada a você, Mariana, e obrigada também por tornar esse tema tão necessário e tão presente no cotidiano, na memória, na audição da população brasileira.
2: Oportunidades para mulheres que buscam qualificação.
1: Estão abertas as inscrições para 70 cursos de educação profissional e tecnológica durante o mês de agosto.
2: As capacitações são presenciais e distribuídas em 24 estados e com oferta de 8 mil vagas no total.
1: Os cursos abrangem áreas como administração, gastronomia, logística, saúde, beleza e turismo.
2: A ação prioriza mulheres acima de 16 anos em situação de vulnerabilidade social ou com baixa escolaridade.
1: Todas as informações estão disponíveis em gov.br/mec.
2: Foi registrada a queda de 37% nos alertas de desmatamento na Amazônia desde agosto do ano passado.
1: No Cerrado, o número de alertas recuou 7,8%.
2: Os dados foram divulgados hoje pelo Instituto Nacional de Pesquisas Espaciais.
3: A área sob alerta de desmatamento na Amazônia caiu cerca de 37% entre agosto de 2025 e julho de 2026. Os números divulgados nesta sexta-feira são do DETER, Sistema de Detecção de Desmatamento em Tempo Real, do Instituto Nacional de Pesquisas Espaciais, o INPE, e mostram também uma redução no Cerrado, como apresentou o coordenador do Programa de Monitoramento dos Biomas Brasileiros, Cláudio Almeida.
4: É uma queda de 7,8% com relação ao ano anterior, foram 5.119 km². O Cerrado vinha de altas sucessivas e pelo segundo ano seguido, dentro do DT, a gente mediu um valor menor, um valor de queda dentro do dado do desmatamento.
3: Por meio de imagens de satélites, os dados do DETER produzem alertas diários para orientar ações de fiscalização e controle do desmatamento. Segundo esse sistema, 5 dos 6 estados amazônicos com as maiores áreas sob alerta registraram redução, com destaque para Mato Grosso, Amazonas e Rondônia. Já no Cerrado, as quedas mais expressivas foram observadas no Piauí e Bahia. Durante a divulgação, a ministra da Ciência, Tecnologia e Inovações, Luciana Santos, falou sobre o trabalho coordenado dos órgãos da União com os estados e municípios.
5: Uma atuação convergente, né, em que aqui a gente dá os dados em tempo real e no mesmo momento entrega aqui ao IBAMA para que faça ação e controle. E sem os prefeitos, sem os estados, né, mobilizados, não era possível também garantir isso.
3: O INPE também disponibilizou nesta sexta-feira os resultados do PRODES, Projeto de Monitoramento do Desmatamento na Amazônia Legal por Satélite, para os biomas Caatinga, Mata Atlântica e Pampa. Esse sistema realiza o levantamento anual das taxas de desmatamento. Os dados referentes ao período de agosto de 2024 a julho de 2025 mostram que na Caatinga houve redução de mais de 34% em relação ao período anterior na área desmatada. Já na Mata Atlântica, a área suprimida passou de 475 km² para 402 km². Houve uma redução de mais de 15%. Também houve queda do desmatamento no Pampa, o bioma localizado no Rio Grande Grande do Sul registrou um recuo de quase 42% em relação ao ciclo anterior. Reportagem Gabriela Noronha.
1: Agosto é mês de atualizar a carteira de vacinação.
2: A estratégia multivacinação conta com cerca de 20 vacinas disponíveis nas unidades de saúde para quem tem menos de 15 anos.
6: Durante todo o mês de agosto, crianças e adolescentes menores de 15 anos de idade poderão atualizar a caderneta de vacinação nas unidades básicas de saúde do país. Para a estratégia multivacinação, os estoques da rede pública serão reforçados, como explica o ministro da Saúde, Alexandre Padilha.
7: São mais de 20 vacinas de vários tipos de doenças. Tem vacinas novas que nem todos os pais já levaram suas crianças, como por exemplo a pneumovinte. E é importante os pais aproveitarem esse momento para atualizar a caderneta de vacinação das crianças.
6: Entre as doenças prevenidas pela vacinação estão tuberculose, hepatites A e B, difteria, tétano, coqueluche, poliomielite, rotavírus, pneumonias e meningites. Por conta do surgimento de um surto de sarampo em vários países da América, a vacinação contra a doença também está sendo reforçada, como destaca o ministro da Saúde, Alexandre Padilha.
7: Outros países do mundo pararam de vacinar, tiveram explosão de casos de sarampo. Os Estados Unidos estão vivendo o maior surto de sarampo dos últimos 35 anos da história deles. E esses casos vêm para o Brasil de forma importada. E se a gente não tiver com todo mundo vacinado aqui, tem risco de ter casos de sarampo, surtos de sarampo.
6: A mobilização nacional segue até o dia 1º de setembro. No dia 22 de agosto, um sábado, será o dia D de vacinação, com postos de saúde abertos em todo o país. É importante que os responsáveis compareçam à UBS com um documento de identificação da criança ou adolescente e a caderneta de vacinação física ou digital, disponível no aplicativo Meu SUS Digital. Reportagem Luana Karen.
1: O Dia dos Pais já é domingo, ainda dá tempo de comprar um presente, mas fique de olho para o que deveria ser uma alegria não virar dor de cabeça.
2: Na hora de comprar, é bom ficar atento aos seus direitos, como prazos de troca e a qualidade do produto.
1: E nas compras digitais, o cuidado deve ser maior. Confira os prazos, a reputação da empresa e desconfie de ofertas com valores muito abaixo dos preços de mercado.
2: Quem detalha pra gente é Thaís Araújo.
8: A Secretaria Nacional do Consumidor, a Senacom, orienta quem vai comprar presentes a tomar alguns cuidados para evitar problemas. A recomendação é pesquisar preços, conferir as informações do produto, verificar as condições de pagamento, prazo de entrega e política de troca antes de fechar a compra. Nas compras online, o consumidor deve conferir se o site é oficial, verificar a reputação da empresa e desconfiar de ofertas com valores muito abaixo dos praticados no mercado. Também é importante evitar clicar em links recebidos por mensagens ou redes sociais sem confirmar a origem. O Código de Defesa do Consumidor garante o direito de arrependimento para compras feitas fora de lojas físicas, como pela internet, telefone ou catálogo. Nesses casos, o cliente pode desistir da compra em até 7 dias após o recebimento do produto ou assinatura do contrato, com direito à devolução dos valores pagos. Já nas lojas físicas, a troca por motivo de tamanho, cor ou preferência depende da política de cada estabelecimento. Entre as principais dicas estão pesquisar preços, conferir as condições da oferta, observar o prazo de entrega e ter atenção redobrada nas compras online. Em caso de problemas, o consumidor pode procurar os PROCONs ou registrar uma reclamação na plataforma consumidor.gov.br. Thaís de Araújo para a Voz do Brasil.
1: Os efeitos do ciclone extratropical diminuem ao longo dos próximos dias, segundo o INMET, o Instituto Nacional de Meteorologia.
2: Mas, segundo o Instituto, a circulação associada ao sistema favorece a entrada de uma massa de ar frio sobre o sul do Brasil.
1: E a partir de segunda-feira, o ar frio alcança também São Paulo e Rio de Janeiro, porém com menor intensidade.
2: A Defesa Civil Nacional oferece um serviço gratuito para envio de alertas sobre situações de emergência diretamente ao celular.
1: Para receber, moradores podem enviar um SMS com o CEP para para 40199 ou mandar um WhatsApp para 61-2034-4611.
2: No caso do Defesa Civil Alerta, basta acompanhar os avisos que aparecem na tela do celular. O sistema utiliza a rede de telefonia para enviar mensagens de texto e avisos sonoros para celulares em áreas de risco elevado.
1: Foram as notícias do governo federal.
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2: Fique agora com as notícias do Poder Judiciário e do Congresso Nacional. Uma boa noite e um bom fim de semana.
1: A gente volta segunda-feira. Boa noite.
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11: 20 anos da Lei Maria da Penha. Decisões do STF ampliam a proteção às mulheres.
12: TSE faz ação com urna eletrônica na capital federal.
11: Para o STJ, juiz pode definir percentual do salário mínimo como valor da pensão se alimentante ficar desempregado.
12: Boa noite, eu sou Marcela Luiz.
11: E eu sou Walter Lima.
12: Sancionada em 7 de agosto de 2006, a Lei Maria da Penha segue como um dos principais instrumentos de enfrentamento da violência de gênero.
11: Ao longo de 20 anos, decisões do Supremo Tribunal Federal ampliaram a efetividade da norma. Marta Ferreira.
13: Para marcar os 20 anos da norma, o Supremo Tribunal Federal inaugurou o painel Sete Marias, do renomado artista plástico Antônio Veronese. Carmen Lúcia, única mulher da corte, e que também completou 20 anos como ministra do STF em 2026, explica que a obra de arte passa a integrar o acervo permanente do tribunal como um manifesto contra o feminicídio e a violência de gênero.
14: Este painel é exatamente a demonstração da violência que se vem praticando, a denúncia de um feminicídio que não para, embora eu já tenha conclamado mais de uma vez, parem de nos matar porque nós resolvemos que nós não vamos morrer.
13: Em fevereiro de 2012, o Supremo consolidou a constitucionalidade da norma. Em 2025, a Suprema Corte ampliou o alcance da proteção da Lei Maria da Penha às relações de casais homoafetivos do sexo masculino e aquelas que envolvam travestis e mulheres transexuais.
12: Quem passou pela rodoviária do Plano Piloto em Brasília nesta sexta-feira teve a oportunidade de conhecer melhor a urna eletrônica.
11: Os eleitores puderam tirar dúvidas e treinar para as eleições de outubro. Fábio Ruas.
15: Durante a ação, as pessoas simularam voto, aprenderam qual a ordem de votação para os cargos da eleição deste ano e ainda conheceram os recursos de acessibilidade da urna. A iniciativa faz parte da primeira Semana Nacional do Sistema Eletrônico de Votação e busca aproximar a justiça eleitoral da população.
12: O Superior Tribunal Militar declarou indigno para o oficialato um segundo tenente aposentado do Exército que transmitiu HIV intencionalmente para duas ex-companheiras. O militar já havia sido condenado pela Justiça Comum do Estado do Maranhão por lesão corporal gravíssima e ameaça.
11: Com isso, o STM determinou a perda do posto e da patente nos termos da Constituição e do Estatuto dos Militares.
12: Mato Grosso do Sul foi condenado por submeter trabalhadores, inclusive adolescentes, a condições análogas à escravidão.
11: A decisão é da segunda turma do TST, Samanta Flor.
16: A fiscalização encontrou trabalhadores, inclusive adolescentes, sem registro, alojados perto de agrotóxicos, consumindo água sem tratamento e transportados de forma insegura numa fazenda em Porto Murtinho, Mato Grosso do Sul. O Tribunal Regional não reconheceu o trabalho análogo à escravidão, mas a segunda turma do TST entendeu que a gravidade das violações atingiu não só os trabalhadores, mas toda a coletividade e condenou o fazendeiro a pagar R$ 100 mil por danos morais coletivos.
12: Juiz, ao determinar a pensão alimentícia, também pode fixar previamente um percentual do salário mínimo para ser adotado como valor da pensão no caso de perda do emprego do responsável pelo pagamento.
11: Esse posicionamento é do STJ. Fátima Uchoa.
17: A terceira turma do STJ reformou o acórdão do Tribunal de Justiça de Santa Catarina e restabeleceu a sentença que havia definido a pensão em 54% do salário mínimo para o caso de desemprego ou trabalho informal.

0: do alimentante. Segundo a relatora ministra Nancy Andrighi, a fixação de obrigação alimentar alternativa, prevendo-se antecipadamente a hipótese de desemprego do alimentante, justifica-se pela necessidade de garantir efetividade à prestação jurisdicional e proteção integral, especialmente se houver interesses de crianças e adolescentes. Além disso, evita que o beneficiário da pensão e o responsável pelo pagamento enfrentem novo processo judicial.
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1: Uma boa
2: E um
1: noite.
2: bom fim de semana.
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5: Eu sou Paula Groba.
6: E eu sou Ricardo Nakaoka.
5: E estes são os destaques de hoje do Jornal do Senado, que começa agora.
6: O plenário pode votar regras para indenização por dano moral.
5: Novo modelo de busca por desaparecidos avança no Senado.
6: Senadora destaca 20 anos da Lei Maria da Penha e pede mais proteção às mulheres.
5: Boa noite.
6: Boa noite.
5: Vítimas de crimes podem ter acesso mais rápido à indenização pelos danos sofridos.
6: Um projeto que está na pauta do plenário estabelece critérios mais claros para definir o valor mínimo da reparação e busca agilizar a justiça. Repórter Bruno Lourenço.
7: O plenário do Senado está pronto para votar a proposta que tenta estabelecer regras claras e objetivas na fixação de valores mínimos de indenização em favor das vítimas de crimes. A relatora, senadora Zenaide Maia, do PSD do Rio Grande do Norte, considera que o projeto traz duas inovações. Concede à própria vítima o direito de formular o pedido de indenização na ação penal, reduzindo a dependência da atuação do Ministério Público, e autoriza a fixação automática de indenização por danos morais quando o crime afetar direitos da personalidade, como a vida, a integridade física, a liberdade e a honra. Zenaide acredita que as mulheres terão agora uma ferramenta imediata em processos sobre violência doméstica.
8: A lei passará a reconhecer a irrazoabilidade da exigência de que as vítimas se submetam à nova instrução probatória com o objetivo de demonstrar os danos morais decorrentes das violências sofridas. O dano moral é uma decorrência natural em crimes dessa natureza, não sendo necessárias provas para além daquelas que serviram para a condenação do agressor.
7: Como já veio da Câmara dos Deputados, se aprovado pelos senadores, o projeto de lei segue para a sanção presidencial.
5: E foi sancionada a lei que estende até 2030 o prazo para que hospitais filantrópicos e santas casas de misericórdia renegociem suas dívidas com o dinheiro do FGTS.
6: O senador Nelsinho Trade, do PSD de Mato Grosso do Sul, foi o relator da proposta e destacou o papel estratégico dessas instituições que prestam serviço ao SUS no interior do país. Repórter Raíssa Abreu.
9: Hospitais filantrópicos e santas casas de misericórdia ganharam um alívio para o acerto de suas contas. O presidente Lula acaba de sancionar a lei que estende até 2030 o prazo para que essas instituições tenham acesso ao dinheiro do FGTS para fazer empréstimo. A norma, que tem origem num projeto apresentado pelo líder do governo na Câmara, deputado Paulo Pimenta, do PT do Rio Grande do Sul, foi aprovada pelo Senado no dia 15 de julho. O senador Nelsinho Trade, do PSD de Mato Grosso do Sul, que é médico, foi o relator. Ele destacou o papel estratégico desempenhado pelas santas casas e hospitais filantrópicos, especialmente no interior do país.
10: Todo recurso que for destinado aos hospitais filantrópicos e às santas casas, ainda assim é pouco. Tamanho o trabalho desprendido que essas instituições fazem para a sociedade brasileira. Lá no meu estado, a Santa Casa é a quarta maior do Brasil. Trabalhei 17 anos lá e eu posso ver dia após dia dificuldade daquele hospital e manter o bom atendimento.
9: O senador informou que a linha de crédito usada entre 2019 e 2022 destinou cerca de 3 bilhões de reais a aproximadamente 140 entidades filantrópicas para renegociação de dívidas e reestruturação financeira. O dinheiro do FGTS é de natureza privada.

0: Ou seja, é diferente de dinheiro público.
1: A Polícia Federal concluiu a investigação que apurou responsabilidades na queda do avião da Voepes em agosto de 2024. Foram indiciadas 16 pessoas, entre funcionários e ex-funcionários da empresa.
2: No Senado, a Comissão de Infraestrutura já questionou representantes da ANAC sobre a fiscalização da companhia aérea antes e após o acidente. Repórter Alexandre Campos.
3: No Senado, a Comissão de Infraestrutura chegou a ouvir representantes da ANAC para esclarecer a suspensão, pela agência, dos voos da companhia aérea em março de 2025. Na ocasião, o órgão alegou que a Voepas não estaria cumprindo condições de manutenção e redução de atividades impostas após o acidente. O senador Sérgio Moro, do PL do Paraná, questionou se o cenário de omissão nas manutenções envolvendo o acidente era algo recorrente na companhia aérea, antes mesmo da queda do avião.
4: Esses elementos de degradação já não estavam anteriores dessa precariedade, e porque a ANAC e a fiscalização da ANAC não detectou esses fatores anteriormente a esse acontecimento.
3: Bruno Diniz Delbel, representante da ANAC, afirmou que o cenário que motivou a suspensão das atividades da companhia surgiu somente em fevereiro de 2025, 7 meses após a queda do avião.
5: O principal ponto, né, após o acidente que levou a gente a detectar essa degradação no sistema foi que a empresa não mais estava sendo capaz de demonstrar a execução desses planos de ação corretiva, identificação dos problemas.
3: Se o Ministério Público Federal denunciar à Justiça os indiciados pela Polícia Federal, eles responderão pelos crimes de atentado contra a segurança do transporte aéreo e falsidade ideológica.
1: Quando uma pessoa desaparece, cada hora pode ser decisiva. Um projeto pronto para votação na Comissão de Constituição e Justiça do Senado cria 3 categorias de desaparecimento e define procedimentos específicos para cada situação.
2: A proposta visa tornar as buscas mais eficientes e aumentar as chances de localização das pessoas. Repórter Marcela Diniz.
6: De acordo com o projeto em análise no Senado, os desaparecimentos passariam a ser classificados em 3 categorias. A voluntária, quando uma pessoa maior de idade decide ir embora, a involuntária, quando alguém desaparece em episódios de acidente, desastre ou crise de saúde mental, ou ainda quando uma criança ou adolescente se perde de seus pais ou responsáveis, e a categoria de desaparecimento forçado, quando uma pessoa é sequestrada ou some em outras circunstâncias que também envolvam condutas ilícitas. A proposta, que já recebeu o aval da Comissão de Direitos Humanos, determina que o poder público defina estratégias diferentes de abordagem para cada categoria de desaparecimento. Para a relatora do projeto na CDH, senadora Damaris Alves, do Republicanos do Distrito Federal, as mudanças podem ajudar o Estado a atuar de forma mais eficaz. Ela ressalta que em 2025, o Brasil registrou um recorde de desaparecimentos. Foram 84.760 casos.
7: Uma alarmante média de 232 ocorrências por dia. Esses indicadores evidenciam a necessidade de contínuas atualizações no ordenamento legal para fazer frente ao problema.
6: O projeto está pronto para votação na Comissão de Constituição e Justiça, com relatório favorável da senadora Mara Gabrilli, do PSD de São Paulo.
1: E o dia 7 de agosto de 2006 marcou a luta contra a violência doméstica e familiar contra a mulher. Nesta data, foi sancionada a Lei Maria da Penha, que completa 20 anos. A legislação criou medidas como a prisão em flagrante do agressor, as medidas protetivas de urgência e o reconhecimento da violência vicária quando filhos ou familiares são usados para atingir a mulher.
2: A senadora Jussara Lima, do PSD do Piauí, destacou a importância da lei e defendeu o fortalecimento das políticas de proteção às mulheres e o aprimoramento da legislação.
8: Celebrar os 20 anos da Lei Maria da Penha é reconhecer uma das maiores conquistas na proteção das mulheres brasileiras. A lei fortaleceu o combate à violência doméstica, garantiu uma proteção às vítimas e reforçou a responsabilização dos agressores.
2: Com edição de Paula Groba e trabalhos técnicos de João Lira, o Jornal do Senado fica por aqui. Acompanhe agora as notícias do Tribunal de Contas da União e da Câmara dos Deputados. Boa noite.
1: Boa noite e um bom fim de semana.
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10: O Tribunal de Contas da União avaliou a implementação do Compromisso Nacional Criança Alfabetizada. A fiscalização analisou como o programa vem sendo executado.

0: O percentual de crianças alfabetizadas na idade certa passou de 44% em 2023 para 66% em 2025. Apesar dos avanços, 15 estados ficaram abaixo da média nacional e 5 não atingiram as metas do programa. A auditoria também apontou problemas como falta de diretrizes para a alfabetização inclusiva, dificuldades no apoio aos municípios e falhas no acompanhamento dos resultados. O tribunal fez recomendações ao Ministério da Educação para fortalecer o programa e melhorar os resultados da alfabetização no país. Saiba mais em tcu.gov.br.
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2: Proposta cria mais exigências para a fabricação e uso de fogos de artifício.
3: Câmara obriga uso de hora-aula no cálculo da jornada de professores.
2: Avança projeto que prevê medidas para acelerar os processos de adoção.
4: Boa noite. Comissão Permanente da Câmara aprovou proposta que prevê medidas para acelerar a adoção e incentivar o convívio entre crianças e idosos. A reportagem é de Maria Neves.
5: A Comissão de Defesa dos Direitos da Pessoa Idosa aprovou o projeto do deputado Amon Mandel, do Republicanos do Amazonas, que institui medidas para acelerar os processos de adoção. A proposta também cria o programa Cuidar e Conviver, que prevê formas de integrar crianças ou adolescentes e idosos que vivem em instituições e não têm convivência direta com a família. Como forma de acelerar as adoções, o texto cria o Protocolo Nacional de Adoção Ágil. Dentre as regras previstas estão prazos máximos para cada etapa do processo de adoção, como determina o Estatuto da Criança e do Adolescente. A Justiça também deverá dar prioridade a processos que envolvam crianças de até 6 anos, grupos de irmãos e crianças com deficiência. Quanto ao programa Cuidar e Conviver, o projeto estabelece que ele será implantado de forma voluntária pelas instituições. Quando criada, a iniciativa deverá adotar ações como acompanhamento da interação entre crianças e adolescentes e idosos por profissionais capacitados e oferecer atividades educativas, culturais e recreativas aos envolvidos. Na opinião do relator do projeto na comissão, deputado Luiz Couto, do PT da Paraíba, integrar crianças, adolescentes e idosos que vivem em instituições de acolhimento pode trazer benefícios emocionais e sociais para os dois grupos.
6: Os dois grupos têm em comum a vivência de não contarem com a convivência familiar de forma provisória ou definitiva. Dessa forma, pretendo haver benefícios para ambos no intercâmbio de experiências e no apoio emocional mútuo.
5: O projeto determina ainda que os processos de adoção terão de tramitar inteiramente por meios eletrônicos, prever perícias integradas e audiências concentradas. Ministério Público, Defensoria Pública, Judiciário, Conselhos Tutelares e equipes técnicas terão de instituir formas de interação permanente nos casos de adoção. A proposta ainda inclui o acolhimento familiar como política permanente na Lei Orgânica da Assistência Social e no Estatuto da Criança e do Adolescente. O texto prevê apoio financeiro, suporte psicológico, acompanhamento por equipes multiprofissionais e capacitação obrigatória para as famílias acolhedoras. De acordo com a Amon Mandel, o apoio financeiro busca evitar que a manutenção da criança ou do adolescente dependa apenas da renda da família acolhedora. O projeto também reforça que o acolhimento familiar não se confunde com a adoção. O projeto, que busca acelerar os processos de adoção e promover a integração entre crianças, adolescentes e idosos que vivem em instituições, ainda será analisado por 3 comissões da Câmara. Se aprovado em todas, poderá seguir para análise do Senado. Da Rádio Câmara de Brasília, Maria Neves.
1: Segurança Pública.

0: Rodrigo de Castro, do União de Minas Gerais, defende a proposta de emenda à Constituição que reduz a maioridade penal de 18 para 16 anos. Na visão do deputado, a medida é uma resposta ao aumento da violência e contribui para fortalecer a segurança pública.
1: Rodrigo de Castro afirma que adolescentes de 16 anos já têm discernimento sobre seus atos e que a legislação atual favorece o aliciamento de menores por organizações criminosas. A matéria já foi aprovada na Comissão de Constituição e Justiça e segue agora para análise de uma comissão especial.
2: Uma das distorções que nós assistimos hoje é que jovens com 16 anos de idade, que podem votar para presidente da República, que têm pleno discernimento das suas ações, são beneficiados pela questão da maioridade penal e não podem pagar, às vezes, por um homicídio, por um crime de tráfico de drogas. Através da aprovação dessa PEC, da diminuição da maioridade penal, nós estamos dando uma resposta a esses bandidos, nós estamos dando uma resposta à sociedade que ninguém está acima da lei.
3: Meio ambiente.
0: Bruno Ganem, do Podemos de São Paulo, acredita que o descontrole populacional de animais está diretamente ligado aos casos de abandono, maus tratos e violência. Para ele, a castração é a principal ferramenta para enfrentar o problema.
4: A castração, ela é fundamental para quem defende a causa animal, mas muita gente que não é da causa não sabe que o impacto ele vai além. Se a gente não tem um programa de castração nacional muito intenso, muito compatível com o volume necessário, a gente acaba tendo essa situação, né? E ao mesmo tempo tem uma outra vertente importante do trabalho da castração, que é a qualidade de vida do animal. É comprovado que o animal castrado, ele tem uma longevidade maior, inclusive.
1: De acordo com Bruno Ganem, o controle populacional dos animais contribui para a saúde pública porque facilita o atendimento sanitário e veterinário. Segundo o deputado, a castração é um ganho simultâneo para os animais e para a sociedade.
3: Educação.
0: Os deputados aprovaram um projeto que obriga o uso de hora-aula no cálculo da jornada dos professores. Saiba mais sobre o assunto na reportagem de Paula Bittar.
5: A Comissão de Constituição e Justiça da Câmara aprovou uma proposta que estipula a hora-aula como medida para calcular o tempo de professores e outros profissionais do Magistério da Educação Básica destinado às atividades diretamente com estudantes. Pela proposta, a hora-aula será usada como referência, mesmo se a duração for menor que 60 minutos. Relatora na comissão, a deputada Lídice da Mata, do PSB da Bahia, disse que o objetivo é aliviar um pouco os professores.
6: É um projeto muito importante que garante aos professores a inclusão do planejamento de atividades extras-classe na sua carga horária normal. Portanto, faz com que não haja uma sobrecarga de trabalho para os professores.
5: O autor do projeto, o deputado Tarcísio Mota, do PSOL do Rio de Janeiro, acrescentou que a ideia é cobrir uma lacuna jurídica da Lei do Piso Salarial do Magistério Público da Educação Básica, que estabelece que 2/3 da carga horária do professor devem ser dedicados a atividades diretas com o educando e 1/3 para atividades sem interação com o educando, como preparar aulas e corrigir provas, mas sem definir como esse tempo será contabilizado. Segundo Mota, alguns governos começaram a usar a diferença de 10 minutos na hora-aula dos professores para contabilizar como tempo de planejamento.
7: Cada professor foi obrigado a pegar mais turmas, sem um centavo no salário a mais. Professores já massacrados, adoecidos nas salas de aula, foram obrigados a pegar mais turmas de uma hora para outra, porque contavam a chamada minutagem para o tempo de planejamento, uma covardia, uma crueldade.
5: A proposta que estipula a hora-aula como medida para calcular o tempo de profissionais da educação básica destinado às atividades diretamente com estudantes já pode seguir para análise do Senado, a menos que haja recurso para votação antes pelo plenário da Câmara. Da Rádio Câmara, de Brasília, Paula Bittar.
1: Rafael Brito, do MDB de Alagoas, defende o cumprimento do piso salarial do magistério para todos os professores, incluindo os temporários. Ele alerta que quase metade dos estados e a maioria dos municípios brasileiros ainda não pagam o piso para a categoria.
8: valorizar o professor é uma das políticas públicas que mais impactam a qualidade da educação. Um professor valorizado, com remuneração digna e segurança para exercer sua função, ele com certeza absoluta tem melhores condições de ensinar, de se dedicar aos alunos e de permanecer na carreira por muito tempo. Então a gente defende, né, o cumprimento do piso.
0: Rafael Brito orienta os profissionais que ainda não recebem o piso salarial a procurarem seus sindicatos ou o Ministério Público. O deputado reitera que o cumprimento da lei não é um favor à categoria, mas um direito conquistado.
3: Previdência.
1: Maria do Rosário, do PT do Rio Grande do Sul, é autora do projeto que institui pensão especial para crianças e adolescentes que perderam a mãe em decorrência de feminicídio. Ela afirma que a medida garante apoio financeiro para que os órfãos permaneçam com seus familiares em vez de serem encaminhados a abrigos.
9: Essa lei é importante porque as crianças, os órfãos de mães que foram assassinadas, em geral, o pai dessas crianças ou o padrasto é que cometeu esse crime. E a criança perdeu a mãe, perdeu o pai, perdeu o padrasto. Quando a mãe não deixa nenhuma pensão porque, enfim, já vivia uma condição de hipossuficiência, de pobreza, eu sempre fiquei me perguntando e ouvindo as avós que ficam com essas crianças, eu me dei conta que a orfandade significa uma grande responsabilidade para o Estado brasileiro.
0: Maria do Rosário lembra que o feminicídio deixa impactos permanentes na vida dos filhos das vítimas e defende o fortalecimento de políticas públicas de prevenção à violência contra a mulher. Ela também pede que o Estado atue para evitar novos casos e assegurar proteção às crianças afetadas.
3: Votação.
1: O plenário da Câmara pode votar projeto que cria mais exigências para a fabricação, comercialização e uso de fogos de artifício. O repórter Antônio Vital traz mais informações sobre a proposta.
10: Ganhou o regime de urgência e está pronto para ser votado no plenário da Câmara, projeto que regulamenta a fabricação, a importação, o armazenamento, o transporte, a comercialização e o uso de fogos de artifício. O projeto, já aprovado pelo Senado, prevê punições para quem descumprir as determinações. A queima não autorizada de fogo de artifício, por exemplo, poderá acarretar pena de detenção de 6 meses a 2 anos ou multa. A proposta já foi aprovada por 2 comissões da Câmara, com alterações em relação ao projeto original. Nas comissões de Segurança Pública e de Meio Ambiente, o texto final prevê apenas o uso profissional para os fogos que possam causar lesão grave e morte ou danos ao patrimônio e ao meio ambiente. Determina ainda que as fábricas só poderão ser instaladas na zona rural. Na Comissão de Constituição e Justiça, o relator deputado Lafayette de Andrada, do PL de Minas Gerais, incluiu limites para o barulho provocado pelas explosões. O limite máximo será de 120 decibéis nos lugares onde os eventos são autorizados. Nas áreas residenciais, o limite foi fixado em 110 decibéis e em locais considerados sensíveis, nas cidades, de 85 decibéis. O parecer, porém, não chegou a ser votado e o relator, Lafayette de Andrada, defendeu a aprovação do regime de urgência para o projeto.
11: Esse é um projeto importante que, na verdade, procura dar toda uma roupagem e uma legislação para a questão de fogos de artifício. Não só para a questão dos decibéis, dos barulhos, considerando os animais, considerando os autistas, considerando os locais, mas também toda a estrutura de comercialização, de armazenamento, ou seja, de segurança. É um projeto muito amplo, merece ser debatido e, portanto, peço aos senhores deputados voto favorável à sua urgência.
10: O regime de urgência foi criticado por deputados do Missão e do Novo. A deputada Adriana Ventura, do Novo de São Paulo, disse que há pontos positivos na proposta, mas criticou a criação de novas exigências para fabricantes e comerciantes de fogos.
12: A nossa grande questão, e essa é a razão pela qual a gente vai orientar ao contrário, é que amplia muito a intervenção estatal sobre uma atividade econômica que já está regulada por diversos órgãos públicos. Cria um monte de exigências de licenciamento, certificação, rotulagem, armazenamento, fiscalização. Então, a gente tem uma preocupação, a gente quer debater esse projeto, a gente se coloca à disposição para melhorar o projeto, para poder votar favoravelmente o mérito, se for o caso. Mas é não.
10: Com o regime de urgência, o projeto que regulamenta a fabricação, o transporte, a comercialização e o uso de fogos de artifício pode ser votado diretamente no plenário, sem passar pela análise das comissões permanentes da Câmara. Da Rádio Câmara, de Brasília, Antônio Vital.
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3: Transportes.
0: Projeto aprovado pela Câmara reconhece a BR-319 como infraestrutura crítica para a segurança nacional. Capitão Alberto Neto, do PL do Amazonas, defende a proposta argumentando que a medida é essencial para integrar o seu estado e Roraima ao restante do país.
1: Segundo o capitão Alberto Neto, o projeto prioriza investimentos na rodovia e simplifica o processo de licenciamento ambiental. O deputado argumenta que a BR-319 vai facilitar o escoamento da produção, ampliar o acesso a serviços públicos e fortalecer a presença do Estado na região.
14: Então nós vamos destravar os licenciamentos ambientais, nós vamos trazer orçamento, mostrar a importância estratégica da BR-319 para o país. É um sonho de todo amazonense e que nós queremos pertencer verdadeiramente a esse país. A gente nós não queremos ficar isolado. Isso afeta diretamente a nossa economia. No momento de estiagem, por exemplo, onde os nossos rios têm dificuldade para a navegação, é uma saída para o escoamento da nossa produção.
3: Consumidor.
0: Comissão aprova a proposta que busca resguardar direitos dos consumidores em relação ao uso de inteligência artificial. A repórter Silvia Munhato explica como isso pode ser feito.
15: A Comissão de Ciência, Tecnologia e Inovação da Câmara dos Deputados aprovou o projeto que estabelece diretrizes para proteger os direitos dos consumidores no uso de produtos e serviços que empreguem inteligência artificial, com foco em transparência, equidade e privacidade. As empresas ficam obrigadas a informar, de forma clara e destacada, quando o consumidor estiver interagindo com sistemas, respostas ou conteúdos gerados por IA. Também devem explicar de maneira acessível a função do algoritmo e seus impactos sobre a experiência do usuário. Em caso de decisão automatizada, como recusa de crédito, o consumidor terá direito de solicitar informações sobre os critérios utilizados. Além disso, poderá recorrer da decisão e pedir revisão humana. O projeto assegura ainda o direito do consumidor de pedir a exclusão de seus dados de bancos usados para treinar ou operar sistemas de IA. O texto ainda proíbe o uso de sistemas de IA que resultem em discriminação algorítmica, ou seja, tratamento desigual baseado em raça, sexo, idade, deficiência ou qualquer outro fator protegido por lei. É o que explica o relator, deputado Davi Soares, do Podemos de São Paulo.
16: É importante deixar claro que a IA ela não nasce preconceituosa. Ela aprende a partir de informações que recebe. Se esses dados contiverem vieses ou discriminações, as respostas também poderão ser injustas ou discriminatórias. Por isso que o projeto estabelece a proibição da discriminação algorítmica e determina que as empresas adotem medidas para identificar e reduzir esses vieses.
15: O descumprimento das regras sujeitará as empresas à advertência com prazo para correção, multa de 1 a 5% do faturamento e suspensão temporária do uso de sistemas de IA. O texto também autoriza o uso de IA certificada pelo Executivo para revalidar receitas médicas de medicamentos de uso contínuo, conforme regulamentação a ser definida. A proposta que busca proteger os consumidores em relação ao uso da inteligência artificial será analisada pelas Comissões de Defesa do Consumidor e de Constituição e Justiça. Da Rádio Câmara de Brasília, Silvia Munhato.
3: Trabalho.
1: Glauber Braga, do PSOL do Rio de Janeiro, defende a proposta que reduz a jornada de trabalho e acaba com a escala 6x1 sem redução salarial. De acordo com o deputado, a medida garante mais dignidade e tempo de descanso para os trabalhadores.
17: O trabalhador brasileiro tem o direito de ter mais um dia à sua disposição para ter vida além do trabalho. para cuidar da sua saúde mental, para estar mais tempo com a sua família, para ampliar a sua formação sobre os mais variados temas, para fazer aquilo que ele queira fazer. Eles vão ficar mais dispostos, com uma maior capacidade de trabalhar, já que eles não estão sendo explorados à exaustão, como é o regramento que a gente tem nos dias de hoje.
0: Glauber Braga argumenta que experiências internacionais já demonstram que a produtividade das empresas não diminui com a redução da jornada. Ele cita ainda que pesquisas de opinião mostram que a grande maioria dos brasileiros apoia o fim da escala 6x1.
1: Termina agora o jornal Câmara dos Deputados, produzido pela Rádio Câmara, com trabalhos técnicos de Wellington Teles e apresentação de Val Monteiro e Luciana Vieira. Uma boa noite para você.
0: A Voz do Brasil volta na segunda-feira. Boa noite e bom fim de semana.
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21: A exposição Carmen Portinho, Modernidade em Construção, revisita a trajetória de uma das grandes pioneiras do modernismo brasileiro. Engenheira, urbanista e militante feminista, Carmen foi central na luta por direitos, cultura e liberdade no século XX. A mostra reúne documentos, obras e instalações que dialogam com seu legado. Em cartaz no Man Rio, até 23 de agosto. Do Rio de Janeiro, Jansen Campos, para a Rádio MEC, clássica e atual.
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2: Olá, amigos, boa noite. 8:03. Estamos iniciando o noturno desta sexta-feira, 7 de agosto de 2026. À noite, Gavota, de Chiquinha Gonzaga, com Thalita Pérez, Henrique Cazes, Marcelo Gonçalves e Beto Cazes.

0: Ouvimos duas composições de Chiquinha Gonzaga, Atraente, com Maria Tereza Madeira e Marcos Viana, e antes, A Noite, Gavota, com Talita Pérez, Henrique Cazes, Marcelo Gonçalves e Beto Cazes. Rádio MEC 8 e 8.
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0: Canto da Siriema, música e interpretação de Hamilton de Holanda.

0: Ouvimos duas composições de Hamilton de Holanda. Todo dia é um recomeço, com Hamilton de Holanda e Chris Potter. Antes, Canto da Siriema, com o próprio Hamilton de Holanda. Rádio MEC 8:19. Boa noite.
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0: Velhos Tempos, de Jacó do Bandolim, com Laércio de Freitas.

0: Ouvimos duas composições de Jacó do Bandolim, Noites Cariocas com o Grupo Octeto Instrumental Brasileiro e Antes Velhos Tempos com Laércio de Freitas. Rádio MEC 8:28.
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0: Linda, música e interpretação de Paulo Moura.

0: Ouvimos dois temas de Paulo Moura, Mulatas e etc. e tal, com Paulo Moura e André Sax, e antes Linda, do próprio Paulo Moura. Rádio MEC 8:34, boa noite.
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0: Brejeiro, de Ernesto Nazaré com Yamandu Costa.

0: Ouvimos dois temas de Ernesto Nazaré, Odeon, com o Duo Barrenechea e antes Brejeiro, com o Yamandu Costa. Rádio MEC 8h41.
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0: A Paz, de João Donato e Gilberto Gil, com Armandinho.

0: Ouvimos dois temas de João Donato e Gilberto Gil, Bananeira, com o quarteto Malgani, e antes A Paz, com Armandinho. Rádio MEC 8:48, boa noite.
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0: Rosa Morena, de Dorival Caymmi, com Mário Negrão, Cristóvão Bastos, Jamil Joanes, José Canuto, Rui Alvim e Márcio André.

0: Rosa Morena, de Dorival Caymmi, com Mário Negrão, Cristóvão Bastos, Jamil Joanes, José Canuto, Rui Alvim e Márcio André. E assim encerramos o Noturno desta sexta-feira, que está de volta na segunda, a partir das 8 da noite. Continue conosco, vem aí o Jazz Livre ao vivo. Até já!
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8: Luta o amarelo contra o verde agora, no esforço de vencê-lo e confundi-lo. E assim derrama esdrúxulo na flora, sépia, topázio, abóbora, berilo. Transforma o bronze e anula o jade, e aquilo que é verde-negro, aurífero, colora. No esforço de vencê-lo e confundi-lo, luta o amarelo contra o verde agora. Aves azuis se pintam chinesmente de jaude, e a própria flor da rubra amora toda se pinta de âmbar louro, ardente. E a luz do sol sinfônica e sonora, dos céus rolando em mágica torrente, a gama inteira do amarelo explora.
1: De Sossígenes Costa, O Triunfo do Amarelo, por Pedro Paulo Rangel. 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
3: Fantasias, fotografias, vídeos e adereços revelam os bastidores e a força cultural dos bate-bolas, uma das tradições mais marcantes do carnaval carioca. A exposição Clóvis, o rosto detrás da máscara, mostra o trabalho das turmas e valoriza as histórias que nasceram nos subúrbios do Rio. A exposição fica em cartaz na Biblioteca Parque Estadual, no centro, com entrada gratuita. Do Rio de Janeiro, Jansen Campos para a Rádio MEC, clássica e atual.
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